0: ficar à conversa depois de uma refeição, caminhar sem destino, ler uma página de um livro duas vezes, olhar demoradamente para uma paisagem, permanecer em silêncio. Nada disto aumenta a produtividade, mas talvez aumente outra coisa. Aumenta a nossa capacidade de perceber onde estamos e o que nos está a acontecer. Um filósofo coreano-germânico, Byung-Chul Han, fala da nossa coação a agir, ou seja, a necessidade permanente de fazer alguma coisa. E talvez tenha razão. Às vezes não continuamos em movimento porque sabemos para onde vamos. Continuamos em movimento precisamente para não termos de perguntar para onde vamos. É aqui que o antigo Ócium Romano ainda nos pode dizer alguma coisa. Não nos diz parem de trabalhar, mas talvez nos diga: não deixem que o trabalho, as tarefas e a urgência ocupem todo o nosso espaço interior. Porque também precisamos de tempo para que as coisas assentem. Há decisões que só amadurecem no silêncio. Há amizades que precisam de tempo desperdiçado. Há perguntas que não aparecem entre duas notificações do telemóvel. E há coisas que vemos todos os dias, mas que só começamos verdadeiramente a ver quando deixamos de correr. Talvez o problema do nosso tempo não seja apenas termos pouco tempo. Talvez seja termos desaprendido a habitar esse tempo. E afinal, pode ser que alguns dos minutos que julgamos perdidos sejam precisamente aqueles em que a vida começa finalmente a nos encontrar.
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Vamos aos temas que marcam a atualidade informativa. O Primeiro-Ministro avisou em Bruxelas que Portugal será intransigente contra cortes nos apoios à Madeira e Açores. Rentabilidade das empresas madeirenses ameaçada pelos combustíveis, uma situação que preocupa o Secretário da Economia. O Festival da Natureza está a decorrer na região até ao próximo domingo.

0: Luís Montenegro deixou um aviso, apesar de estar preocupado com as negociações do futuro quadro comunitário de apoio entre 2028 e 2034. O Primeiro-Ministro foi discursar ao Parlamento Europeu e deixou claro que Portugal vai exigir o cumprimento dos tratados. Por outras palavras, será intransigente perante eventuais cortes, incluindo para as regiões da Madeira e dos Açores.
1: Portugal, quero aqui também dizer isto de forma clara, transparente e frontal, Portugal não encara o quadro financeiro plurianual como um concurso de pedinchices. Portugal vê o quadro financeiro plurianual como uma oportunidade de aprofundar um projeto social e económico que parte de um mercado interno só possível e viável com inovação e com a solidariedade entre todos os Estados-membros e todas as regiões.
0: Luís Montenegro diz que nas negociações do quadro de apoio entre 2028 e 2034 não podem ser uma espécie de concurso de pedinchas. O chefe do governo exige, de resto, critérios de proporcionalidade, garante que o país contribui mais do que outros, por exemplo, Alemanha e Dinamarca.
1: Dar 10 de 100 é muito mais do que dar 50 de 1000. E, portanto, quando olhamos para as contribuições dos Estados-membros, devemos olhar para o esforço que cada Estado-membro faz daquilo que é o seu contributo face àquela que é a capacidade da sua economia.

0: Luís Montenegro esteve no Parlamento Europeu. O quadro de financiamento plurianual 2028-2034 foi uma das tónicas que dominaram o discurso que dirigiu aos eurodeputados. O impacto dos combustíveis nas despesas das famílias e também nas empresas está a gerar preocupações ao governo madeirense. A economia cresce, mas há sinais que indiciam algum arrefecimento. O secretário da Tutela, José Manuel Rodrigues, reconhece que a rentabilidade dos negócios se encontra já a enfrentar os reflexos negativos da crise energética.
1: No caso da Madeira e de Portugal, temos uma economia a crescer, o produto interno bruto está a crescer, estamos a reduzir a dívida pública, temos finanças públicas equilibradas, mas estamos a ser impactados negativamente pelo preço dos combustíveis, que está a agravar o custo de vida das famílias e a competitividade das empresas.
0: O secretário da Economia garante que o governo está a desenvolver todos os mecanismos possíveis para reduzir as dificuldades que foram criadas pelo aumento do preço do gasóleo e da gasolina.
1: Guiar as empresas para que os preços ao consumidor, ao madeirense, não aumentem. E aumentar também, obviamente, a qualidade de vida das famílias através da manutenção do IRS dos 30% e todos os novos escalões do IRS, na manutenção da taxa reduzida de 4% do IVA sobre os bens essenciais e apoiando também as empresas através de uma tributação baixa em termos de IRC, que deverá voltar a baixar no próximo ano.
0: Declarações do secretário da Economia. João Manuel Rodrigues está consciente de que os cidadãos e as empresas enfrentam grandes dificuldades em virtude do aumento do custo da gasolina e do gasóleo. Declarações à margem das Jornadas Regionais da Qualidade que decorreram no Funchal. O tema é robótica e qualidade, um caminho para a inovação. A população residente na Madeira aumentou no ano passado. De acordo com as estimativas da Direção de Estatística, habitavam 266 mil pessoas na região, mais 1.400 do que no ano anterior. Outro indicador que manteve a tendência de subida foi o número da população estrangeira. Em 2025, totalizavam-se quase 19.400 pessoas. A comunidade venezuelana lidera, seguida da brasileira. Em terceiro lugar, surgem os cidadãos nepaleses. Já o índice de envelhecimento da população continua a subir. Em 2025, havia 187 pessoas idosas por cada 100 jovens. Já está a decorrer mais um Festival da Natureza, o evento organizado pela Secretaria do Ambiente e do Turismo. Até domingo são várias as iniciativas programadas, algumas a título gratuito. De um total de 200 de atividades previstas, surgem algumas inovações, como dá a conhecer o secretário Eduardo Jesus.
2: Ligado ao yoga, ligado aos percursos pedestres interativos de geossítio e ligado também à terapia do som com taças tibetanas, isto são coisas novas, assim como o espetáculo de arte circense, tudo isto vai acontecer no meio destas 25 atividades que eu referi.
0: Para concretizar este Festival da Natureza, o Governo Regional investiu 220 mil euros. A hotelaria tem uma ocupação de 90%. Este cartaz turístico tem como pano de fundo a sustentabilidade, a proteção da natureza e o potencial económico.
2: É, acima de tudo, um momento para sensibilizar e consciencializar para a importância ecológica, cultural, da sustentabilidade. E, acima de tudo, numa lógica de educação, de formação, de uma área que é bastante sensível. Eu queria aqui recordar que a baleia é uma atividade que passou de uma prática pescatória para uma prática ligada à sustentabilidade e ao equilíbrio dos ecossistemas através do avistamento. E este é um daqueles bons processos que aconteceu ao longo do tempo, da transformação de uma atividade na preservação de uma espécie.
0: O Festival da Natureza está a acontecer na região até o próximo domingo. São vários os eventos que abrangem diversos públicos. A companhia Dançando com a Diferença apresenta esta semana em Paris o espetáculo Este Mundo. É no âmbito do Festival Saison Méditerranée 2026. Este grupo madeirense explica em comunicado que a obra estará em cena na quinta e sexta-feira às 20h30 e também no sábado às 17h. Este mundo integra as comemorações dos 25 anos da Dançando com a Diferença. A Companhia de Dança Inclusiva foi fundada na Madeira em 2001 por Henrique Amoedo. Incorpora bailarinos com e sem deficiência motora e intelectual. Esta companhia é uma estrutura financiada pela Direção-Geral das Artes, pelo Governo Madeirense e também pela Câmara Municipal do Funchal.

Agora, a previsão do estado do tempo para esta quarta-feira, um dia com aguaceiros, especialmente a partir da manhã, mais frequentes no norte da ilha, também nas zonas montanhosas. O IPMA adverte que podem ser acompanhados de trovoada. O vento vai soprar fraco ou moderado, de norte a nordeste, mas por vezes forte nos extremos leste e oeste da Madeira e também pontos mais elevados a partir do meio da tarde. A temperatura máxima no Funchal deve chegar aos 26 graus.

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0: Vamos saber das notícias a esta hora.
1: Está a aumentar o número de apreensões de cocaína em Portugal. Polícia Judiciária fala em situação social perigosa e emergente. 3 anos do 7 de outubro, Israel terá retomado ataques na Faixa de Gaza.
0: Olá, Luís Aresta. E no desporto, o que é que nos contas?
2: Olá, bom dia. Ronaldo critica Jorge Jesus, mas quer voltar à seleção.
0: Então vamos lá contar as notícias desta manhã de quarta-feira. Nesta altura estão 17 graus em Lisboa. Acorda com 16 no Porto. Temos 17 em Faro. As notícias na Renascença trazidas por Sérgio Costa.
1: E já lá vamos aos mais recentes desenvolvimentos do caso Cristiano Ronaldo. Para já, fique com esta imagem. Há jovens a receber 1.000 euros para guardar por uma única noite um armazém repleto de droga. Há um problema social grave a emergir em Portugal. Este alerta é feito na Renascença pelo diretor da Unidade de Combate ao Tráfico de Estupefacientes da Polícia Judiciária, João Oliveira. Alerta que jovens de famílias desfavorecidas estão a ser atraídos para auxiliar o crime organizado.
3: Começamos a assistir de alguma forma a algumas questões de natureza social que podem começar a emergir. Vamos a falar, em alguns casos, de zonas mais desfavorecidas. E estas estruturas pagam, efetivamente, e pagam bem, a quem esteja disponível para lhes prestar algum tipo de apoio. Porque eles não mexem na droga, digamos assim.
4: Só transporte.
3: Não se sentem traficantes. Temos indicadores fiáveis que apontam para jovens, que quando lhes pagam uma determinada verba, que não é nada de astronómico, mas para um jovem daquela idade e daquela zona. E podemos estar a falar de valores à volta de 1.000 euros, digamos assim. Mediante um pagamento, garantem uma noite de vigilância.
1: São declarações ao podcast Direito à Justiça da Renascença e Ordem dos Advogados, onde o diretor da Unidade de Combate ao Tráfico de Estupefacientes da Polícia Judiciária revela também um aumento de 20%, mais de 30 toneladas de apreensões de cocaína em relação ao total do ano passado.
3: Apesar de ainda estarmos a 3 meses do seu término, já estamos com cerca de 30 toneladas, o que equivale a dizer que estamos perante um aumento de cerca de 20% de apreensões de cocaína relativamente ao ano anterior. 20% é um número já muito, muito, muito impactante.
1: Está a aumentar o volume de apreensões de cocaína em Portugal. Declarações de João Oliveira, da Polícia Judiciária, ao podcast Direto à Justiça, já disponível nas plataformas habituais. Perto de 3 mil reformados vão ter um corte na pensão. A Caixa Geral de Aposentações diz que a medida resulta da correção de um lapso no sistema que entre maio e agosto atribuiu pensões de aposentação num valor superior ao da lei em vigor. Em resposta à Renascença, o Ministério do Trabalho indica que foram afetadas 2.937 pessoas. Segundo a mesma fonte, a diferença mensal média no valor líquido da pensão é de cerca de 93 euros. E são precisos mais apoios para os idosos, o setor mais pobre de Portugal. O apelo é do presidente da Confederação Nacional das Instituições de Solidariedade. No dia em que arranca em Aveiro o Congresso da CNIS, o padre Lino Maia pede atenção particular aos mais velhos.
5: Felizmente, aumenta a esperança de vida, mas a esperança de vida não é acompanhada com qualidade de vida, né? Precisamos de mais apoios para os idosos que têm rendimentos muito baixos. O setor mais pobre de Portugal é exatamente o dos idosos.
1: O presidente da CNIS insiste no pedido para que, numa possível revisão da Constituição, se inclua a proteção social como direito fundamental universal. Uma entrevista conduzida por Henrique Cunha para ler em rr.pt. Portugueses reconhecem benefícios da vacinação, mas a maioria desconhece quais as vacinas para os adultos. Conclusão de um estudo do movimento dos doentes pela vacinação, hoje divulgado, cerca de 95% dos inquiridos reconhecem vantagens das vacinas, nomeadamente devido à proteção contra doenças graves e à imunidade de grupo. No futebol, Luís Aresta, aguarda-se pela reação da Federação Portuguesa de Futebol ao comunicado em que Ronaldo critica Jorge Jesus e diz estar disponível para um regresso à seleção.
2: A decisão está nas mãos de Pedro Proença, depois de Ronaldo ter pedido desculpa aos adeptos e companheiros da equipa e ter declarado disponibilidade para continuar a competir pela seleção, ao mesmo tempo que critica de forma impiedosa Jorge Jesus, a quem acusa de prepotência e ter faltado várias vezes à palavra. Para o comentador da Renascença, Nuno Presume, o comunicado do jogador acentua o mal-estar e o presidente da Federação deveria assumir a ruptura com o passado.
6: É um momento de corte, porque se não existir esse momento de corte, a paz podre vai aumentar, porque a desconfiança está inerente a tudo e a todos. Para alguns daqueles jogadores ou para alguma daquela estrutura, provavelmente o Cristiano passa a ser visto como um inimigo. E como nós sabemos, é pior ter um inimigo dentro da tenda do que mil inimigos fora da tenda.
2: No imediato, se Cristiano Ronaldo for castigado, como ele próprio sugere, provavelmente Jorge Jesus não teria de o convocar para os jogos da seleção em novembro, o que permitiria ganhar tempo ao selecionador e, sobretudo, a Pedro Provença.
0: É o Desporto com o Luís Aresta. E, Sérgio, hoje, 7 de outubro, passam 3 anos, meu Deus, do ataque do Hamas em Israel, que provocou cerca de 1.200 mortos e que desencadeou a guerra na faixa de Gaza. E esta manhã vamos perceber o que é que mudou desde então. E começamos com o sentimento palestiniano.
1: Exatamente, mas há aqui uma informação que acaba de chegar. Israel terá retomado, Ana, ações militares em Gaza, precisamente mediante se assinalam os 3 anos do 7 de outubro. A informação avançada pelo Times of Israel, foram ouvidas explosões provenientes da faixa de Gaza associadas a novos ataques israelitas, isto apesar do cessar-fogo. Mas como dizias, esta manhã percebemos o sentimento, quer de israelitas, quer de palestinianos. Começamos com os palestinianos. Falamos com Al-Shaarawy Salem, assistiu em Portugal ao 7 de outubro e aos acontecimentos seguintes. Ele perdeu uma irmã e dezenas de outros familiares, mas conseguiu trazer os pais para Portugal. 3 anos depois, o luso-palestiniano, que reside em Braga, diz não compreender que se põe em causa o que diz ser o genocídio em Gaza.
4: Para Al-Shaarawy Salem, recordar o 7 de outubro de 2023 e lembrar os 45 familiares mortos desde então pelas forças israelitas, em especial a irmã mais velha.
7: Eu recordo a minha irmã. Os israelitas mataram a minha irmã e o marido.
4: O investigador de optometria, que reside em Braga, não tem dúvidas.
7: Cometem genocídio a 100%.
4: Al-Shaarawy diz que o povo palestiniano está a ser aniquilado aos bocadinhos.
7: O que é preciso para se chamar genocídio? É usar o nuclear? Israel usa a bomba nuclear devagarinho. Em vez de usar o nuclear de uma vez, no início, usa-o devagarinho. São 3 anos a matar pessoas na faixa de Gaza devagarinho.
8: Na faixa de Gaza.
4: Em 2023, o luso-palestiniano conseguiu trazer os pais para Portugal. O resto da família que ficou em Gaza vive sem quaisquer condições.
8: Não tem casa nada.
7: Não tem em casa. Os meus irmãos e irmãs vivem em tendas na faixa de Gaza, sem casa, sem água, sem nada.
8: Sim, nada.
4: A comunidade internacional tem de fazer mais para travar Israel, defende.
7: Precisam de fazer mais, com certeza. Não fizeram nada até agora, a guerra continua. Só falam, mas não agem.
8: Ação, ok? Não tem ação.
4: Reflexões sobre um conflito que, alega Al-Shaarawy, começou há 78 anos com a Nakba, a expulsão do povo palestiniano das suas terras após a criação do Estado de Israel.
1: O ponto de vista palestiniano, num trabalho de Miguel Marques Ribeiro, para ler também em rr.pt, passam 3 anos dos ataques do Hamas em Israel. Às 8 da manhã vamos olhar para o que mudou na sociedade israelita.
0: Muito bem, até já, Sérgio. Temos mais notícias no site da Renascença. São agora 7:08.
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15: Ora viva, bom dia, 10 minutos depois das 7 da manhã, espero que tenha descansado bem e agora é tempo de arregaçar mangas e ver o que é que está planeado para este novo dia. É quarta-feira, se olhar para o calendário, são 7. Este é o 7º dia do mês 10.
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15: E por aí, muita coisa boa vai acontecer. A perspectiva é essa e a expectativa também. 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Bom início de meio da semana.

0: Aí está imposto então o ritmo para esta quarta-feira. Ainda está escuro lá fora, mas dentro de minutos vamos naturalmente também deixar clarear este novo dia. É o 7º de outubro, Dia Nacional dos Castelos e Dia Mundial do Algodão. E como não engana, vamos lá ver o que é que nos diz o IPMA para a nossa capital neste meio da semana. Período de céu com alguma nubosidade, aguaceiros, em especial a partir da manhã, podendo ser acompanhados de trovoada, vento fraco. Já quanto ao estado do mar, costa norte, ondas de 1 metro a 1,5 metro, aumentando para 2 metros. Na costa sul, as ondas são inferiores a 1 metro. Temperatura da água do mar anda ali ainda a balouçar entre os 23 e 25 graus. A máxima para hoje fica ali coladinha aos 26 de máxima.
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0: Depois das 8, o Tony Santos traz-lhe uma atualização do estado do tempo. São 7:15. Boa viagem, bom pequeno almoço, bom acordar com o PEF. Daqui até ao fim de semana é assim um tirinho. Para já, sorriso na face e venha dar este novo dia.

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1: Agora 7h20, neste início de manhã de quarta-feira, mas esqueça mais logo às 18 horas. 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

0: Fomos à vasta discografia de Paco Bandeira e a recordar este palhaço, um dos temas mais belos da sua discografia. São praticamente 7:30 da manhã. 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São 15, um pouco mais, uns minutos que nos separam da primeira edição desta quarta-feira, 7 de outubro, do Madeira em Notícia. Uma vez mais, a edição vai ser do Paulo Figueira, praticamente tudo pronto para levar até si o importante da informação, da atualização informativa. Não esqueça que mais logo às 18 temos aí em direto a edição desta semana da Atualidade no Feminino. A edição pertence a Daniela Santo e aos seus convidados. De resto, se olharmos já para o fim de semana cheio, recheadinho de bons programas, aliás, aquilo que habitualmente o PEF lhe apresenta dia após dia. Sábado de manhã às 10 temos aí o PEF sobre rodas, programa ao vivo, em direto. Bom, falta dizer a cores, não é que elas não existam. No entanto, aí está também um painel de grande qualidade onde você pode intervir através, naturalmente, do contacto telefónico 291-106-273 e queremos, naturalmente, que ponha as suas dúvidas que deixe também os seus reparos a uma cidade que vive e respira trânsito um pouco por todo o lado e também questões relacionadas com a rodoviária. Ainda neste sábado temos aí Alma Latina e também à tarde, às 4, nada mais, nada menos do que Acerte e Ganhe. A Jacinta Rodrigues apresenta-lhe então a edição desse sábado. Portanto, como vê, são apenas algumas das boas sugestões que temos para um fim de semana assim, top. Não é? Claro que é! 7:30! Pois, então vamos em frente, não é verdade?
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0: Então, se estamos em sintonia, vamos nesta quarta-feira tentar acordá-lo, despertar, sabendo que daqui a meia hora chega aí o Tony Santos.

Acordar assim são, sem dúvida alguma, bons momentos com alguns dos maiores êxitos de sempre da música. Estamos a cerca de 20 minutos das 8 da manhã, a 5 minutos e uns pausitos de chegar até si a informação adicional com o Madeira Notícia, edição de Paulo Figueira. No que diz respeito ao palco, andámos sobre a música dos Roupa Nova, Linda Demais, e agora Ronan Keating, When You Say Nothing At All. Boa saída de casa para regressar aos seus afazeres profissionais, com tempo, sem pressa, mas, claro, como já dizia José Saramago, não tenhamos pressa, mas também, atenção, não percamos tempo.

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2: Sete horas 45 minutos em simultâneo, onda média FM, posto emissor do Funchal, está aí a chegar a primeira edição de Bandeira Notícia, edição de Paulo Figueira. Bom dia, Paulo.
3: Olá, bom dia. Cristiano Ronaldo pediu desculpa pelas atitudes que tomou e acusou Jorge Jesus de faltar à palavra. Primeiro-ministro avisa em Bruxelas, Portugal será intransigente com cortes nos apoios à Madeira e Açores. Vandalismo na obra do Campo de Golfo do Porto Santo, prejuízo pode ultrapassar 1 milhão de euros. Na Liga Europeia de Handball, Marítimo arrancou ontem a primeira vitória ao derrotar os bascos do Bidassoa por 20-13.

0: Cristiano Ronaldo pediu desculpas pelas atitudes que protagonizou no final do jogo entre a seleção de Portugal e a da Noruega e pelo abandono do estádio antes da partida com a Dinamarca. Foi a primeira vez que o craque se pronunciou após a polémica que ainda vai dar que falar. Num longo comunicado, explicou ao pormenor todo o processo, vincando que na partida frente à Noruega aqueceu durante 30 minutos, mas acabou por não entrar, aludindo a várias reuniões com Jorge Jesus. Diz que a postura do selecionador na conferência de imprensa de antevisão ao jogo com a Dinamarca não teve nada a ver com o encontro, reiterando que ouviu expressões e uma agressividade que não merecia e uma atitude de do quero, posso e mando. Ronaldo diz que o técnico faltou à palavra mais do que uma vez. O capitão manifestou disponibilidade para regressar à equipa e vestir a camisola de Portugal. Luís Montenegro deixou um aviso, apesar de estar preocupado com as negociações do futuro quadro comunitário de apoio entre 2028 e 2034. O primeiro-ministro foi discursar no Parlamento Europeu e deixou claro que Portugal vai exigir o cumprimento dos tratados. Para Luís Montenegro, as negociações do quadro de apoio não podem ser uma espécie de concurso de pedinchas.
1: Portugal, quero aqui também dizer isto de forma clara, transparente e frontal, Portugal não encara o quadro financeiro plurianual como um concurso de pedinchices. Portugal vê o quadro financeiro plurianual como uma oportunidade de aprofundar um projeto social e económico que parte de um mercado interno só possível e viável com inovação e com a solidariedade entre todos os Estados-membros e todas as regiões.
0: O Primeiro-Ministro disse ainda que Portugal não aceitará cortes nos apoios destinados à Madeira e aos Açores. Sublinha que será intransigente. De resto, exige critérios de proporcionalidade. O chefe do governo diz que o país contribui mais do que outros, como a Alemanha e a Dinamarca.
1: Dar 10 de 100 é muito mais do que dar 50 de 1000. E, portanto, quando olhamos para as contribuições dos Estados-membros, devemos olhar para o esforço que cada Estado-membro faz daquilo que é o seu contributo face àquela que é a capacidade da sua economia.

0: Luís Montenegro, o primeiro-ministro de Portugal, discursou no Parlamento Europeu. O próximo quadro comunitário de apoio foi um dos assuntos abordados nestas palavras que dirigiu aos deputados europeus. O Governo Regional assinou contratos de programa com 17 instituições. O valor ultrapassa os 2 milhões de euros. Estas ajudas decorrem do âmbito do PROAGE, o Programa de Apoio à Garantia de Estabilidade Social, visa auxiliar famílias da classe média a enfrentar os custos derivados da subida dos preços dos combustíveis. Serão beneficiadas cerca de 5 mil pessoas. À margem deste protocolo, Miguel Albuquerque comentou os atos de vandalismo na obra de ampliação do aeroporto, aliás, do campo de golfe do Porto Santo. Um caminhão foi incendiado e vários equipamentos sofreram danos, um prejuízo que pode ultrapassar 1 milhão de euros. O chefe do governo madeirense diz tratar-se de um caso de polícia.
1: Quem tem que investigar isso é a Polícia Judicial.
2: Isso pode atrasar a obra?
1: Penso que não. Penso que não. A empresa que ganhou é uma empresa que está dotada de meios para fazer. Aliás, a obra da ampliação do campo é uma obra com alguma complexidade, mas é uma empresa que tem dado provas, a ganhou o concurso, de grande capacidade de execução. Agora, é um pouco estranho, não é? Isso acho que é uma questão de foro criminal, não é? Não é de foro político.
0: Declarações de Miguel Albuquerque, registadas pela RTP Madeira, um caso de vandalismo com um prejuízo que pode ultrapassar 1 milhão de euros. Várias máquinas foram alvo de atos de sabotagem, inclusivamente um caminhão foi incendiado. O impacto dos combustíveis nas despesas das famílias e também das empresas está a gerar preocupações. A economia cresce, mas há sinais que indiciam algum arrefecimento. O secretário da tutela, José Manuel Rodrigues, reconhece que a rentabilidade dos negócios se encontra já a enfrentar os reflexos da crise energética.
3: No caso da Madeira e de Portugal, temos uma economia a crescer, o produto interno bruto está a crescer, estamos a reduzir a dívida pública, temos finanças públicas equilibradas, mas estamos a ser impactados negativamente pelo preço dos combustíveis, que está a agravar o custo de vida das famílias e a competitividade das empresas.
0: O secretário de Economia diz que o governo está a fazer tudo o que pode para reduzir as dificuldades, quer dos cidadãos, quer das empresas.
3: Apoiar as empresas para que os preços ao consumidor ou madeirense não aumentem. E aumentar também, obviamente, a qualidade de vida das famílias através da manutenção do IRS dos 30% e todos os novos escalões do IRS, na manutenção da taxa reduzida de 4% do IVA sobre os bens essenciais e apoiando também as empresas através de uma tributação baixa em termos de IRC, que deverá voltar a baixar no próximo ano.
0: Declarações de José Manuel Rodrigues, o secretário da Economia. A população residente na Madeira aumentou no ano passado. De acordo com as estimativas da Direção de Estatística, habitavam na região 266 mil pessoas, um aumento de mais de 1.400 cidadãos relativamente a 2024. Outro indicador que manteve a tendência de subida foi o número de estrangeiros a residir na Madeira e Porto Santo. Em 2025 eram mais de 19.400 pessoas, mais 1.800 estrangeiros do que em 2024. A comunidade venezuelana lidera, seguida da brasileira, e em terceiro lugar surgem os cidadãos nepaleses. O índice de envelhecimento da população também continua a subir. Em 2025 havia 187 pessoas idosas por cada 100 jovens. Já está a decorrer mais um Festival da Natureza, um evento organizado pela Secretaria do Ambiente e do Turismo. Até ao próximo domingo são várias as iniciativas programadas, algumas são gratuitas. De um total de 200 de atividades previstas, surgem algumas inovações, como dá conta o secretário Eduardo Jesus.
4: Ligado ao yoga, ligado aos percursos pedestres interativos de geossítio e ligado também à terapia do som com taças tibetanas, isto são coisas novas, assim como o espetáculo de arte circense. Tudo isto vai acontecer no meio destas 25 atividades que eu referi.
0: Para concretizar este Festival da Natureza, edição 2026, o Vento Jornal investiu 220 mil euros. A hotelaria está com uma taxa de ocupação de 90%. Este cartaz turístico tem como pano de fundo a sustentabilidade e a proteção do ambiente. A conservação da natureza funciona também como uma atividade de negócio, por exemplo, ao nível do avistamento de cetáceos.
4: É, acima de tudo, um momento para sensibilizar e consciencializar para a importância ecológica, cultural, da sustentabilidade e, acima de tudo, numa lógica de educação, de formação, de uma área que é bastante sensível. Eu queria aqui recordar que a baleia é uma atividade que passou de uma prática pescatória para uma prática ligada à sustentabilidade e ao equilíbrio dos ecossistemas através do avistamento. E este é um daqueles bons processos que aconteceu ao longo do tempo, da transformação de uma atividade na preservação de uma espécie.
0: O Festival da Natureza decorre até domingo. A companhia Dançando com a Diferença vai apresentar esta semana em Paris o espetáculo Este Mundo, no âmbito do Festival d'Automne, Saison Méditerranée 2026. O grupo diz que esta obra estará em cena no Théâtre National de la Danse na quinta-feira e também na sexta e ainda no sábado. Este Mundo integra as comemorações dos 25 anos desta companhia de dança inclusiva, fundada na Madeira em 2001 por Henrique Moedo. Destaca-se por incorporar bailarinos com e sem deficiência motora e intelectual. Na Liga Europeia de Handball, o Marítimo venceu os espanhóis do Bidasoa Irún, que só nos instantes iniciais criaram alguns sobressaltos. De resto, os verde-rubros superiorizaram-se posteriormente até o final do encontro. Délcio Pina evidenciou-se no Marítimo com 10 golos em 10 tentativas, bem secundado por José Costa da Silva, Diogo Silva e Ruben Santos, todos com 5 golos cada. Refira-se que no primeiro jogo desta jornada a equipa madeirense perdeu em França frente ao Limoges e agora arrecada uma importante vitória. O jogo decorreu no pavilhão de Santo António, que teve casa cheia. Centenas de adeptos marcaram presença para apoiar a equipa madeirense.

0: E hoje pode contar com aguaceiros mais frequentes a norte e também nas zonas montanhosas e podem inclusivamente ser acompanhados de trovoada. O vento pode soprar por vezes forte nos extremos leste e oeste da Madeira a partir do meio da tarde. No Funchal, a temperatura máxima prevista é da ordem dos 26 graus.
1: Ponto final nesta primeira edição do Madeira Notícia. Paulo Figueira regressa logo após as 8 para a revista de imprensa. E é 12:45, certinho. Ele aí está com a sua terceira visita aos estúdios do posto emissor do Funchal. Boa quarta-feira, já a seguir às 8 temos nada mais, nada menos do que uma opinião conta. E o Tony Santos, claro.

cerca de minuto e meio, menos do que isso, para as 8 da manhã. Manhã esta de quarta-feira, 7 de outubro, que vai clareando a par e passo para que o seu dia comece e arranque da melhor forma possível. Boa viagem para quem anda ao volante. Conduza com segurança e, acima de tudo, olhe por si, pelos seus e também pelos outros. Segurança na estrada significa que chega são e salvo ao seu destino. Para quem começou já nos seus afazeres profissionais, então que esta quarta-feira, em nome de toda a equipa do posto emissor do Funchal, lhe corra da melhor forma possível. Atitude positiva, pensamento positivo, é meio caminho andado para que o seu afazer lhe corra da melhor forma. Sabendo, no entanto, que depressa e bem, não há quem, não é? É mais um título, é mais um adágio popular que vai nos socorrendo nesta manhã de quarta-feira. A máxima, como o Paulo Figueira disse, anda ali a apontar os 26 graus, mas daqui a pouco o Tony Santos faz aí uma pormenorização do estado do tempo para este dia 7 de outubro.

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1: Há dias em que chegamos ao fim do dia cansados e, curiosamente, não sabemos muito bem dizer de quê. Respondemos a mensagens, resolvemos problemas, fomos de um lado para o outro, tratamos de coisas urgentes. Fizemos muito, é verdade. Fizemos até, talvez, demasiado. E, no entanto, fica sempre uma estranha sensação. O dia esteve cheio, mas terá sido realmente vivido? Os antigos romanos tinham uma palavra, um conceito muito interessante. Tinham a palavra ócio. Nós traduzimos-la por ócio e pensamos imediatamente em preguiça, em não fazer nada. Mas o sentido que os romanos lhe davam era muito mais rico. O ócio era aquele tempo que não estava ocupado pelos negócios, pelas obrigações, pelo trabalho. É curioso, nós habituamo-nos quase a pensar ao contrário. Primeiro vêm as obrigações e depois, se sobrar alguma coisa, talvez tenhamos tempo. E quando esse tempo finalmente aparece, tratamos rapidamente de o ocupar, de o encher. Pegamos no telefone, abrimos uma aplicação, vemos qualquer coisa, respondemos a alguém, ligamos a televisão e até uma caminhada, se pensarmos bem, precisa de contar os passos, imaginem. Até o sono é medido, até as férias correm o risco de se transformar numa lista de coisas que temos de ver antes de regressar à origem. Parece que já não sabemos muito bem o que fazer com o tempo que simplesmente está ali, que nos é oferecido. Não se trata, neste caso, de defender o dolce far niente, como tinham também os romanos. Nem se trata, muito menos, de romantizar uma Roma antiga que também sabia muito bem o que eram o poder, a ambição e a pressa. Aqui a questão é outra. Será que uma vida humana pode ser inteiramente preenchida por coisas úteis? Há coisas importantes que, vistas de fora, parecem perfeitamente inúteis. Sentar-se alguns minutos sem fazer nada, ficar à conversa depois de uma refeição, caminhar sem destino, ler uma página de um livro duas vezes, olhar demoradamente para uma paisagem, permanecer em silêncio. Nada disto aumenta a produtividade. Mas talvez aumente outra coisa. Aumenta a nossa capacidade de perceber onde estamos e o que nos está a acontecer. Um filósofo coreano-germânico, Byung-Chul Han, fala da nossa coação a agir, ou seja, a necessidade permanente de fazer alguma coisa. E talvez tenha razão. Às vezes não continuamos em movimento porque sabemos para onde vamos. Continuamos em movimento precisamente para não termos de perguntar para onde vamos. É aqui que o antigo ócio romano ainda nos pode dizer alguma coisa. Não nos diz parem de trabalhar, mas talvez nos diga: não deixem que o trabalho, as tarefas e a urgência ocupem todo o nosso espaço interior. Porque também precisamos de tempo para que as coisas assentem. Há decisões que só amadurecem no silêncio. Há amizades que precisam de tempo desperdiçado. Há perguntas que não aparecem entre duas notificações do telemóvel. E há coisas que vemos todos os dias, mas que só começamos verdadeiramente a ver quando deixamos de correr. Talvez o problema do nosso tempo não seja apenas termos pouco tempo. Talvez seja termos desaprendido a habitar esse tempo. E afinal, pode ser que alguns dos minutos que julgamos perdidos sejam precisamente aqueles em que a vida começa finalmente a nos encontrar.
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1: Ora, muito bom dia. Mais uma vez estamos ao vivo, em direto, e também posso lhe dizer a cores, porque esta quarta-feira, dia 7 de outubro, vai ser um dia extraordinário. Tony Santos, verdade ou mentira?
2: Vou fazer uma retificação. Então, ao vivo e a cores.
1: Sim.
2: Tu estás de cor de rosa.
1: Então, mas é uma cor bonita, não é?
2: Pois é, ninguém disse que não era.
1: Muito bom dia, Mustang.
2: Ah, pois, Mustang. Eu também gosto dessa. Ora bem, bom dia, Pedro.
1: Bom dia, Tony Santos.
2: Pois, hoje então é 7 de outubro.
1: Podia ser dezembro, não podia?
2: Uma quarta-feira escurinha.
1: Por enquanto.
2: Por enquanto, sim. E talvez até um pouco molhada. Não sabemos ainda, mas poderá ser.
1: E com barulho também, não é?
2: E com barulho, pois. É o 280º dia do ano. Uhum. Significa que faltam 85 dias para o final de 2026.
1: Está quase.
2: É o Dia Nacional dos Castelos. É o Dia Mundial do Algodão. Já agora, o que é que pesa mais? Um quilo de algodão ou um quilo de ferro?
1: Olha, de manhã as coisas nem sempre correm bem. Porque para começar a pôr a máquina a funcionar nem sempre é fácil. Mas já a minha avó dizia, a não ser que a balança esteja errada, a coisa equivale-se,
2: não é? Igual.
1: Exatamente.
2: Coisas que tu sabes.
1: Não, aprendemos com os melhores, olha.
2: Bruxo. E hoje é também o dia dedicado a Nossa Senhora do Rosário.
1: Muito bem. Que ela nos defenda e nos proteja.
2: Sim. Os nascidos nesta data pertencem ao signo de balança.
1: Mas não caem.
2: Não caem.
1: Bom, a ideia é essa. Podem balançar, mas não caiam, por favor. Ora bem, 10 minutos depois das 8 da manhã, oferecemos o programa hoje às pessoas exatamente como abrimos o programa hoje, os dois. Aquelas pessoas que têm uma facilidade de sorrir, mas um sorriso franco, um sorriso de amizade, um sorriso que muitas das vezes vale por muitas palavras,
2: uh-huh.
1: Não é? Dá-nos uma satisfação grande quando vemos as pessoas a sorrir. É um, como se costuma dizer em inglês, é um must.
2: Yes.
1: Necessário, yes. Para que nós tenhamos mais vontade de viver, mais oportunidades de acreditar que a vida não são apenas momentos complicados e difíceis. A todos aqueles que sorriem, o programa hoje é dedicado a esta gente boa.
2: Nada mais nem nada menos.
1: Pronto, temos razão, não temos?
2: Temos. Afirmativo.
1: Então, e se nós começássemos na música hoje em França?
2: Why not?
1: Pourquoi pas? Então, olha, começamos assim com uma chanson d'amour.
2: Ah, os Manhattan Transfer.
1: Nem mais.

0: grande sucesso deste, oh, Tony. Fomos a 1987 buscar os Manhattan Transfer.
1: Transfer, sim.
0: Transfer, pois, foi uma boa transferência para o passado, não foi?
1: Foi. Ótima.
0: Chanson d'amour, um grande, grande êxito para uma grande rádio, não é?
1: E de um grande locutor, Pedro Silva, não é qualquer um, pá.
0: Por mais não faças, quem sou eu aqui junto deste monumento
1: da rádio?
0: Na Distinques. 8:15, bom dia. Daqui a pouco temos aí o Paulo Figueira com a revista de imprensa. Será que ele vem com o jornal debaixo do braço?
1: É capaz. É capaz.
0: É bem homem para isso.
1: Ele anda sempre muito bem informado.
0: A ideia é essa também, não é?
1: É.
0: Pois, muito bem. Já começamos a receber, então, cumprimentos aqui da parte dos nossos amigos, através do WhatsApp. Como é que pode enviar cumprimentos através de mensagem? Pode fazê-lo através do 93-6363-970. Se porventura quer dar...
1: Isto repetisse isso mais uma vez.
0: 93-6363-970.
1: Ah, assim sim.
0: Não há duas sem três.
1: Não, já não. Agora.
0: 93... 93-63-63-970. Se porventura quer dar um bom dia em direto, também pode fazê-lo. 291-20-89-54. A linha está disponível, por exemplo, para dizer que pode ser um dia de chuva, pode levar o guarda-chuva, pode deixar algum recadinho a alguém.
1: Também pode.
0: Não é?
1: Também pode. Pode dar um bom dia a quem quiser.
0: Exatamente. São sempre boas soluções, boas escolhas que pomos em questão dia após dia. Sabemos bem o importante que é acordar bem disposto, não é?
1: Sim, só não pode é pedir-nos para parar a pessoa ao lado de ressonar.
0: Pois, isso às vezes é incomodativo.
1: É complicado, não é?
0: É um bocado complicado.
1: Mas já houve quem tentasse.
0: Conseguiram?
1: Ah, não.
0: Não. Pronto, é uma questão difícil, a verdade é essa, não é? Estamos ali a dormir descansados e de repente a ouvir aqueles barulhos todos que... Olha, nem sequer sei o que é que ia dizer, porque pronto, também não posso esticar muito.
1: Não.
0: Posso esticar muito, pronto.
1: Olha, vem aí o Paulo Jorge.
0: Pois, então pronto, vamos lá. Se abrimos a edição hoje em francês, pourquoi pas, vamos à República Dominicana buscar... Juan Luís Guerra.
1: Mas traz ao colo, às costas, ao como...
0: Ele venha pelo pé dele, porque depois já me basto eu.
1: Ah, pois, pronto. E então eu nem se fala.
0: Pronto. Esta gente aqui fininha.
1: Somos todos formosos.
0: Da cabeça aos pés.
1: Anta.

0: Grande êxito este, Tony Santos, né? Burburras de Amor. Juan Luís Guerra ficou... Bom, ele já era conhecido, não é?
1: Era.
0: Mas com este tema, então, foi...
1: Muito mais, muito
0: ficou
1: mais.
0: Uma celebridade autêntica desde a República Dominicana. Olha, o que é que vamos fazer agora? Não vamos lá fora tomar café, porque não,
1: não
0: há tempo.
1: Não, não, não. Eu quero ouvir o que o Paulo Jorge tem a dizer sobre a revista de imprensa.
0: Ah, pronto, então...
1: Porque ele anda sempre muito bem informado.
0: Então vou-te fazer a vontade.
1: Sim, ah, muito bem, obrigado.
0: Bem, vamos lá. E pronto, quem manda, temos que obedecer. Pronto.
1: Não é Jesus, é o Paulo Jorge que vai ler a revista da imprensa.
2: Bom dia mais uma vez, Paulo. Olá, bom dia. Neste caso é o Tony Santos que manda. Vamos lá. Pronto, Fisco recupera de 171 milhões à força, é o tema em destaque na capa do Diário. Só no ano passado foram instaurados 26 mil processos de execução fiscal e realizadas cerca de 4.800 penhoras. Destaque fotográfico para a polémica em torno de Cristiano Ronaldo. O jogador com a camisola 7 surge sentado no relvado e o título do Diário pede desculpa e não desiste. Capitão assume que não devia ter abandonado a seleção, aceita as consequências da decisão, mas acusa Jorge Jesus de absoluta quebra de confiança. Dadas vagas para novos médicos de família, Madeira terá apenas 8 lugares para formação na especialidade e autonomia no centro do país. Rubinho Leal abriu em São Bento a Semana da Região. Ataque ao golfe é o título que ilustra as situações de vandalismo verificadas no Porto Santo. 3 manobradoras foram danificadas e um caminhão grua incendiado. O prejuízo pode ultrapassar 1 milhão de euros. A empresa Sócio Correia apresentou caixa à Polícia Judiciária.
0: Deixamos a página do Diário e vamos à página principal do JTM.
2: Velocidade do governo surpreendeu Hugo Marques, é a notícia em foco. O autarca anteveu uma fase de desenvolvimento para Machico e elogia a resposta do governo regional sem entraves políticos. No topo, autonomia no centro do país. A Semana da Madeira em São Bento foi ontem inaugurada e contou com a presença de Rubinho Leal, presidente do Parlamento Madeirense. Madeira tem 2 milhões para acudir à pobreza envergonhada e, ao nível da demografia, ilha envelhecida e com mais estrangeiros, são outras referências na capa do JM, que traz também essa notícia. Vandalismo causa prejuízo milionário no Porto Santo. Caminhão foi incendiado e 3 escavadoras das obras do campo de golfe ficaram danificadas durante a madrugada.
0: Obrigado, Paulo Figueira. Ele que regressa então 12:45, certinho, Tony Santos, como o destino. É aquilo que dizia eu, não era? Certo como o destino.
1: Afirmativo.
0: Muito bem. A 12:45, Paulo Figueira regressa com a edição 2 do Madeira Notícia. Ora bem, 8:22, este é o som do PEF.

0: Ora, muito bem, deixamos aí um grande abraço para os nossos amigos, entretanto, que já foram entrando aqui na nossa sala, eu ia dizer de jantar, mas nem de pequeno almoço, não é?
1: Abre a janela e também quero ver.
0: Também queres ver?
1: Ah, sim,
0: então, olha, o nosso amigo Raul deixa aí uma contigo.
1: Ah, um abraço ao Raul.
0: É, ele deixa aqui um bom dia especial ao posto emissor do Funchal, continuações de bom trabalho para todos e já agora o desejo de uma boa semana de trabalho, tudo bom. Portanto, o nosso amigo Raul, quer que a gente trabalhe?
1: Ah, e tem razão.
0: Tem razão, pronto.
1: Para que eu me levantei tão cedo para chegar aqui?
0: Ele deixa aí três imagens belíssimas da nossa capital. Esta cidade está cada vez mais bonita. Aliás, também, eu fico desconfiado se não é mesmo da máquina fotográfica. Ele deixa-nos aqui três exemplares do Porto do Funchal, aqui que se apresenta com dois navios e até apanha o Lobo Marinho. Imagina,
1: não me digas.
0: É verdade? 8h23, o Lobo Marinho já partiu para a Ilha Dourada. Obrigado por estes recortes, Raul.
1: E um grande abraço.
0: Eu não sei se ele foi a bordo, mas não foi a bordo do Lobo Marinho.
1: Não.
0: Se fosse, a imagem era o contrário.
1: Era.
0: Bom, então temos aqui mais cumprimentos. Deixa-me ver quem é este amigo. Chega aqui do Cláudio.
1: Olha.
0: Cláudio, bom dia. Se possível,
1: bom dia, Cláudio, um abraço.
0: Como é que ele sabia que isto já estava apontado? Há coisas realmente que nos deixa de boca aberta, olha. Ele pede aqui, deixei um bom dia a todos, e pede-nos Toto Cotugno, se possível.
1: L'italiano.
0: Não, hoje não vamos falar em italiano. Para poliglota já chega.
1: Ah, mas ele gosta muito do l'italiano.
0: Pronto.
1: Aliás, não só ele, a irmã. Também,
0: a irmã também gosta.
1: Sim, sim, sim.
0: Mas é uma língua italiana, daquelas línguas que, bom, deixam qualquer um quase que a cantar sem falar italiano, não é?
1: Exatamente.
0: Toto Cotugno vem e...
1: Mas não deixa de ser uma boa música.
0: É, sim, senhora, sem dúvida, sem dúvida. É daqueles clássicos que nós não gostamos de perder de forma alguma. E se a música italiana tem música belíssima?
1: Muito.
0: Para além da pasta, do molho, a música italiana é absolutamente sensacional e dá para qualquer ambiente.
1: Dá, e se quiseres um dia ouvir um medley ou um potpourri, como queiras chamar, dos grandes sucessos, dos clássicos da música italiana, vai ouvir o Francesco Napoli.
0: Ele
1: tem grandes músicas.
0: Pois bem. Então, olha, um bom giorno para o Cláudio.
1: Sim, sim, claro.
0: Excelente dia para toda a equipa PEF e ouvintes. Ora, está uma interação que vamos fazendo questão de também de levar até todos os nossos amigos. Então, o que é que vamos? Vamos ouvir o Toto Cotugno cantando.
1: Ah.
0: Cantando. Vamos cantar e com ele.
1: Ah, why not?
0: Why not? Este italiano está perfeito.
1: Oh, perfeito.
0: Perfeitíssimo. É um tema de 1992 aqui no PEF. Bom dia, ou bom giorno, já agora.
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1: Tony Santos, hoje é o Dia Nacional dos Castelos e que belíssimos castelos nós temos. Olhando ali para cima, para a zona norte da cidade, temos ali uma bela...
2: Castelo do Pico.
1: Exatamente. Um belo exemplar de um castelo absolutamente lindíssimo. Era ele que servia para guardar aqui a fronteira dos piratas, não é?
3: Dizem.
1: Também não me lembro dessa altura.
3: Eu não estava lá.
1: Pois, também não foi convidado, mas olha...
3: Nem eu.
1: Segundo a história é o que diz, defender-nos aqui da pirataria que queria levar então os nossos pertences, não é? Eram uns bandidos, aquela gente não poupava ninguém. Mas pronto, então, devido a isso mesmo, acharam de construir ali aquele castelo, o tal Castelo do Pico, para defender aquilo que era nosso. Ora, muito bem, nesta manhã de quarta-feira...
2: Há quem chama aquilo também Pico Rádio.
1: Pico Rádio. Por que será?
3: Porque acho que tinha lá uma rádio, acho que era militar, se não me engano.
1: Ok.
3: Mas não sei muito acerca disso.
1: As coisas que tu sabes.
3: Que eu não sei, as coisas que eu não sei e deveria saber.
1: Manhã de quarta-feira começa com algum congestionamento em ambos os sentidos na via rápida e nos locais habituais. O mais antigo, digamos assim, congestionamento acontece na zona da Cancela, continua a gerar muita resistência quando o trânsito é intenso. É o que acontece nesta manhã de quarta-feira, que teve já cerca de 3 quilómetros de extensão no sentido Machico Ribeira Brava e já há mais de meia hora, mas já com sinais de melhoria, uma vez que a concessionária já dá conta agora de apenas 2 quilómetros de congestionamento. No sentido oposto, quase 3,5 quilómetros de extensão, naquela que se tornou a nova zona de estrangulamento de tráfego, que é a partir do nó do Pilar de Santo António. Portanto, é mais do mesmo dia após dia, não é? Pegamos no carrito e vamos tentando passar por cima de diversos obstáculos, mas chega ali um certo ponto que, pronto, não há muito a fazer. É aguardar, andar, aguardar e andar. E olha, vale-nos o PEF para ir continuando assim.
2: Ou para-arranca.
1: É esse tradicional para-arranca, não é? Mas pronto, há coisas piores do que isso, não é? Que não hajam nenhum incidentes nem acidentes para provocar ainda mais atrasos nesta manhã de quarta-feira. Tony Santos, estou a olhar aí que estás a ver as tuas cábulas, o que é que temos?
3: Olha, eu estava aqui a ver o que é que os técnicos, os entendidos na matéria, os homens da meteorologia apontam para hoje.
1: E o que é que eles dizem?
3: Eles dizem que haverá períodos de céu muito nublado, haverá alguns aguaceiros sendo mais frequentes nas vertentes voltadas a norte e terras altas. Dizem também que o vento esse far-se-á sentir fraco a moderado de norte-nordeste, soprando por vezes forte nas terras altas e também nos extremos leste e oeste da Ilha da Madeira. Haverá também uma pequena descida da temperatura máxima nas terras altas. Quanto ao Funchal, é muito simples, trocando disto em miúdos, períodos de céu muito nublado, vento fraco inferior a 15 km horários. Se quiseres saber, se vais para o mar e quiseres saber como é que está o mar, na costa norte as ondas são de norte, com 1 a 1,5 metro, e na costa sul as ondas são inferiores a 1 metro. Se estás na agricultura e te interessa muito saber a fase de lua, como também na pesca, ficas a saber que nos céus, a lua encaminha-se para a fase nova, lua nova, no dia 10, às 16h50, no meu relógio, no dia não sei.
1: Pois, continuemos.
3: Poxa.
1: Para quem tem relógio, não é? Quem não tem relógio, olha.
3: Olha, chapéu, que há muitos.
1: Mais cumprimentos chegam-nos através do WhatsApp de diversos locais. De Braga, Lucília Menezes, bom dia, Lucília. Deixei cumprimentos desde a cidade dos arcebispos para o Tony Santos e também, e continuo sem saber quem é o Pedro, mas pronto, em frente. Ela diz que hoje ouviu duas canções lindíssimas. Beijinhos para todos e um dia feliz.
3: Só que ela não diz quais foram as canções.
1: Uma delas é o Chanson d'Amour, com que abrimos a edição de hoje. E a outra, penso que deve ser o... Também não tivemos esse em tantas. O Cantando, do Toto Coutinho.
3: Talvez.
1: Acredito. Penso que sim. Claro que tudo de bom para toda a equipa PEF e já está aqui estendido para todos quantos estão aqui já a trabalhar arduamente. Já estou a ver ali gente ali a suar em bica, a trabalhar logo de manhã. Tem que ser assim, não é?
3: Pois.
1: Para darmos o melhor, tem que ser assim. Obrigado, Lucília. Os maiores cumprimentos também e para uma das cidades mais bonitas do país.
3: Braga.
1: Braga. Uhum. Que os romanos chamavam de Bracara Augusta.
3: Ah, era?
1: Ah, então.
3: Olha, essa não sabia.
1: Não sabias?
3: Não.
1: O que não sabíamos, mas vamos daqui a pouco saber, é que às 9:15 temos a introdução de mais uma personalidade aqui nas manhãs.
3: Ah, pois temos.
1: Não é?
3: Tem a ver com a língua.
1: Qual, a tua ou a minha?
3: Não, não, não, nem a minha, nem a tua.
1: Então, o que é que vai acontecer, Tony?
3: Vamos falar da Semilha.
1: Da Semilha?
3: Eu não, ele vai falar.
1: Temos, às 9:15, temos o nosso caro colega, o Pedro Correia, ele que vai-nos, a partir de hoje, todas as quartas-feiras, trazer assim uma espécie de dicionário da língua portuguesa, mas com muitas curiosidades. Uhum. Vamos saber o quê, não sei, ainda bem, o que é que vai haver aqui com a semilha, que é a tradicional batata, não é? Gostas de semilha?
3: Sim.
1: Sim, todos nós gostamos, não é?
3: Sempre gostei.
1: Pois, todos, com ou sem casca?
3: Depende.
1: Porque dá para comer das duas maneiras.
3: Se for a morro, ai, vai com casca.
1: Eu sempre ouvi dizer que não gostas de violência, pronto.
3: Sim, mas falando da semilha, até sou capaz de devorá-la.
1: A semilha?
3: A semilha.
1: Com casca?
3: Com casca.
1: Ou sem casca?
3: Amurro.
1: Amurro, meu Deus. Onde é que isto vai bater? Bom, o Dinarte, deixei os cumprimentos também. Bom dia, amigos. Um dia feliz para si também, Dinarte. Obrigado também.
3: Um grande abraço, Dinarte.
1: E a Fátima também deixa... Quem é a Fátima?
3: É a Fátima Ferreira. É. Ela é a Fátima Ferreira.
1: É a Fátima Ferreira.
3: É.
1: Bom dia,
3: ela
1: Fátima.
3: Tem um irmão na Suécia, okay. E de vez em quando comunicam através do posto de emissão do Funchal.
1: Espetacular.

0: Ela
1: Aí
0: entra sempre, tanto aqui no canal 1, aliás, no canal 2, como também no canal 1,
1: Ora bem.
0: às 14 horas, que a Maria, em Caracas.
1: Maria de Caracas, da sempre belíssima Venezuela, de tantas e boas razões para regressarmos lá a qualquer hora e a qualquer momento, não é? A Venezuela está connosco e nós com a Venezuela.
0: Exatamente.
1: E agora este senhor que está aí a completar 90 anos?
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1: Engelbert Humperdinck.
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1: Quem é que nunca dançou à música, ao som da música deste senhor? Ponha o dedo no ar. 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

0: É uma das vozes de ouro, Engelbert Humperdinck, e este Take My Heart, estávamos em 1999. Tony Santos, tenho um recado para ti agora.
1: Diz lá.
0: O amigo Jaiminho...
1: Fernandes.
0: Sim, ele deixa aqui uma mensagem e que faz todo o sentido. Bom dia, eu continuo sem saber, mas tudo bem, continuo sem saber quem seja. Muito bom dia ao Sr. Pedro e também, atenção, ao ícone da Rádio Madeirense, o Sr. Tony Santos. Se possível, Júlio Iglesias, bom trabalho e a vocês... Um abraço com saúde.
1: Mas que giro.
0: É? Espera aí que eu tenho que ir buscar aqui um guardanapo porque, pronto.
1: Olha, hoje quem paga o café sou eu e vou convidar o Jaime, ou Jaminho, para juntar-se a nós
0: okay.
1: e tomar um café connosco para com o Tony Santos.
0: Pronto, está dito e gravado. Não há como poder sair disto. Fazemos-lhe a vontade, claro.
1: Afirmativo.
0: Completamente de acordo, Jaime.
1: Grande abraço, Jaminho.
0: Uma ótima manhã de quarta-feira, é assim que nos sentimos bem, consigo na nossa companhia. E o PEF, assim, cresce. Não é como o Pinóquio.
1: Não.
0: Não.

0: É precisamente este o título, que não se rompe la noche, o espanhol Gil Iglesias, pedido aqui do nosso amigo Janinho. Tony, ele diz que não está muito longe daqui, está em São Pedro a trabalhar.
1: Oh, olha, é perto.
0: Tal como nós.
1: Exatamente.
0: É? Estamos a pregar o serrote.
1: Então.
0: Faz parte da vida. Grande abraço e espero que tenha gostado daqui do espanhol, cidadão do mundo também. Ele que já não anda a cantar muito, mas anda a fazer os seus espetáculos assim um pouco mais privado.
1: Sim,
0: não
1: mas
0: é?
1: Eu penso que ele também está a atravessar um momento menos bom.
0: Sério?
1: Eu há dias li numa revista,
0: sim.
1: Não juro, mas li que ele estava com um momento menos bom.
0: Menos bom, pois vamos esperar que esses momentos menos bons sejam ultrapassados, porque isto já são aquela gente que nós aprendemos a gostar, não é? E a caminhar ao longo da vida. Isto é gente que já passou dos 20 anos, não é?
1: Quem?
0: Júlio Iglesias, Roberto Carlos, José Cid.
1: Ah, oh, muito mais.
0: Já passaram os 20 anos.
1: Oh.
0: Já, portanto, continuam a ser uns meninos, a verdade é essa. E continuam a fazer as delícias de quem os gosta de ouvir, não é? Pois bem, ora, mais amigos que já entretanto entraram, a Fátima Marques cá está.
1: Ah, bom dia Fátima, bem-vinda.
0: Uhum. Deixa-me ver aqui mais. Ah, ela deixa os cumprimentos para nós. Bom programa com boa música, boa disposição, beijinhos. Deixámos-lhe entretanto aqui a resposta, um dia feliz, com atitude positiva e paz, que também é necessário para cada dia, não é? E a Fátima, então, já respondeu. Obrigado igualmente para vocês. Então, mais cumprimentos aqui nos deixaram. Era possível ouvir, pois, o Vasco. O Vasco, acredito que 10 para as 9 ainda esteja ali no terceiro sono.
1: Não, não, às vezes não. Ele levanta-se cedo às vezes para ir ao café.
0: Ah, sério? Como é que sabes disso?
1: Ah, já me pagou o café várias vezes.
0: Pronto,
1: obrigado, obrigado Vasco.
0: Eu vou ver o que é que se consegue aqui com o Vasco. Os artistas de grande gabarito, pronto, não é? Têm aquelas, como é que eu ia dizer, têm aquelas maneiras de interagir, de cantar com as suas coisas, pronto, é verdade, não é? A sua atitude tem aquela atitude um pouco mais de resguardar do que normal. Vamos lá ver então. Mais cumprimentos aqui, diz a Fátima Ferreira, é a mãe do Ricardo da Suécia
1: irmã.
0: E irmã da Cristina Ferreira. A Cristina Ferreira? Aquela que estamos a pensar?
1: Não.
0: Não.
1: Não. A Cristina Ferreira também é irmã do homem da Suécia.
0: Ah, bom.
1: E ela está a dizer que ela é irmã da Cristina, não é?
0: Mas não é a Cristina Ferreira do...
1: Não, não,
0: ah,
1: não. Está
0: bem. Podia ser, não tinha mal
1: nenhum. Poderia.
0: Não tinha mal nenhum.
1: Não, não.
0: O curioso nisto é que tanto a Fátima como aqui o outro amigo nos pedem exatamente o mesmo cantor.
1: Que é
0: o Vasco Freitas.
1: Ah, pois.
0: Ah, viste? As curiosidades são assim mesmo, pronto. E nós vamos fazer à vontade porque os nossos amigos merecem tudo.
1: Então não merece.
0: É? Tanto, pronto. Então vamos lá. Ó Vasco, já, pronto. Faz-me sinal assim com o polegar.
1: Cheio de penas, me deito.
0: Ao vivo e a cores. Não há melhor
1: ao
0: que isto.
1: Ao vivo e a cores.

0: É uma das vozes mais extraordinárias da nossa música, certo?
1: Afirmativo.
0: E é de Santo António, ainda por cima.
1: É.
0: É uma das vozes mais bonitas da nossa música. António, estamos aí a 4 minutos e meio das 9 da manhã. A hora passou assim no abrir e fechar de olhos. Aquilo que acontece habitualmente é que as coisas passam de repente. Acontecem de repente e a hora passou assim num flash,
1: uh-huh.
0: Não é? Nesta manhã de quarta-feira, dia do algodão que não engana, e o algodão tenha a cor que tiver, nunca nos deixa mal.
1: Não.
0: É? A tua camisola é de algodão?
1: É.
0: Já viste? Foi de propósito, trouxeste isso?
1: Não, nem sabia que hoje era o Dia Mundial do Algodão.
0: Terminamos em português, porque é a língua mais bonita que nós conhecemos e em português nos entendemos. Quando nós não nos entendermos em português, em chinês é que vai ser difícil, não é?
1: Aí é complicado.
0: Aí é como se costuma dizer.
1: É complicado.
0: Aí é que a porca torce o rabo.
1: Então.
0: Um bom princípio de quarta-feira, dia 7 de outubro, e estamos consigo. Que melhor companhia podíamos ter?

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0: Roberta Miranda se chama Amor.
1: Uma das vozes inconfundíveis que atravessa o Atlântico, não é? Que nos visita com alguma regularidade. Roberta Miranda é daquelas vozes inconfundíveis.
0: E inconfundível também é esta voz de Mary Hopkins, da década dos 60. Esta de 1968. Those were the days.

0: Dos Benedéis. Pedro Dos Benedéis. Eram outros tempos.
1: Que não voltam, não é? Que não voltam de forma nenhuma.
0: Não.
1: Foram dias, foram tempos que marcaram uma geração, não é? Olha, e por buscar esses senhores que agora vão cantar, tu sabes que...
0: Os ABBA?
1: Sim. As autoridades suecas lançaram um apelo aos idosos da Suécia.
0: Ah, foi?
1: Não foi um apelo assim tão bonito quanto se pensa. Não. Eles estão a pôr na cabeça dos idosos suecos que, quando estes forem atender o telefone a burlões, acima de tudo, não sejam simpáticos com eles. As autoridades suecas, neste momento, estão a dizer aos idosos que, quando forem interpelados por burlões e por causa daquelas chamadas que nem sempre são boas de ouvir, que os mandem para outros sítios, que não sejam assim tão simpáticos quanto isso. Isto é rigorosamente verdade. Uma campanha lançada pelas autoridades suecas, que tem o objetivo de ajudar a identificar tentativas de burla por via dos telefones. A ideia também é incentivar os idosos a serem rudes, mal educados com os burlões. E por isso mesmo, entre conselhos, é referido que devem ter confiança para mandarem os burlões dar uma volta. Mas por outras palavras, em sueco, imagina tu.
0: Olha, já que falámos em cima desta canção do Fernando...
1: Oh, Fernando, um grande abraço.
0: Eu acho que vamos castigar essa gente que tu falaste aí.
1: Em sueco. Tem que ser em sueco.
0: Não, vou pôr os suecos a cantar mais uma canção.
1: Bem feito.
0: A seguir ao Fernando vamos ter...
1: O Manuel.
0: Dancing Queen.
1: Pronto. A vontade que seja feita.
0: Bora lá.

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1: Bom dia. Vamos pôr tento na língua. Só para avisar, este novo espaço das manhãs do PEF tenta dar resposta a perguntas simples, mas que nem sempre nos passam pela cabeça, ou apenas nunca pensamos nisso. Por exemplo, de onde veio a palavra que quase todos os dias pronunciamos para designar um dos mais utilizados produtos hortícolas, a semilha? O termo é um dos mais famosos regionalismos da Madeira, para designar, como sabemos, a batata e distingui-la da batata doce. Mas por que chamamos semilha ou semelha na pronúncia tipicamente madeirense? A história é simples e tem origem nas etiquetas que acompanhavam os sacos onde eram transportados os tubérculos que começaram a chegar à Madeira por volta de 1760, destinados à plantação. Vinham das Ilhas Canárias e na etiqueta estava a palavra castelhana semilha, a indicar que eram sementes. Com o tempo, o termo foi aportuguesado e todos nós usamos atualmente a semilha em muitos dos nossos pratos. E se está a cozinhar semilhas para o almoço, o que posso desejar é bom apetite e tento na língua.
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0: última da década dos 60.
1: É, os...
0: Eric Burdon and the Animals.
1: É, os britânicos Animals, com este grande estouro que foi em 1964. Esta é uma história de... É uma canção que trata muitos vícios, não é? Do final da década de... Aliás, do final do século XIX. É uma canção que deu aos Animals o primeiro lugar no Reino Unido, nos Estados Unidos e um pouco por todo o mundo. Estávamos, como o Tony disse bem, em 1964. Parece que foi ontem e entra na história da música do mundo como uma das mais conhecidas.
0: Este é o George Michael.
1: Já não está entre nós, não é? O Swan.
0: O Swan.
1: Daquelas músicas também intemporais.
0: Carlos Whispers.

0: São 9 horas, 27 minutos mais 51 segundos. Altura em que vou cumprimentar o Vítor Nóbrega.
1: Bom dia, Vítor.
0: Ele dá-nos um bom dia e pede-nos aqui um tema do Elton John.
1: Sir Elton John.
0: Nikita.
1: A Nikita, sem álcool, por favor.
0: Eu penso que sim.
1: Pois, a esta hora convém.
0: Esta hora, um grande abraço, Vítor.

foi o tema do Elton John, que foi diretamente para o nosso amigo Vitor. E eu, com um grande abraço, tanto do Pedro Silva como da minha parte. E estes são os ABBA, Dancing Queen.

0: Sousada, Dancing Green.
1: Um dos maiores êxitos, não é, que chegam do norte da Europa com bastante sucesso. Aliás, não podíamos estar a falar do ABBA sem falar da Eurovisão da Canção, num daqueles grupos que deu margem também para outros grupos que vieram a seguir, e olharmos para a Suécia com outros olhos, não é? Uhum. Onde a imigração portuguesa também lá está.
2: Exatamente,
1: não é?
2: Exatamente.
1: Temos aí vários amigos que vivem na Suécia e que ligam-se diretamente ao PEF para se sentirem um pouco em casa. Uhum. Não é? E dessa maneira, olha, vamos fazendo também da nossa vida um pouco aquilo que queremos, já que fomos levados um dia a sair da nossa terra para termos melhores perspectivas de vida. E a Suécia, para além de ser um país frio, é um país lindíssimo, uma cultura diferente, uma língua diferente também, mas não é por isso que não nos deixamos de adaptar da melhor maneira possível, não é? Para uma vida uhum. que se quer fresquinha, vamos lá, tipo frigorífico, mas com bons pronúncios de uma vida melhor. Deixa-me só, Tony, deixar aqui um pequeno à parte para que mais logo, a partir das 6 da tarde, vamos ter aqui a Daniela Santo em direto com a atualidade no feminino. Está aí de regresso também um dos programas de grande audiência no PEF, mais logo a partir das 18, a não perder. Amanhã temos aí o Cine Música, a não esquecer também, às 5. E depois um fim de semana recheado aí de bons programas, uns em direto, outros nem por isso, mas o importante aqui é que você se mantenha fiel também, como já acontece há anos e anos, com o seu posto emissor do Funchal, o melhor som da cidade. Tony Santos, e agora?
2: Agora que fazemos? Vamos ter aqui um tema para Braga.
1: Para Braga.
2: Vamos entregar à Lucília Menezes.
1: Está vamos bem? Lá. Vamos
2: Eu sei que ela gosta de ir muito ao Rio.
1: Ela vai ao Rio?
2: Vai, e desta vez é o Mississippi. Ela normalmente vai levar um piquenique, penso eu.
1: Gostos não se discutem, não é?
2: Não, vamos ouvir então.

0: Ora bem, são as Pussycats e o Mississippi.
1: Grande tema também que fomos buscar ao baú da história, não é?
0: Pois, um pedacinho de pó, mas cá está.
1: Já separámos o pó, agora, olha, saiu e é um tema também com muita nostalgia.
0: Ainda bem que trouxeste esse paninho, vamos limpar o
1: resto. Vês como dá jeito? Estás a ver como dá jeito?
0: É. Olha, bom dia. Bom dia, querido Tony Santos. Olha, muito bem,
1: gostei. És bem tratado. Toda a gente gosta muito de ti, trata muito bem.
0: Não acabei. O Pedro também é.
1: Ah, é?
0: Bom dia, querido Tony Santos, não esquecer a minha cabana.
1: Ah, ainda tem uma cabana?
0: Ela deve ter uma cabana.
1: Cabana, muito bem.
0: Mas eu nunca lá tive, portanto não posso esquecer. Sei que eu esperava por ela, fumando um cigarro, mas ela raramente aparecia.
1: Perdeu o autocarro, talvez.
0: Saudades da faixa matinal e do cantar do Uel, são outros tempos.
1: Pois.
0: Obrigado os dois, Pedro Silva e Tony Santos, pelo bom trabalho. Gostei de saber que posso ouvi-los pela manhã.
1: É.
0: Muito querida companhia, ficamos muito felizes.
1: Olha que nós também ficamos com essas palavras, não é? Que nos, não nos fazem inchar, mas também é sempre bom ouvir qual é o retorno que nós temos desse lado, não é?
0: E acho que você acha que merece uma cabana.
1: Merece uma cabana? Também pode ser.
0: Bora lá os dois, vê se ela lá está.
1: Não sei se perdeu o autocarro outra vez, mas olha, tenta-se. Porquê que não?
0: Uma trotinete dava jeito.
1: Desde que abre uma porta, tudo bem. José Cid, claro.

0: Pois é, Pedro. Fomos lá
1: e batemos com a cara na porta, pronto.
0: Novamente, mas não, vamos continuar.
1: Sim, vamos continuar então.
0: Ai, não vamos desistir.
1: A persistência é um dos bons valores que nós temos hoje em dia.
0: Ai, não, senão vou chamar as autoridades. PSP, PJ, todas elas.
1: Há necessidade, pronto. Vivemos em paz.
0: Olha, temos aqui a Marta Marques. Olá, bom dia para ambos.
1: Bom dia.
0: Tony Santos e Pedro Silva. Ainda se lembram de mim?
1: Claro que sim.
0: Um ouvinte que toca muito essas músicas de 5 estrelas. Às vezes ponho a tocar aqui em casa e marcam a minha idade. Muitos beijinhos e muitos abraços. Obrigado,
1: obrigado, Marta
0: Marques.
1: Bom dia e um bom trabalho, se for caso disso, não é?
0: 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E esta é para a Fátima Marques.
1: Que não perde?
0: Aliás, não é Fátima, Marta.
1: Marta
0: Marques. É capaz de ser familiar.
1: É capaz de ser irmã, talvez.
0: Beijinhos, Marta.
1: Dia feliz.

0: São os Drifters. Save the Last Dance for Me. É uma boys band norte-americana da década dos 60.
1: Foi uma das primeiras, não é? Que foi. Teve imenso, imenso sucesso. Tony, quase na reta final da edição de hoje, deixa-me aqui acrescentar que para já seguir às 10 temos aí nada mais, nada menos o regresso do Paulo Madruga e da Beatriz Jardim, eles que vão acompanhar esta segunda fatia da manhã, nesta quarta-feira, dia 7 de outubro. 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
0: Ora bem, lembras-te na primeira hora eu estar a dizer que íamos ter alguém que ia entrar na sala que vinha da Venezuela?
1: A Maria,
0: em Caracas. Olha, já entrou.
1: Já entrou, Maria.
0: Já, ela diz-me que aqui há muita chuva e trovoada.
1: Oh, Maria.
0: Portanto, Maria.
1: Olha, não ficamos com muita pena, até porque aqui também temos reservado para o dia de hoje.
0: Exatamente.
1: Aguaceiros e trovoadas. Quase não dizia hoje.
0: Quase
1: e trovoada. Mas pronto, por enquanto o sol brilha com alguma intensidade, nada de espampanante, nada assim de muito, muito calor, mas para já o sol está aí a dizer-nos bom dia, não é?
0: Yeah.
1: Maria, olhe, paciência, há dias melhores do que outros, não é?
0: É verdade, é verdade.
1: E para a Venezuela, aquele coração da nossa parte.
0: Muito, e um beijinho à Maria.
1: E um beijinho para a Maria.
0: Pronto.
1: Maria, Maria.
0: Olha, e é com esta canção que vamos apresentar as nossas despedidas.
1: Pronto, olha, já estou apresentado. As nossas despedidas...
0: São aceites.
1: São aceites. Um ótimo dia. Seja feliz.
0: Quanto a mim, deixo-vos aquele grande abraço, mas eu volto logo, às 14 horas. Portanto, se tiver um tempinho disponível, gostaria de estar lado a lado convosco no canal 1. Na onda média, na frequência dos 1530, até às 16 horas. E quanto a ti, Pedro, um grande abraço também.
1: Igualmente, Tony, é sempre bom estar do teu lado.
0: Se estiveres disponível, hoje pago eu o café. Portanto,
1: não, é precisas dizer duas vezes.
0: E aqui a Maria da Venezuela diz também, até logo, às 14 horas, na Onda Média. Obrigado, Maria, conto consigo. E vamos contar também com a Lucília Menezes, que aqui diz também, merci, amigo Tony Santos. Então, até logo, até às 14 horas.

0: Então, Pedro, até amanhã.
1: Até amanhã. Voltamos a encontrar-nos amanhã, aqui em plena sintonia do posto emissor do Funchal, o melhor som da cidade.
0: E um grande abraço a todos.

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0: I Wanna Wake Up With You, a música de Boris Gardiner e Maxi Priest, com outro velhinho clássico, Wild World. Grandes canções para recordarmos no arranque da nossa emissão de hoje do Bom Dia, Bom Dia, desta quarta-feira. Uma grande viagem ao passado nas horas de abertura de mais esta emissão que junta uma vez mais os canais Windows do PEF.
1: Olá, bom dia Madruga, bom dia a todos os nossos ouvintes e, como disse a nossa canção, nós também queremos acordar com vocês, por isso venha daí acordarmos todos juntos. Já tomou o seu café? Se ainda não tomou, ainda vai a tempo. Se está em casa, abra as janelas, hoje está um dia lindíssimo de sol, aumente o volume do rádio e venha nesta viagem connosco. É quarta-feira, estamos a meio da semana, isto de facto com o feriado, a semana fica logo muito mais curtinha, não é verdade?
0: Com certeza que sim, e esperamos que os nossos ouvintes estejam a começar bem este dia 7 de outubro, dia em que por cá vamos ter naturalmente o gosto de conversar com os nossos ouvintes através do 291-20-89-54. Ficamos também à vossa espera via WhatsApp. Não esqueçam, está sempre disponível para que possam interagir connosco via WhatsApp pelo 936-363-970. Exatamente, é o número de telefone que está sempre disponível para que possam enviar as vossas mensagens.
1: E aquelas
0: também
1: fotos.
0: Exatamente, gostamos de receber muitas fotos.
1: Exatamente, nós gostamos tanto de ver as fotos da vossa janela, daquelas belíssimas fotos da praia, qualquer coisa que nos ligue um bocadinho mais assim. Nós estamos deste lado disponíveis e prontos para toda essa conversa. E muito a olhar disso, até porque hoje temos conversa, não é Madruga? Ontem saiu o comunicado oficial do Cristiano Ronaldo.
0: Pois é.
1: Por isso isto vai dar panos
0: para
1: mangas.
0: Mais um capítulo da novela.
1: É, mas olha que eu acho que este capítulo inverteu um pouco a história, não achas?
0: Vamos lá ver as cenas dos próximos capítulos. Para já mais música com Buba Espinho.

0: Vizinhos com onde é que eu tinha a cabeça e também Ed Sheeran, nosso convidado com a canção Curtains, nesta manhã bem agradável de outono, um dia que começa com este belo sol, mas a previsão aponta ainda para a possibilidade de chuva e trovoada. Tal como dissemos, Beatriz, no início da nossa emissão, vamos ter também a oportunidade de aqui conversarmos com a doutora Cláudia Faria, escritora e investigadora, que honra-nos uma vez mais com a sua presença. Antes
1: exatamente.
0: Mais, bem-vinda.
1: Olá, muito
0: à nossa
1: bom
0: casa,
1: dia.
0: À
1: bom
0: sua
1: dia,
0: também.
1: Bom dia, obrigada pelo convite.
0: Ora, cá
1: um
0: estamos.
1: Prazer estar aqui convosco.
0: Muito bem.
2: O gosto é todo nosso.
0: E por um bom motivo, até porque amanhã vamos ter novamente a oportunidade de conhecer mais uma obra à qual a doutora Cláudia Faria está ligada, Para Lá da Travessa, uma obra que reúne nada mais, nada menos do que 10 contos de autores ligados efetivamente ao Porto Santo, à Ilha Dourada, fundadora então da expansão portuguesa e território de fascínio para escritores, artistas e viajantes. Obviamente que ao longo desta nossa conversa vamos tentar procurar saber como é que tudo isto acontece e chegados aqui é o resultado que nós temos entre mãos e que amanhã vai a doutora Cláudia Faria apresentar este livro.
2: Ora, novamente, muito bom dia. Entusiasmada por estar aqui?
1: Muito, muito. Sobretudo quando acabei de vir do Porto Santo.
2: Ah, pois, isso foi aquilo que nós estávamos a dizer. A cor denuncia logo.
1: É verdade. Não há como esconder.
2: Ora bem, Para Lá da Travessa, parte da ideia de passagem física e simbólica. O que significa para si esta travessia entre Madeira e Porto Santo enquanto metáfora literária?
1: Portanto, se formos pensar nos mitos iniciáticos, não é um pouco, há até uma referência do Sr. Cardeal José Tolentino Mendonça que fala exatamente nessa travessia em que é suposto limparmos tudo para então sermos inteiros depois. Por acaso é uma referência muito, muito engraçada, porque o que acontece é um pouco isso, ou seja, e atenção que nós estamos sempre, neste caso, a transmitir uma ideia daqui para lá. Uhum. É preciso também termos isso em atenção.
2: Okay.
1: Porque de lá para cá é a descer. E, portanto,
2: pois.
1: É mais fácil...
2: A descer todos os santos.
1: Exatamente. Portanto, essa ideia mesmo nas

0: Gira e a marítima é o que se diz é sempre, para lá é a descer. Ora, nós então neste caso vamos a subir, não é? E é mais difícil transpor esse local onde o Mar do Norte abraça o Mar do Sul, que é mais agitado e que efetivamente a pessoa quase que passa por um ritual, por um momento em que muitas vezes vomitamos, não é? Literalmente, já não é metafórico nem nada
1: essa
0: disso, é mesmo literal. Mas
1: é,
0: acaba por ser uma imagem, do ponto de vista da literatura, que é essa limpeza, essa preparação que é necessária para chegarmos àquele lugar santo. Porto Santo, até
1: exato,
0: no nome, não é?
1: O Porto Santo.
0: E é um pouco isso, portanto, só aqui chegarás depois de limpo. E acho que é muito isso que acontece. Se calhar as pessoas nem todas pensam e refletem sobre esta questão, mas chegar ao Porto Santo é uma bênção. As pessoas normalmente dizem, ah, a felicidade é visível, não é naquelas caras. E estamos a falar da travessia marítima.
1: Exato.
0: Depois temos a travessia aérea, não é? Mas na travessia marítima há sempre aquela felicidade, nós vamos. Porque é férias, porque é tempo de descanso, porque
1: sim,
0: é tempo de amigos, de família, etc. Não é?
1: No ar.
0: Sim, já tem toda a atmosfera à volta.
1: Exato.
0: Que já nos faz ter um espírito mais alegre, mais divertido até. Mas acaba por também ter esta outra vertente, que é de ser uma bênção chegar ao outro lado e termos direito a tudo aquilo que o Porto Santo nos oferece.
1: Exato.
2: Como é que esta pluralidade de vozes constrói uma imagem do Porto Santo?
0: É assim, o Porto Santo sempre foi inspiração ao longo dos tempos. Tanto do ponto de vista literário, como do ponto de vista artístico, poético, não é? Digamos assim. Há sempre, ao longo destes anos, destes tempos, sempre houve pessoas a se inspirar naquela ilha, que é uma ilha diferente, sobretudo para quem está aqui na Madeira. Há diferenças do ponto de vista paisagístico, do ponto de vista do ritmo da vida. Portanto, existe de facto esta assimetria. E isso sempre foi inspiração. Até mesmo nos aspectos menos positivos, porque se formos à poesia de século XIX, sei lá, primeira metade, há poetas que escrevem sistematicamente sobre as agruras daquela ilha. Ou seja, nós às vezes temos a ideia que é sempre a parte da beleza, que é tudo cor-de-rosa. E pelo contrário, portanto, há uma publicação que eu e a Graça Alves fizemos sobre o Porto Santo no âmbito dos 600 anos, que era das Ilhas da Primeira, e que fizemos uma investigação sobre tudo, passo a expressão, o que se escreveu sobre o Porto Santo, e encontramos não só prosa, mas também poesia sobre as dificuldades do que é viver e do que é estar isolado,
1: exato, pois,
0: não é, geograficamente,
1: não é só vantagens, exatamente,
0: mas também abandonado do ponto de vista institucional.
1: Pois.
0: E isto é algo que é sistemático, crónico, diria até.
2: Sim, sim, sim.
0: E neste caso não aconteceu isso. Talvez um apontamento aqui e lá, não é? Mas, na generalidade, aquilo que está aqui retratado é uma ilha que é aconchego.
1: E pegando agora um pouco na parte daquilo que falou há pouco, da inspiração, que elementos da paisagem ou da história do próprio Porto Santo mais influenciam a sua escrita?
0: A minha?
1: Sim. Tem alguma coisa assim que olhe, que veja e que a faz sentir logo assim uma certa inspiração ou uma introspectiva?
0: O mar. Em primeiro lugar,
1: okay.
0: Sim. Mas o mar aqui e ali, portanto, o mar da Madeira e o mar do Porto Santo. Embora o do Porto Santo efetivamente é especial. E depois, há uma carga muito afetiva, muito grande, que eu tenho de ligação àquela ilha, que tem a ver com a infância. E eu penso que será exatamente
1: esse tempo
0: exato, em que eu fui verdadeiramente feliz, embora eu hoje continue a ser feliz, não tenho problemas em manifestar essa satisfação.
1: Ainda bem.
0: Mas, quando chego ao Porto Santo, há algo em mim...
1: Que
0: fica exuberante, sei lá, acho que se pode dizer isto. Por exemplo, eu ainda, anteontem à noite, tinha chovido, assim, aquela chuva de outono que já estava a começar.

0: passar. E nisto, eu cheguei a casa, 10h30 da noite, e tenho, para ir para o sítio, tenho que subir o terraço, e de repente, um céu estrelado. E eu sentei-me.
1: Eu sentei-me ali a observar.
2: Contemplar.
0: Estava silêncio, que é uma coisa também que é uma benesse.
1: Sem dúvida.
0: Sim, estava silêncio. Estava aquele céu estrelado, as rãs na represa e os grilhos.
1: Isso parece
0: Portanto,
1: um filme.
0: Se conseguem imaginar este momento.
1: É um momento de filme.
0: Sim,
1: autêntico.
0: Eu fiquei ali quieta nas escadas do terraço.
1: Ali só
0: um pedaço,
1: a disfrutar.
0: Sem sozinha. Completamente em êxtase. E sobretudo agradecendo.
1: Pois.
0: Porque acho que é uma parte importante.
1: É
0: e depois, neste caso, o Pico Castelo estava acima, não é?
1: Uhum.
0: Portanto, há ali elementos geográficos. Que
1: Exato.
0: Também são importantes.
1: Okay.
0: Mas mais do que isso é a parte
1: nostálgica.
0: Humana.
1: Exato.
0: Sim, e a parte humana dos tempos, desses tempos, desde que eu vou àquela ilha.
1: Pois, porque você alguma vez ficou mais do que um ano sem ir ao Porto Santo?
0: Não.
1: Nunca?
0: Não.
1: Ultraje!
0: Exato.
1: Nem
0: sim,
1: pensar.
0: Seria impensável, sim, não consigo.
1: Preciso
0: não consigo.
1: De ir ao Porto Santo recarregar as minhas baterias.
0: É verdade, e efetivamente. Assim, na gíria popular, as pessoas dizem mesmo: ah, eu vou ao Porto Santo e venho melhor. Uhum. Ah, eu preciso de ir ao Porto Santo carregar as baterias. É uma coisa que se ouve recorrentemente, não é? E eu lembro-me que houve assim, não explorei, não posso ir ao assunto muito profundamente, mas houve uma equipa francesa que esteve lá no Porto Santo a estudar exatamente...
1: A parte terapêutica.
0: Sim, e na energética, dizem Exato. Eles. Portanto, não é um assunto que eu domine, mas... corresponde de alguma maneira àquilo que nós ouvimos das miúdas, não é? Ah, eu vou ao Porto Santo que eu preciso
2: sim,
0: e depois eu venho melhor e já sinto-me bem.
1: É um sentimento comum, eu acho
0: não é?
1: É mesmo um sentimento comum, a todos os madeirenses.
0: Correto, e pelos vistos há qualquer coisa que se pode explicar. Às vezes até é melhor não explicar.
1: Sim, às vezes é bom
0: sentir,
1: deixar
0: é?
1: Aquela magia.
0: Sim, exato.
1: É?
0: Mas também tem a sua importância.
2: Esta obra cruza passado e presente, realidades e ficção. Como é que este diálogo entre tempos e estas camadas narrativas se manifestam no seu conto?
0: É assim, no meu conto em particular, eu misturei, digamos assim, a ficção com a realidade. E porquê? Porque eu tive que fazer um trabalho, tive que fazer uma investigação sobre uma época da qual eu não tinha muita noção, que foi o verão quente após 25 de Abril. Porque normalmente trabalho do século XIX, portanto não há mais para trás, e fui desafiada para fazer um trabalho. E de repente começo a me aperceber de alguns meus movimentações que aconteceram no Porto Santo. E lembrei-me da bomba que rebentou. E o meu conto é exatamente sobre esse momento.
1: Okay.
0: Porque eu estava na vila, nessa noite.
1: Uau.
0: Estávamos a subir do cais e eu aproximei-me do fontenário para beber água, só porque sim, coisas de pequenas, não é? Tinha a fonte a tornar, a gente tinha que ir lá.
1: Exato.
0: Não é? E eu acho que parava nas fontes todas até chegar a casa, porque a casa era mais ou menos longe. E de repente a bomba rebentou. Ou seja... E foi por isso que eu achei que era interessante. Porque também, ao falar com as pessoas lá do Porto Santo, ninguém se lembrava. Mas como é que eles não se lembram da bomba? Quer dizer, algumas pessoas mais velhas do que eu. Olha, te lembro.
1: Não faço ideia.
0: Muito bem. Isso foi quando? Isso foi onde? Disse, pentes do sonho, foi verão. Estávamos todos na vila, a vila cheia de gente. Oh, não. Eu disse, como é que é possível?
1: Pois.
0: E então, disse, não. Eu vou pegar num facto histórico, real, aconteceu, e vou, pois, romancear um pouco,
2: Exato.
0: Porque senão
1: claro,
0: também
1: claro.
0: Não seria apelativo.
1: Uhum.
0: E, portanto, eu às vezes, quando escrevo contos, gosto de jogar com essa dualidade, ou seja, vou buscar sempre uma coisa, um facto real, verídico, porque acho, mas isto se calhar é o defeito da pedagogia,
2: até para o
0: da profissão,
2: leitor,
0: deixar que tem que ensinar alguma coisa.
1: Não acho que seja defeito nenhum.
0: Pois,
1: que,
0: mas se calhar é um tique, vamos usar então assim, se calhar é um tique. Vou sempre buscar qualquer coisa que seja pedagógica ou que depois fique, não é? E depois romanceio. No caso dos outros colegas, foram buscar temas mais variados. Eu estou a pensar aqui no caso do Carlos Silva, que foi buscar o genocídio das Palmeiras, que é também um assunto interessante.
1: Mas isso já
0: e é atual.
1: É isso que eu ia dizer.
0: Exatamente, por isso é que
1: esse
0: nós
1: é um tema atual.

0: digo que juntamos o passado, sim,
1: Exato.
0: temos referências aos piratas, ao paraíso, etc. Mas também depois houve quem
1: A
0: puxasse o
1: atualidade.
0: Porto Santo para os tempos atuais.
1: E bem, que assim
0: Com
1: tem toda
0: certeza.
1: uma panóplia de temporal, não é?
0: Sim.
2: Só as próprias palmeiras já davam uma história, porque
0: Já
2: realmente
0: dava,
2: fazem
0: já
2: parte do
0: dava.
2: nosso
0: Não
2: imaginário,
0: é?
2: não é?
0: Sim, e eu tive,
2: Isso foi
0: não
2: verdade.
0: vou dizer o prazer, mas eu assisti ao abate, ao Ver Via
1: É
0: Cores.
1: triste?
0: Foi muito, muito.
1: Pois.
0: Eu tenho, lá está, tenho a bomba, não é? Tenho outras coisas boas,
2: Sim.
0: felizmente, mas depois também tenho, e não consigo reproduzir, o barulho do tronco a cair no chão.
1: Pois.
0: Não sei se
1: Mas
0: conseguem
2: é.
0: os ouvintes,
2: Sim.
0: porque estão a ver a Alameda e foi sistemático. E
1: Era um
0: estávamos
1: atrás da outra.
0: posicionados no Largo das Palmeiras, acima das escadas. E estou a ser
2: Sim,
0: pormenorizada
2: sim, sim.
0: porque acho que as pessoas, pois,
1: Chegam
0: quem
1: lá,
0: conhece e
1: exato.
0: coisa. Portanto, posicionada ali no Largo, acima das escadas, e uma atrás da outra, de um lado, uma atrás da outra, do outro.
1: Um momento bastante intenso.
0: Muito intenso e, sobretudo, o que me ficou, o movimento, não é, da queda, mas
1: E o tremor?
0: o tronco no
1: Pois,
0: chão.
1: é isso
0: O
1: que eu
0: tronco.
1: imagino que fosse ter
0: Sim,
1: mais impacto.
0: muito, muito, muito impactante.
1: Pois.
0: E por isso foi
1: Então, isso é engraçado, isso
0: engraçado.
1: também consta no livro.
0: Sim, o Carlos Silva, que é professor e que vive no Porto Santo já, penso que há 3 décadas, aliás, os filhos já são profetas, digamos
1: Já
0: assim,
1: são profetas.
0: já são, portanto, e é um pouco isso. Há aqui um conjunto de pessoas que adotaram o Porto Santo como a sua casa, que já lá estão há muitos anos, cujos filhos nasceram, se calhar, entretanto, alguns
2: Ninguém
0: já
2: fala
0: estejam.
2: do parque de campismo.
0: Ninguém falou do parque de campismo
2: Fica para a
0: e que não
2: próxima
0: tinha água e
2: emissão.
0: que tínhamos que ir à fontinha tomar duche na fonte, por exemplo. Fica para a
1: Fica
0: próxima.
1: para a próxima. Faz
0: E
2: parte também do meu imaginário,
0: pois
2: claro.
0: faz, não faz, faz.
1: E agora, muito rapidamente, para quem nos está a ouvir, o que pode o leitor esperar desta viagem literária? Assim, uma imagem, uma sensação, uma promessa que resuma o espírito da obra.
0: É acima de tudo uma travessia. E é também um reviver, penso que será essencialmente isso, as pessoas que têm, eu vou usar uma expressão forte, que têm uma devoção ao Porto Santo, penso que se vão rever
1: Identificar.
0: e identificar nos vários contos, que são vários estilos, várias vozes, como é óbvio, cada autor tem a sua maneira de escrever, mas será, no seu conjunto, será, digamos que esse reviver. E eu estou nos talos, como ainda há pouco estava a falar, e bem,
1: Exatamente,
0: sim.
1: pois dizer um olá ao passado.
0: É isso, gosto dessa expressão. É um pouco isso que vai acontecer, certamente.
2: Doutora Cláudia, falta aqui fazermos referência ao nome dos autores
0: Com certeza.
2: que vamos ter a oportunidade de ler neste livro que será apresentado amanhã.
0: Exato, portanto, sem eles, obviamente que a obra não tinha sido construída, não é?
2: Contributo de todos, é verdade.
0: Exato, e então temos o António Duro, o Carlos Silva, a Graça Alves, o Zé Júlio Castro Fernandes, o Zé Luís Rodrigues, a Lívia Borges, a Rita Rodrigues, a Ruth Arial e a Susana Caldeira. Gente que, de alguma maneira, vive no Porto Santo, já viveu e, se calhar, algum gostaria de viver. Portanto,
1: Pois,
0: acaba por ser um
1: e deixam
0: pouco.
1: assim o seu
0: Sim,
1: testemunho.
0: exatamente, exatamente. E claro, se me permitem agradecer às Letras Lavadas, à editora, por ter acreditado
1: Claro.
0: no projeto, na qualidade literária, desta antologia, e que vai ser apresentada efetivamente amanhã. Entrada livre.
2: E onde é que vai
0: Exatamente.
2: ser?
0: No Hotel Barceló.
1: Amanhã, dia 8 de outubro. Estão a ouvir os nossos ouvintes? Já
2: Portanto, bem
1: sabem.
2: no centro da cidade.
0: Exato. Foi essa também uma preocupação.
2: Muito
0: Para
2: bem.
0: facilitar.
1: Sim, é. E assim também é chamativo.
0: Sim, está ali mesmo, como costumamos
1: Exato.
0: dizer.
1: O curioso também passa lá.
0: Também é verdade, também é verdade.
2: E escusado será perguntar quais as obras que estão na calha, porque com certeza já algumas estão.
0: Sim, acaba por ser inevitável, porque isto é um modo de viver, digamos assim.
2: Exatamente.
0: Há pessoas que fazem desporto. Ou, não
2: Claro,
0: é?
2: quem
0: O que
2: vive
0: faz,
2: para os
0: agora
2: deuses
0: vão
2: é
0: para a
2: isso.
0: montanha todos correr, etc.
2: Exatamente.
0: E há outros que escrevem.
2: É isso.
1: E bem, e
0: Pronto.
1: escrevem bem.
2: Exatamente.
0: Obrigada, obrigada.
2: É preciso sublinhar isso mesmo. Escrevem e bem.
1: Exatamente, porque se não escrever, eu também escrevo. Não é só escrever.

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0: a música da banda Os Azeitonas, Radio, e também recordávamos Os Humanos já em Muda de Vida, aqui na Sintonia dos Canais 1 e 2 do Posto Emissor de Funchal, nesta manhã de quarta-feira. Estamos já no meio de mais uma semana, vamos lá aproveitar juntos este dia de forma bem disposta, pois claro, e com a sua rádio regional. E porque é quarta-feira, é tempo para o Minuto de Saúde.
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2: Bom dia, Paulo.
3: Olá, Paulo. Então, como é que estás?
2: Olha, ontem fui vacinado contra a gripe e Covid-19 e hoje acordei com alguma febre e o braço está mesmo dorido.
3: Oh, mas isso pode acontecer, Paulo. Eu também já fiz as vacinas e a enfermeira explicou-me que é normal termos algumas reações. É o nosso organismo a criar defesas, sabes?
2: A sério? Ainda bem. Já estava a ficar preocupado.
3: Isso é normal. Mas olha, se precisares, podes tomar paracetamol para a febre ou mal-estar e ainda pôr um bocadinho de gelo no local da vacina. Assim pode aliviar um bocadinho a dor.
2: Olha, ainda bem que te encontrei. No dia da vacinação estava tão nervoso que nem fixei metade do que a enfermeira me explicou.
3: Pois, acontece. Mas agora já sabes, estas reações podem acontecer e normalmente passam depressa. E fizeste o mais importante, que foi vacinar-te.
2: É verdade. Assim protejo-me e também ajudo a proteger quem está à minha volta.
3: Exatamente.
2: E porque saúde também se conversa.
3: Para mais dicas, segue o Conversas com Saúde no PEF.
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0: E o eterno Forever Young, para recordarmos praticamente no facho de mais uma hora aqui na Sintonia do Posto de Emissores do Funchal, onde tivemos a oportunidade de conversar também com a doutora Cláudia Faria. Que
1: e foi uma conversa muito, muito interessante.
0: Nos espero fez também tenham... viajar no tempo.
1: É isso, isso fez-nos voltar àquela nostalgia. Aliás, como dissemos, foi um olá ao passado.
0: É verdade. E 291-20-8954 está ocupado.
1: Olá.
0: Vamos atender.
1: Oh, olá,
0: esta
1: olá.
0: Chamada. Olá, bom dia.
2: Olá.
0: Olá, Hélia, como está? Tudo bem?
2: Tudo bem, obrigado.
0: Hélia, ouviu aqui falar do seu Porto Santo, sabemos que tem muitas e boas recordações do Porto Santo, nomeadamente daquele areal, não é? Recordações que jamais esquecerá, imagino.
2: Sim. É mesmo.
1: É, não é? Acho que os tempos do Porto Santo da nossa juventude é algo que fica sempre na nossa memória.
2: Mas não posso ir este ano, por motivos de saúde, não tanto eu, mas o meu marido.
0: Exato.
1: Fica e... bom ano.
0: Pois, aliás, o Porto Santo agora, em qualquer altura do ano, tem sempre o seu encanto.
1: Exatamente, aliás, eu até prefiro ir ao Porto Santo fora de época alta.
2: Costumava ir sempre entre agosto e setembro.
0: E eram férias com toda a família, Hélia?
2: Sim, íamos todos.
0: Portanto, férias sem Porto Santo, quase que não era a mesma coisa.
1: Não vale, não vale. Repeat, faça aí um repeat, temos de voltar lá.

0: no centro, ao pé da Caixa Geral.
1: Uhum, sim, sim.
0: Tem aí os apartamentos dos Correios. Pois nós é. Ficávamos lá como éramos funcionários dos Correios.
1: Pois é.
0: Tínhamos o direito de ficar lá.
1: Uhum. E com certeza que há de lá voltar para matar todas estas saudades. Nós aqui falamos há pouco também dessa triste notícia que foi o abate das palmeiras.
0: Eu que digo,
1: que
0: às vezes
1: seu encanto.
0: Quando compro uma melancia, não sabe como sabia no coração,
1: é verdade,
0: de melancia de lá.
1: Exatamente.
0: É verdade.
1: E a própria uva caracol também.
0: E a uva também, caracol. Melancia.
1: É. Tem o seu sabor característico, não é?
0: É mesmo, é.
1: E acho que devemos cada vez mais preferir aquilo que é nosso, usufruir do bom turismo que temos cá na nossa ilha e também no Porto Santo.
0: Mas não é nosso.
1: Pois é.
2: Há que valorizar o que é nosso e nós, de facto, temos obras-primas.
0: Sim.
1: Sem dúvida. E agora vamos interessar beijinhos a quem, Elia?
0: Vou mandar beijinhos para tudo quem me está a ouvir.
1: E um beijinho também para o Porto Santo?
2: Pois é, para quem nos está a ouvir da Ilha Dourada.
0: Alina, para o Porto Santo, vai um grande beijinho para ela. E tudo quem me está a ouvir também para o Senhor Clássico. Também vem um beijinho para a W. Andrade, para a Manuela Nunes, também vem um grande beijinho para a Paula Aguiar e os netinhos, para a Fernanda Rodrigues, para a Magé Pinto Afonso, para a Ana Souza, para a Sra. Angelina Pestana, para a Fátima Souza, para o Sr. João Oscar, também um beijinho para o Ricardo Cassiano, também vem um beijinho para o Nélio Freitas, para o Goreto Paz, Teresa Macamoche, o Sr. Menezes de Braga, um grande beijinho para a Nadia Rodrigues.
1: Beijinho para Braga.
0: Cristina Jardim, Rosa Guerreiro.
2: Será que já está fresquinho em Braga?
0: Pinto, José de Souza, Celeste Leão, para o Brasil, para a Dona Maria do Mundo, para o Porto Santo, para a Lina, e vem um beijinho também para o Sr. António Correia, tudo bom. E vem um beijinho para o Duarte Marote, também, para o Domingo Correia, Duarte Ramos, para a Wanda Ferreira, para a Wanda Ferreira, e lei para a Ana de Jesus, para Londres, um grande beijinho, e para a Marta Marta, e tudo que me está a ouvir, que tenha um dia feliz, saudinha da boa, para todo o posto em Mestre do Funchal, tudo bom, e saudinha.
1: Muito obrigado.
2: Muito obrigada.
1: Muito obrigado.
0: Beijinho para todos.
1: Dia feliz, muito obrigado. A Marta, que já nos enviou também a sua mensagem via WhatsApp. Muito obrigado, Marta, por estar desse lado e pela partilha. Aqui é uma foto. Olha, não pediste uma foto da janela.
2: Uau, mas que bela foto.
1: Esta quase que.
2: A nossa amiga Marta, tínhamos nunca desilude.
1: Tínhamos de colocar aqui a música. Aquela janela virada para o mar. É realmente uma bonita foto. Marta, obrigado por nos enviares nesta foto. Está um dia bonito, realmente. O sol vai dando ar da sua graça esta quarta-feira, dia 7 de outubro. Ora, ela aqui nos diz: bom dia, Paulo e Beatriz. Estou deste lado ouvindo o programa e vendo esta linda vista da minha moradia. Beijinhos para ambos. Muito obrigado, Marta.
2: Muito obrigada, Marta.
1: Um ótimo dia.
2: É sempre bom sermos inspirados pela sua espontaneidade.
1: São agora 11 horas. Assinalemos a hora certa e logo de seguida vamos voltar. Até já.

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0: A música da banda Santa Maria, Castelos na Areia, para também recordarmos no arranque da segunda parte da nossa emissão do Bom Dia de hoje, e depois de termos falado do Porto Santo, realmente recordando-nos esta canção.
1: Exatamente, esta canção vem mesmo a calhar, porque o que é que se faz na praia do Porto Santo? Castelos na Areia, ora nem mais. Santa Maria, talvez até pode haver a possibilidade de se terem inspirado lá. Uhum. O que achas, Madruga? Será que podemos criar esta conspiração? Esta teoria?
0: Quem sabe?
1: Vamos
0: até
1: criar,
0: porque
1: claro.
0: O Porto Santo continua a ser uma ilha muito visitada e, aliás,
1: e cada vez mais, porque é agora tens voos muito mais para mais sítios.
0: E ainda bem.
1: E ainda bem, exatamente.
0: Devemos quebrar essa sazonalidade, mas também estamos preparados para ela.
1: Ah, pois, isso tu também são conversas necessárias de ter, porque
0: não é só concentrarmos tudo no verão e depois, quando lá vais noutras alturas do ano, está fechado aos próprios serviços.
1: Não funcionam.
0: E
1: depois dizem que não querem só sazonalidade. Está bem, mas então temos de fazer por isso.
0: É verdade.
1: Temos de criar os métodos e os mecanismos para que não seja só sazonal.
0: Parabéns ao Marítimo, à equipa de handball. Venceu, e de que maneira?
1: Olé, muitos parabéns.
0: Os espanhóis.
1: Oh, Marítimo.
0: Uma grande
1: Marítimo.
0: Vitória. Casa cheia para ver nesta grande vitória do Marítimo, e ainda bem. O handball continua.
1: Olha, eu acho que o handball está em ascensão.
0: Muita força,
1: não
0: sem
1: achas?
0: Dúvida.
1: Eu acho mesmo que o handball é daqueles

0: que estão cada vez mais na ribalta.
1: E muita malta, já desde bem cedo das escolas, procura realmente praticar desporto, e isso é bom. É muito importante para o nosso bem-estar. 291-20-8954, vamos continuar a disponibilizar o nosso telefone, assim como o nosso WhatsApp, sempre disponível para as vossas mensagens.
0: Faça como a Marta.
1: Somamos algumas. temos, deixa-me cá ver, Chora, mais uma mensagem aqui do nosso amigo Raul.
0: Bom
1: Olá, dia,
0: Raul.
1: Paulo e Beatriz, continuações de um bom trabalho, e para todos os que aí trabalham, desejo a continuação de uma boa semana, tudo de bom.
0: Olha, uau, faz um pequeno este vídeo é incrível, Raul. Essas cores, uhum. Isso é final do dia ou isso é início do dia?
1: Não, este é início, porque estes dois paquetes estão atracados no nosso porto. É.
0: Olha, esse vídeo está fenomenal, Raul.
1: Aliás, nota-se logo pelo movimento na cidade, está diferente.
0: Pois, boa muito, madruga. Muito, essa muito, foi, muito, muito. Foi um bom reparo, sem dúvida.
1: O barquinho aqui do Lobo Marinho.
0: O navio, navio.
1: A seguir para o Porto Santo. A meio gás, e estas fotos foram tiradas na Boa Nova, foram hoje de manhã, diz o Raul.
0: Muito obrigada, Raul. Muito obrigada.
1: Um dia feliz também para si.
0: Olha, sabes quem é que também faz anos hoje? O Luís Capaldi.
1: É ele mesmo que vai agora cantar.
0: 30 anos, é dos meus, faz 30. Quer dizer, eu não faço este ano, eu faço para o ano, mas é dos meus, é de 97. Para a malta de 97, toda a gente, mão no ar, vamos lá cantar Luís Capaldi, todos juntos.
1: Esta é uma grande balada, chama-se Someone You Loved.
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0: A banda Danny Wilson, para também recordarmos nesta manhã de outono este conhecido êxito Mary Springers, e em dia de aniversário ouvimos Luís Capaldi com Someone You Loved.
1: É impressionante como na nossa emissão é só grandes músicas, pá, lamento imenso, mas é mesmo música de qualidade que nós transmitimos aqui, não achas?
0: Ora, ainda bem que esse é o feedback que também recebemos via WhatsApp.
1: Sim.
0: Temos também aqui uma mensagem da Fátima.
1: Fátima, olá Fátima. Muito bom dia.
0: Bom dia, meninos. Beatriz e Paulo, cá estamos para mais um dia na vossa companhia. Boa conversa e boa música, nada melhor. Muito obrigado por estarem aí. Um dia feliz para todos. Muito obrigado, nós.
1: Obrigada,
0: Fátima,
1: a nós por estarem vocês desse lado, porque sem vocês, o que seríamos de nós, não é?
0: Outra mensagem desta feita da nossa amiga Zita, que desde Londres escreveu-nos. Bom dia, Paulo e Beatriz. Bom dia a todos. Hoje, por aqui, está um dia escuro e com chuva. Já se precisava desta chuva. Tudo seco por cá. Beijinhos com carinho para todos desta linda rádio. O meu passatempo, a minha companhia, a trabalhar, mas sempre à vossa escuta. Beijinhos da Zita, que
1: Hello,
0: também partilha
1: Zita.
0: Esta foto, e o dia está realmente...
1: Está cinzento. Mas connosco fica sempre um bocadinho mais colorido, que é o que importa.
0: Zita Souza, obrigado então também pela sua mensagem via WhatsApp 936 363

0: 970 está sempre ao vosso dispor para poderem interagir connosco, seja neste, seja em que programa for. É sempre com muito agrado que recebemos as vossas mensagens pelo WhatsApp. Um abraço que aqui deixamos também extensivo, evidentemente, para aqueles que se encontram em Londres, também na Inglaterra,
1: na Venezuela,
0: exatamente,
1: em
0: um
1: todo
0: abraço
1: lado.
0: Para a Venezuela, temos também,
1: como a Joana faz, está de braço no ar a dizer
0: é
1: olá mundo.
0: A Maria também costuma, quando investe aqui, partilhar connosco as suas mensagens desde a Venezuela, e é bom sabermos,
1: olha,
0: que toda a comunidade está ligada.
1: Sabes quem é que nunca mais nos disse nada e eu tenho tido curiosidade em saber o que é que é feito?
0: Quem?
1: O nosso amigo António Silva, o chefe.
0: Pois,
1: nunca mais disse nada. Eu tenho saudades de ver aquelas fotografias daqueles pequenos almoços incríveis e daqueles almoços que nos ficam a pôr com água na boca. E ainda por cima, normalmente ele manda aquilo já pertinho do meio-dia, que é mesmo para uma pessoa ficar a aguar. António Silva, está a ouvir? Venha daí falar connosco, nós temos saudades suas.
0: É um grande talento na cozinha, isso sem
1: pois,
0: dúvida que ele tem.
1: Essas iguarias.
0: E não só, ele também já partilhou connosco algumas das suas obras. Ele gosta também de pintar.
1: Ah, é? Olha, essa parte eu ainda não apanhei.
0: Ora, muito bem, fica um abraço para toda a malta amiga que diariamente está então ligada com o posto emissores do Funchal. Hoje, quarta-feira, dia em que pode não parecer, mas segundo a meteorologia é provável que tenhamos chuva e aguaceiros acompanhados de trovoada. É pelo menos o que nos informa a previsão para hoje. Temos mais alguém com quem conversar? Bom dia.
1: Olá, bom dia.
2: Bom dia, bom dia.
0: Olá, nosso amigo Plácido Nóbrega, como está?
2: 5 estrelas, na vossa companhia.
1: Oh,
0: muito obrigado.
1: Tão bom, Plácido, ouvir isso. É, não, para nós é que é um gosto enorme estar com a sua companhia. Sempre bom receber a sua chamada. Está bem disposto?
2: Bem disposto, com essa dupla maravilha. Quem é que não estava bem disposto?
1: Oh, tão bom receber os seus elogios. Já tomou o seu cafezinho hoje?
2: Já tomei.
1: Já está com energia para o dia?
2: Ontem era para o Gama, estava a curtir.
0: Pois, e há pouco com certeza também teve a oportunidade de ouvir a conversa que aqui mantivemos com a doutora Cláudia Faria, que nos levou até ao Porto Santo, este livro que será apresentado amanhã.
2: É a primeira vez que lá foi, com 10 anos.
0: E que tal?
1: Também fica com aquela nostalgia cada vez que vai ao Porto Santo.
2: É aquele
1: olá saudoso, não é?
2: Não há palavras.
0: Você lembra dessa viagem, Plácido? Conte-nos, como é que foi? Para já deve ter durado uma eternidade, imagino.
1: Pois, que os tempos, quando nós somos crianças, o tempo passa mais devagar.
0: Foi.
2: E numa casca de nós.
0: Portanto, se agora já demora o que demora.
2: Em colónia de férias, com o meu pai era a polícia. Em colónia de férias, juntamente com o meu irmão. Fomos num barquinho que fazia a travessia entre Madeira e Lisboa.
0: Sim.
2: E não sei como é que a gente chegava lá. Era um lixo.
0: Sim.
2: É a primeira imagem da ida para o Porto Santo. Vomitei toda a viagem.
0: Pois.
1: Pois, era mais complicado.
2: Já tinha andado de canoa e coisa assim, mas aqui ali na travessa, aqui abanava por todos os lados. Mas depois de estar lá, gostei.
1: Depois de uma pessoa chegar lá, esquece-se logo de todos os vómitos que deixou na travessa, não é verdade?
2: É roubar alfarrobas, algum caixinho de uvas de batata atada. Todas essas demoras vêm à cabeça.
0: Exatamente.
2: Parece que foi ontem e já lá foram mais de 50 anos.
0: Pois é.
1: Pois. Mas diga-me, mas continua a ir?
2: Continuei, só que o ano passado não foi, nem este ano.
1: Oh, então porquê?
2: Coisas que aparecem.
1: Pois, eu percebo. A vida vai acontecendo, não é?
2: Vai andando.
1: Mas temos sempre que tentar dar aquele jeitinho, porque nem, às vezes nem é preciso muito, basta um fim de semana prolongado, ou mesmo só ir numa sexta e vir num domingo, e a cabeça já vem completamente revitalizada.
2: Uma terapia também.
1: É isso, é mesmo terapêutico. Aliás, se teve a oportunidade de ouvir a nossa conversa de ainda há pouco, falámos também sobre isso.
2: Até fazem exames com a areia terapêutica.
1: Exatamente, aquela areia
0: é
1: tem
0: efeitos terapêuticos.
1: Tem efeitos terapêuticos.
0: Plácido, do que é que tem mais saudades do Porto Santo de há 50 anos atrás?
2: Sim, sim.
0: Tem alguma coisa que gostasse de ainda hoje ver, ou que o Porto Santo tivesse sabido manter?
2: Está muito diferente, há 50 anos atrás. Os toques eram os burros.
0: Exatamente. Aqueles passeios,
2: tinha meia dúzia de carro, mas que era. Corrinha aqui, um corrinha lá, agora está diferente.
0: Exatamente.
2: Está mais desenvolvido.
0: Hoje, com tanta lomba, coitado dos burros também.
2: É verdade. Eles passavam por cima da lomba.
0: É que tem de facto muitas lombas.
1: Plácido, acho e beijinhos. Vamos mandar beijinhos para quem?
2: Beijinhos. Vou dar um beijinho ao meu neto que fez anos ontem.
1: Ah, muitos parabéns ao neto. Como é que se chama o neto?
2: Francisco Manuel.
1: Um beijinho, Francisco Manuel. Que idade é que ele fez?
2: Uma mão cheia.
1: 5 aninhos.
2: E também vou mandar para o avô do Francisco, que fez anos segunda-feira.
1: Oh, neto e avô fazerem anos ao mesmo tempo.
0: Mesmo, muito bem.
1: Onde é que eu já ouvi essa história?
2: Ontem o plástico estava a acontecer. Isto é, duas, já não aguentei duas pedaladas seguidas.
1: Ok, Plácido. Olha, ainda bem. Um beijinho grande então para si, para o seu neto. Tudo
2: beijinho
1: bom.
2: Também para a minha netinha.
1: E para a sua neta, claro. Um beijinho, Plácido.
2: Para a minha menina, para a mulher do Plácido, vai uma beijoca. E para a dona Ela, que já ouviu ela falar. Para toda essa família do PEF, que estão à alegria ouvir as pessoas falar, a minha vizinha Dona Luz Lumeira Correia.
1: Será que as costeletas já estão no forno? Já sente o cheirinho?
2: Não cheirou nada.
1: Ainda não cheirou nada. Zulmira, o que é hoje o almoço?
2: Fui para a casa da filha para não cheirar nada.
1: Ah, pois, que a filha faz o almoço. Filhos assim, também eu. Como diz o César Mourão, assim também eu.
2: Dar um abraço ao nosso António de Silva de Cabardoves, deve estar no campanário a brincar com os amigos. Gosta muito da brincadeira. É cá dos nossos. E para o Sr. António Correia, nunca mais.
0: Pois não. Um abraço para ele.
2: Um abraço para o Sr. António Correia, falo sempre. Ela entra na reforma juntamente com a nossa Joana Ferreira.
0: Ou pode estar a gozar uma viagem, quem sabe, ao Porto Santo.
2: Porto Santo, ela diz, andava, parece que é em Espanha. Já sei.
1: Como é que. Como lo sabes? Como lo sabes isso?
2: Deixar um beijinho à nossa Alexandra Alves, um beijinho grande para ela, toda a sua família, e para a nossa Ana Paula Aguiar, a menina da volta à cidade todos os dias, não só no fim do ano.
1: Muito bem, Plácido, um beijinho.
2: Grandes todos calhados de gol. Nunca mais o Ana Fernandes também ligado.
1: É, nós estamos com muitas baixas. É. Não sei onde é que anda esta gente, mas estão todos muito ocupados para
2: Maria,
1: falar connosco.
2: Vai,
1: ai, ai, ai. Vão andar todos direitinhos à minha frente. E que isto não é só deixar de ligar
2: um
1: para aqui.
2: E para o seu prêmio que fez anos na semana passada. E, olha, o Ricardo Cassiano, boas férias, está cá na Madeira. Também gosto de fazer muitas férias cá dentro. Quando não vou a Porto Santo, gosto de andar em toda a ilha.
0: Exatamente.
2: Que é bom. Também é nosso.
0: Muito obrigado, Plácido. Um grande dia para si, tudo bom.
2: Um resto de dia feliz para todos que trabalham aí, para todo o auditório. Um resto de dia.
1: Muito bem, Plácido. Obrigado, obrigada. Beijinhos.
0: Muito obrigado, Plácido.
2: Para a nossa amiga Marta, que já mandou a mensagem.
0: Exato.
2: Marta Marques, e a sua amiga Firmina. Já ligou duas vezes, tem de ganhar mais.
1: Exato, quem liga duas, liga três.
0: Ora, nem mais.
1: Obrigada,
0: obrigado, Plácido.
1: Um
0: abraço. Abraço. Tudo bom. E antes de passarmos novamente pelo nosso WhatsApp, vamos à música. Seguimos até às 11h30 com a nossa conterrânea Bia Cabaz e a banda à toa com as damas. Juntos cantam 112. Quem ganhou?

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0: Mais um dos famosos aniversariantes do mundo da música, John Cougar Mellencamp, com Hurt So Good, nos clássicos do PAF de hoje, uma grande referência da sua discografia, abrindo assim a parte final da nossa emissão de hoje do Bom Dia, deste dia 7 de outubro, dia em que esta voz norte-americana vai então soprar mais uma velinha no bolo do seu aniversário.
1: Já são 75 primaveras, não acredito. É mesmo impressionante como o tempo passa. Mas os grandes êxitos mantêm-se. Eu ouço esta canção desde sempre e desde sempre que eu sou simplesmente apaixonadíssima por ela.
0: É uma bonita canção que hoje quisemos recordar com os nossos ouvintes já na maior final da nossa emissão. E agora, vamos até onde? Bom dia!
1: Olá, bom dia!
2: Bom dia!
0: Olá!
1: Olá, bom dia, estamos bem, mas agora estamos ainda melhor, sabe porquê? Porque estamos a falar consigo!
2: Ah, pois!
0: E então, António, o que é que conta hoje? Está tudo bem aí por Câmara de Lobos?
2: Olha, Câmara de Lobos está tipo de rodinha, parece o olho do sol, mas é vergonhado, está pequeno, mas está quentinho, está bom.
0: Ora, menos mal.
1: Exato.
2: Está aquele sol ali, está a porra, vantas, quatro vezes.
0: E então, António, mais um capítulo desta novela, CR7 Seleção?
2: Olha, agora parece que eu vou já ouvir mais qualquer coisinha, não
0: pois
2: sei.
0: É.
2: Agora, ele agora quer dizer que está disposto a voltar, quer ser castigado, claro.
0: E então...
2: Quer dizer, castigado, depois até volta ao... Diz que está disposto à seleção, mas não está já, não.
0: Pois é, vamos lá ver o que acontece. O certo é que...
2: Eu vi o Messi pela deu... Porta Grande, ele merecia ser pela Porta Grande, não é?
0: Claro, mas... ele deu a conhecer outros pormenores que até ontem desconhecíamos.
2: Pois é, naquela coisa de que tu ias jogar o primeiro
0: Sim,
2: e o último jogo.
0: Exatamente, portanto... Foi ali uma falta de palavra, pelo menos foi isso que entendemos.
2: Faltou a palavra.
0: E não é, não é bom.
2: Também um bocadinho arrogante.
0: Palavra dada, palavra honrada, como se costuma dizer.
1: Exatamente.
2: Olha, o meu avô dele deu certo, tinha uns pedacinhos fazendo uma coisa que ele tinha comprado. Aquilo era super bom, que ele deu, tinha a tamboinha, ele deu, aquilo era boca, não era preciso papéis.
0: Pois é.
2: Era quando ele morreu da confusão, que foi melhor deixar aquilo da mão, porque para pagar direito os papéis, não dava para aquilo.
0: Pois é, exatamente. São coisas que realmente...
2: Dava isto tudo mal moderno, já não convém.
0: É verdade.
1: É isso, é uma novela.
0: António, e agora vamos endereçar cumprimentos a quem?
2: Olha, este vai para o... Lá para o seu primeiro para o seu Palma Draguinho, na minha tudo para o seu tio do Funchal.
1: Muito obrigada.
2: De placas que já foi pegar deste dia e comprar para onde, claro. Eu não vou todos os dias, agora vou algum dia acender lá e já compro, meto num congelador, para já dá para comer fresquinho outra vez. Já estou pequeno até ter peixe roupa todos os dias. E olha para o seu Plácio, não dá para ele. Nossa amiga Zulmira, Alexandre.
0: Toda a malta.
1: Para todos, é isso mesmo.
0: É isso.
2: É toda a malta.
0: Muito obrigado, António. Um grande abraço. Um abraço
1: muito
0: aí para...
1: Muito obrigada.
0: Toda a malta de Câmara de Lobos.
1: Exato.
0: Muito obrigado.
1: E continuação de uma excelente semana para si.
0: Obrigado, obrigado.
2: Obrigado igualmente.
0: Muito obrigado. Mais uma chamada. Bom dia.
1: Olá, bom dia. Olá, Ana. Está tudo bem?
3: Muito bem, obrigada. Eu me havia a Sra. Paula.
1: Oh, agora estamos bem. Ainda melhor. Sabe porquê?
3: A gente já falou.
1: Aham, muito bem. Isso mesmo.
0: E então, Ana, como é que está a passar esta manhã de outono?
3: Olha, Sr. Paulo, está assim, mas está agradável, mas está quente.
1: É pá, é verdade. Ainda está muito calor.
3: Está um dedo,
1: eu estou sempre à espera que venha aquele fresquinho, mas ele não bate à
3: e
1: porta.
3: De manhã, desculpa de interromper, de manhã foi para mim na tasca aula. Em São Raul, que mesmo dia atrás, e termi queijo.
1: Ah, pois, de manhã já faz.
3: Antes de não sei, eu gosto de chapalhaído.
1: A Petra de manhã já vai logo direitinha para o frio.
3: Ela vai. E em São Roque, aquele asa, este aqui, asa nas altas da Avoeira.
1: Pois.
3: Sim. E ela então disse, avó, eu gosto de chapalhaído. Quer dizer, eu ia falar para ela e entendia que não andava tanto frio.
1: Já não dava. E se calhar a Pedra é que tem razão.
3: Pois, é, aquele é uma que você vai saber, de canal ali.
1: Ora.
3: Ah, mas olha, Mas contra nós cristianos, ele tem as suas razões. A pessoa nunca fala sem razão.
0: Exato. E há sempre favor, dois lados da história. Isso é um facto.
3: E não posso favor, Sr. Paulo, não, a pessoa, o nosso madeirense já foi um desenho do quintal da minha avó. A gente podemos, mas não é por ser isso, não é. Na realidade, a gente temos que dizer, e é verdade. Mas e daí? Fico triste com estes madeirenses que têm duas faces de cara. Então, se ele é nosso madeirense, a gente vai tirar por cá. É por nós. Se ele fazer, seja o que for, foi a nosso

0: Ana,
1: Nunca
0: e
1: te digo,
0: agora?
1: não, eu não tenho nada contra ninguém. Este é o meu, como o coração sente.
2: Isto às vezes mais vale de ser engraçado do como é que é?
1: Mas eu
2: Mais vale
1: quero,
2: cair
1: mais
2: em graça
1: vale
2: do que ser
1: ninguém acha
2: engraçado.
1: De ser engraçado, e é verdade.
2: Pois.
1: E ninguém é como a gente, também toda a gente gosta da gente, paciência.
2: Pois é, pois é.
1: Mas a gente temos que dizer a verdade, né, Joana?
0: Pois bem.
1: Né, Joana, não faz mal, tenho um beijinho para ela também.
0: Também.
1: E aí quer mandar um beijinho, se fala, para a Dona Maria do Monte, a Sra. Virgílio, para o Sr. Noelinho, e para a Dona Goreto Gonçalves, para a Dona Zé Maria Luizinha, e para o Sr. Clássico, e para a Sra. Aldanha, e para a família do Rabanho Aguiar e o Rabanho Aguiar, e do fundo do meu coração. Um grande abraço para vocês as duas.
0: Muito
1: e
0: obrigada.
1: Todas,
2: muito
1: e
2: obrigada.
1: Para todos. Aí,
2: é isso, um beijinho
1: casa,
2: grande
1: casa.
2: Para todos.
0: Muito obrigada.
1: Beijinho para essa casa toda.
0: Beijinhos. Muito
2: beijinhos, obrigada. E uma excelente
1: dizer.
2: Semana para si.
1: Mas eu vou falar amanhã, vou deixar com vocês.
0: Muito obrigado, obrigada.
2: É assim mesmo.
1: Esta é a minha família.
0: Ah,
2: mas olha, na dúvida eu já desejo.
1: É a mesma coisa que a minha neta chega aqui a casa.
0: Muito obrigado,
2: obrigado.
0: Ana. Obrigado.
2: Beijinhos.
0: Bom. Muito obrigado. Mais uma chamada, não vamos fazer a esperar mais. O próximo ouvinte, bom dia.
2: Olá, bom dia.
3: Bom dia.
0: Olá, Zulmira, aguardou.
2: Olá.
0: Muito obrigado por isso, Zulmira Correia, que está com certeza já nos seus afazeres, preparando a sua
2: As
0: refeição.
2: Suas costeletas, é, são costeletas o almoço?
3: Não. Não, hoje não é. Hoje é frango no forno com batatinha.
2: Ai, que delícia, que delícia. Isto é um quarto para o meio-dia. Isto é pecado, fazer esse tipo de informação.
3: O senhor Plácido hoje vai-lhe cheirar.
2: Hoje vai.
0: Com certeza. Zulmira, hoje também já aqui falamos do Porto Santo, a nossa Ilha Dourada. A última vez que lá esteve foi já há muito tempo?
3: Olha, já estive lá talvez há 2 anos. E nunca mais foi.
2: Tem saudades?
3: Não,
2: gosta muito.
3: Eu gostei de Porto Santo, mas às vezes a minha filha diz: vamos, mamãe, estamos lá um fim de semana, vai com os meninos, e estamos lá um fim de semana, de olha, vocês querem ir, vaiem. Mas eu prefiro, eu gosto muito de estar aqui.
2: Gosta de estar
0: muito
2: no
0: seu
2: cantinho.
0: É isso.
3: Eu gosto muito de estar aqui no meu cantinho. E aqui também há coisas tão bonitas,
0: claro,
3: para quem quer ver.
0: É,
3: ah, é tão linda, a nossa Madeira é linda. Estive no continente uma semana na casa dos meus sobrinhos e eles sempre dizem para eu ir. Mas olha, quando eu cheguei aqui à Madeira e disse assim: oh, minha querida Madeira.
0: Pois é.
3: Coisa, não há, mas não há igual.
0: Não há.
3: Também estive na Venezuela, é linda, linda, linda, muito linda. Não tenho nada, creio, dá, amigo, isso tem a Venezuela no meu coração que nunca me esquece.
0: É verdade.
3: Mas a Madeira é mesmo um encanto.
0: E
3: as pessoas mesmo dizem, é verdade.
0: É verdade.
2: Exatamente.
0: E a Zulmira costuma falar com os familiares lá da Venezuela?
3: Sim, claro, falo com eles.
0: E está tudo bem com eles?
3: E há poucos dias veio a minha sobrinha, veio de lá, mas deixou lá uma filha, umas netinhas, claro que deixou o coração apertado, deixou
0: claro,
3: a casa, deixou
0: claro.
3: Tudo, carro, deixou tudo lá.
0: Pois é.
3: E então ela veio há pouco tempo. Tem umas 3 semanas que ela chegou. E tem outros que estão lá, foram por causa daquele do terremoto, que
0: sim,
3: os negócios ficaram todos subterrados. Pois calhou que eles saírem, a mãe e o filho tinham saído, estavam acabando de chegar a casa quando começou o terremoto. Não ficavam lá, uma loja de ferragens grande, com muitas ferramentas, ficou com 30 centímetros de altura.
0: Uma página negra.
3: Mas, ficou tão metido por aí abaixo, meu Deus.
0: É,
3: foi mesmo triste. Mas graças a Deus, eles superam bem, porque haja saúde.
0: É verdade.
2: É isso. E é
0: sempre
2: isso que nós
0: possível
2: desejamos.
0: Dar o nosso apoio àqueles que realmente necessitam.
3: Perderam.
0: Zulmira,
3: ai,
0: é verdade,
3: tudo.
0: Sem dúvida. E agora, beijinhos.
3: Ah, um beijinho para a Ana Paula. E para o Sr. Plácido, que já ouviu-lhe falar. Para o Sr. António da Abreia. O Sr. António, o Sr. José da Abreia também. E para a Aldinha, para a Dona Hélia, para todos, para si, para o Sr. Paulo e para a menina Beatriz.
0: Muito obrigado.
3: E para a minha sobrinha Luizita. E para toda a gente, para todos, sem deixar
2: Muito
3: ninguém
2: obrigada.
3: Atrás.
2: Muito obrigada.
0: Muito obrigado. Inclusive para aqueles que estão distantes. Hoje lá estejam na nossa companhia. Muito obrigado, Zulmira. Tudo
2: obrigado.
0: Bom?
2: Um obrigado. Um beijinho grande para si.
3: Muito obrigado. Obrigado. E um resto de uma feliz semana. Se
0: muito
3: não falar mais, não puder, bem.
0: Com certeza.
2: Okay, fica a semana.
0: Muito obrigado. Olha, há pouco falávamos do nosso amigo António Silva, que desde a Inglaterra está sempre a acompanhar a nossa emissão. Agora não sei se ele está na Inglaterra, se já está cá. Enviamos então os votos de um bom dia à dupla. Estou neste momento à vossa escuta. Obrigado pelos elogios.

0: E hoje aqui partilha uma foto, realmente está ali já a preparar o lume, por acaso.
1: Ui,
0: estou de serviço,
1: delícia,
0: na fogueira, preparação do almoço, será frango com massa lá no grill, acompanhado por semilhas e uma bela salada, e claro, também partilha aqui a foto do seu aperitivo antes do almoço. Por acaso, passei na segunda e fiquei pela porta porque é feriado. Não estão no estúdio, é verdade. Sábado estamos de volta à terra da sua realeza, o rei Charles. Porto Santo também, claro, traz-lhe com certeza nessas boas recordações. O António que lá esteve, Porto Santo, a minha terra de coração, desde a infância, por muitas razões. E quem é que não guarda belas memórias da Ilha Dourada, que já aqui falamos ao longo desta manhã. Sem mais demoras, mais um ouvinte, bom dia.
1: Olá, bom dia.
0: Olá, Alexandra.
1: Olá.
2: Tudo bem? Olá, meus amores, minhas
0: então,
2: amigas.
0: Como está? Tudo bem, Alexandra?
2: Ótimo, ótimo, Paulo.
0: Ainda
2: ótimo,
0: bem.
2: A paz.
0: É isso. E essa paz que muitas vezes vamos ali procurar aqui ao lado, na ilha do Porto Santo. A Alexandra também gosta de visitar regularmente o Porto Santo?
2: Não, Sr. Paulo, eu fui ao Porto Santo há 47 anos.
0: Não me diga, já assim há tanto tempo que não vai.
2: Já era antigo.
0: Sim.
2: Eu fiquei na casa da comadre do meu marido, na altura. E nunca mais lá foi. Eu guardo, não sei se foi quando não tinha água, era salgada. Não sei, nunca.
0: Pois,
2: agora,
0: a água,
2: canárias,
0: ainda me lembro desses tempos.
2: A Canárias, ao continente. Sim. Já fui muitas vezes a Canárias.
0: Ora bem. Mas acredito que está tudo muito diferente e a água nem se fala.
2: Sim, sim. O meu marido ia buscar água para ir boi, estava onde? O padrão ia pôr, ele dizia onde era, tinha lá água da gente, a gente tinha uma nascente.
1: E ele ia lá.
2: Ia buscar, tinha um boi água.
0: É, tinha um sabor característico, mas agora já não. Está tudo diferente.
2: Tinha, apanhar pão, tinha esquecido, senão não havia.
0: Olha, o bolo do caco, também não falamos disso,
1: ah, pois.
0: A doutora Cláudia nasceu lá.
1: Olha, o bolo do caco do Porto Santo é o melhor bolo do caco de todos. Ninguém consegue dizer o contrário. O melhor bolo do caco é, sem dúvida alguma, do Porto Santo.
0: Isso.
2: E a criança lambeca.
1: Ah, pois, as lambecas.
0: Também.
1: As lambecas também nos remontam à nossa infância e à nostalgia.
2: São boas, amiga. Não sei, meu amor. Mas sei que em Câmara de Louros tem a lambeca, viu que estava, mas se eu me ia tirar, eu ia lá e tirar. Ele veio fazer caixa de pouco, mas é o
0: São essas recordações que não se esquece.
2: É verdade.
0: É isso. Alexandra,
2: boas,
0: é verdade.
1: Vamos dar beijinhos, Alexandra.
0: Beijinhos a quem?
2: Tem um beijinho para si, Sr. Paulo. Muito obrigada por estar aí.
0: Muito obrigado.
2: E eu quero deixar aqui um recado, porque não se julga uma pessoa só. Quando a gente vai ser julgado, são as duas. Nós não somos só um lado. Eu sei que estou a dizer que entender, compreendo o que eu quero dizer. Não se vai aqui dar a razão a um ou ao outro. O facto de acontecer, acontece com qualquer um. E temos que ouvir os dois lados.
0: É isso.
2: Portanto, é isso, é. Eu me muito obrigada por falar disso, porque é sempre bom o senhor falar, porque isso acontece até no trabalho. Até no trabalho a gente tem esses problemas. Toda a gente, ninguém te diz que não tem, já são pouca coisinha que a gente tem.
0: Pois é. Alexandra, é uma novela que vamos continuar a acompanhar.
1: Isso, um beijinho dúvida. Grande, Alexandra.
0: Muito obrigado, Alexandra.
1: Obrigada.
2: Meu amor, um dia feliz.
1: Igualmente.
2: Um dia feliz, curto, todos os imigrantes, todos os meus amigos. Um dia abençoado. E para a Joana, não posso deixar. Um beijo,
0: nosso
2: Joana,
0: beijinho também para a Joana. Também
1: beijinho, para Joana.
2: Para o senhor António. Para a merenda, para todos.
0: Para todos,
1: é isso. Obrigada. Beijinho grande.
0: Muito obrigado, Alexandra. Um dia feliz.
2: Obrigado.
0: Ela está também hoje de parabéns, Tony Braxton. Grande voz para agora mesmo recordarmos este Spanish Guitars.

0: Spanish Guitar, em dia de aniversário, Tony Braxton, já nos minutos finais da nossa emissão do Bom Dia, desta manhã de outono, um dia em que, segundo a meteorologia, vamos ter uma subida do mercúrio dos termómetros até aos 26 graus Celsius. Continuamos com uma temperatura ainda, podemos dizer, alta para esta altura do ano. Porto Santo também, já que aqui temos vindo a falar do Porto Santo, vai igualmente ter uma máxima de 26 graus. Vamos rapidamente até o telefone, não temos tempo para muito mais. Vamos cumprimentar o último ouvinte. Olá,
1: olá,
0: bom dia.
1: Bom dia.
0: Olá, bom dia. Olá.
1: Olá, Luís. Está
0: Luís,
1: tudo bem?
0: Como é que está passando o dia?
2: Está tudo bem.
0: Estamos a ouvi-lo com algumas dificuldades no som. Está a ouvir-nos bem? Nós é que não. Então, Luís, e mesmo a fechar, tem... Realmente não é perceptível as suas palavras, Luís.
1: Pois, não dá para perceber,
0: não
1: Luís.
0: Não dá. Luís, fica combinado, amanhã voltamos a conversar e esperar que a chamada esteja em melhores condições. Um grande abraço, Luís.
1: Obrigado,
0: um dia feliz.
1: Luís.
0: Muito
1: Luizinho.
0: Obrigado. De facto, com muita pena, a nossa ligação
1: pois
0: não
1: é.
0: Estava... nas melhores condições. Amanhã fica, de facto, a promessa de voltarmos à sua companhia para, novamente, aqui passarmos da melhor forma 2 horas de emissão através da sua estação favorita. E amanhã, quinta-feira, vamos ter igualmente Passatempo Cinema, depois das 10h30, portanto, não esqueça, vamos de ter novamente o gosto de premiar os nossos ouvintes com vários bilhetes para visitarem por nossa conta os cinemas nós no Fórum Madeira. Fica o nosso abraço, amigo, e a fechar ainda tempo para mais uma daquelas belas recordações de outrora com o conjunto académico João Paulo e a canção Tchau. Até amanhã!
1: E por isso mesmo, tchau, tchau, até amanhã!
3: Tchau!

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1: No Evangelho de hoje, os discípulos fazem a Jesus um pedido muito simples e profundo. Senhor, ensina-nos a orar. Eles tinham visto Jesus rezar e perceberam que a oração não era apenas dizer palavras, mas entrar numa relação de confiança com Deus. Por isso, Jesus ensina-nos o Pai Nosso. Quando rezamos Pai, recordamos que não estamos sozinhos. Temos um Deus que nos conhece, nos ama e nos acolhe como filhos. Pedimos que o Seu nome seja santificado, que o Seu reino venha até nós e que a Sua vontade aconteça na nossa vida. Depois pedimos o pão de cada dia, não apenas o alimento, mas tudo aquilo de que precisamos para viver com dignidade. E pedimos também o perdão. Perdoa-nos os nossos pecados, pois também nós perdoamos. Talvez hoje precisemos de voltar a rezar o Pai Nosso com mais calma, palavra por palavra, deixando que cada pedido entre no nosso coração. Que a nossa oração não seja apenas uma repetição, mas um verdadeiro encontro com Deus.

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0: Revisão em alta do crescimento da economia para este ano. O Banco de Portugal antecipa um crescimento de 2,3% em 2026, 1,8% em 2027. As projeções estão no Boletim Económico de Outubro, agora apresentado. São mais otimistas do que as do Governo, que em abril apontou para um crescimento de 2% este ano. São dados avançados na última hora em conferência de imprensa pelo Governador Álvaro Santos Pereira.
1: Neste momento estamos a prever que em 2026 Portugal vai crescer cerca de 2,3% e 1,8% em 2027-28. Portanto, uma variação de 0,5% acima do que estava previsto. Segundo, a nível da inflação, nós prevemos que a inflação vai rondar a nível anual 3,1% este ano, descendo nos próximos anos para 2,4% e depois para 2% em 2028.
0: O Banco Central estima que o Produto Interno Bruto acelera este ano, impulsionado pelos fundos do Plano de Recuperação e Resiliência, pelas medidas orçamentais e por um desempenho mais positivo das exportações. O consumo privado deverá abrandar, acompanhando um crescimento mais moderado do rendimento real das famílias. O Governo quer tornar visível o desconto que está a fazer nos preços dos combustíveis por via do ISP e do IVA. Um decreto-lei publicado esta quarta-feira obriga as gasolineiras a fixarem o preço antes e depois da redução dos dois impostos. A lei estabelece que os comercializadores de combustíveis devem fixar a diferença entre o valor do ISP, que seria cobrado por litro, e o valor do imposto à taxa em vigor a cada momento acrescido de IVA. A lei entra em vigor amanhã. O incumprimento pode resultar em coimas que vão dos 1.000 aos 3 mil euros. O Primeiro-Ministro acusa o PS de ser o responsável pelo aumento dos preços da habitação e pela falta de casas no mercado para arrendar ou comprar. Esta manhã, em declarações aos jornalistas na Croácia, Luís Montenegro criticou ainda a estratégia do PS sobre a lei das rendas e a exigência sobre acordos com o Chega. Diz que é um assunto sem qualquer importância.
2: Querer criar um caso, quantos mais acordos há, nem há mais nem há menos. Há um governo que governa, há um governo que resolve problemas. E há as oposições que umas vezes querem resolver, outras vezes não querem legitimamente. O Partido Socialista, no caso do arrendamento, não quer participar, porque o Partido Socialista acha que está tudo bem.
0: Declarações do Primeiro-Ministro aos jornalistas em Split, na Croácia, à entrada para a Cimeira dos Países do Sul da Europa. Silêncio sobre o caso Ronaldo. Jorge Jesus já leu o comunicado de CR7, mas não comenta. É a resposta do selecionador aos jornalistas esta manhã, depois de sair de casa para mais um dia de trabalho na Federação.
3: Li o comunicado. E agora, como faço todos os dias, vou para a Federação trabalhar, pensar na equipa e na seleção portuguesa. Não tenho mais nada a dizer.
0: A curta resposta de Jorge Jesus, aqui num registro da CNN Portugal, horas depois de Cristiano Ronaldo ter contado o que o levou a abandonar o estágio da seleção antes do jogo com a Dinamarca, tema que terá natural destaque. Zé Nazi Zé, na edição de Bola Branca, ao meio-dia 45.
4: Sim, eu até estou com pena do JJ, deve ter passado a noite a ler aquilo para trás e para a frente. Difícil, não é?
0: Horas difíceis.
4: Meio-dia sexta, já há vida.
0: Até já.

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Portanto, é quase meio-dia e 30, aliás, bateu agora às meio-dia e 30, ao meio-dia e 45, já sabe, vamos ter uma Madeira em Notícias, mantenha-se a esse lado, mantenha-se informado e daqui a pouco almoço, pois é, mas antes disso não se esqueça de estar connosco para as notícias. Para já ainda temos belas músicas pela frente, nomeadamente Resistência com Amanhã é Sempre Longe Demais. Venha daí connosco cantar mais um bocadinho antes do almoço.

Mais um grande som aqui na nossa emissão. Jorge Palma com... É isso mesmo, Frágil. Venha daí cantar connosco. Ficará sempre na memória dos portugueses.

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0: Atualizamos agora a informação regional. Vamos conhecer os títulos em destaque com o jornalista Paulo Figueira. Boa tarde.
1: Olá, boa tarde. 2 milhões de euros para apoiar a classe média. O ProAges 2 chega a 5 mil famílias. Vandalismo na obra do Campo Golfo do Porto Santo, equipamentos destruídos, dão prejuízo de 1 milhão de euros. O Chega quer ouvir na Assembleia da República o secretário Eduardo Jesus sobre o mecanismo de continuidade territorial. Cristiano Ronaldo pediu desculpa pelas atitudes, mas acusou Jorge Jesus de ter faltado à palavra. São apoios para as famílias da classe média. O Governo Regional procedeu a alterações ao ProAges para tornar o processo mais célere. O Programa de Apoio à Garantia de Estabilidade Social disponibiliza uma dotação de 2 milhões de euros. A verba é gerida por 17 entidades, como associações e casas do povo. A expectativa é que venha a beneficiar cerca de 5 mil agregados familiares. O Presidente do Governo pretende chegar àqueles que não reúnem os critérios de acesso a apoios sociais.
2: Os montantes são divididos consoante não tenha pendentes, um dependente ou dois dependentes. Portanto, são montantes fixos e na altura depois são atribuídos para o suporte de despesas inerentes a telecomunicações, à água. Portanto, é um complemento de ajuda, sobretudo àquelas famílias que não têm muitas hipóteses de recorrer aos apoios sociais. Portanto, é um complemento e também visa, no fundo, combater neste momento algum surto inflacionário que decorre da circunstância do preço dos combustíveis ter aumentado e, nesse sentido, acho que é muito opressório. Com efeitos retroativos a janeiro de 27.
1: Estas ajudas vão contar a partir de janeiro à Associação ASA. É uma das que vai gerir as ajudas, em concreto no Conselho do Funchal. As famílias candidatas não podem ter um rendimento bruto anual superior a cerca de 35.700 euros.

0: apoio por agregado varia entre 3 euros para os que não têm dependentes, 400 para com aqueles que têm um filho, ou 500 euros com dois ou mais dependentes. O presidente da Associação ASA, Marcelo Gouveia, explica que será necessária a apresentação de candidaturas e também de alguns documentos.
1: Os critérios de atribuição são diferentes, as pessoas que vão se candidatar estão dentro de uma baliza de valores de RS apresentados nos últimos 2 anos, portanto, visa fundamentalmente apoiar as famílias de uma classe média que trabalha, efetivamente, e que são um complemento. Portanto, serão famílias essas que vão se candidatar fundamentalmente, e temos verificado nos últimos anos, para o e-mail. E depois presencialmente, só aquelas pessoas que efetivamente têm alguma dificuldade em manusear as ferramentas da internet que se apresentam.
0: Entre 2022 e 2025, o PROAJ apoiou mais de 11 mil famílias e chegou a 40 mil pessoas. A execução acumulada foi de 7,6 milhões de euros. A segunda versão foi aprovada no passado dia 1 e contempla 2 milhões de euros. Miguel Albuquerque assume a presidência das regiões ultraperiféricas da União Europeia no mês que vem. Uma das prioridades passa por manter a pressão sobre a Comissão Europeia, com o objetivo de manter os apoios. Numa altura em que se prepara o envelope financeiro para o período 2028-2034, Albuquerque teme cortes nas ajudas. Por isso, defende a concertação de esforços e a mobilização dos Estados com regiões insulares.
2: Alguns dossiers já estão muito bem encaminhados, por exemplo, o COSEI está bem encaminhado, mas é uma luta que vamos continuar. Eu próprio irei assumir agora, no início de novembro, a presidência das RUP em Guadalupe e vamos continuar este trabalho. Nós temos que fazer o possível para surtir efeito. De facto, neste momento, como você sabe, uma grande pressão, sobretudo os chamados frugais, não é? Que são os contribuintes líquidos, designadamente a Alemanha. A Alemanha, que é um dos principais contribuintes da União Europeia, neste momento está com crescimento zero há 3 anos. O Fundo de Coesão aplicado a estas regiões é decisivo e fundamental. Porque senão podemos ter uma impressão, pode haver movimentos políticos nestas regiões que comecem a reivindicar, como já acontece em algumas regiões francesas, em a sua saída destas regiões da União Europeia.
0: Miguel Albuquerque considera fundamental continuar a sensibilizar a Comissão Europeia para as dificuldades estruturais permanentes das regiões ultraperiféricas no âmbito do próximo orçamento comunitário. E Luís Montenegro deixou um aviso, apesar de estar preocupado com as negociações do quadro comunitário que vigorará entre 2028 e 2034, num discurso no Parlamento Europeu, deixou claro que Portugal vai exigir o cumprimento dos tratados. De resto, recusa que as negociações possam ser uma espécie de concurso de pedincha.
3: Portugal, quero aqui também dizer isto de forma clara, transparente e frontal, Portugal não encara o quadro financeiro plurianual como um concurso de pedinchices. Portugal vê o quadro financeiro plurianual como uma oportunidade de aprofundar um projeto social e económico que parte de um mercado interno só possível e viável com inovação e com a solidariedade entre todos os Estados-membros e todas as regiões.
0: O Primeiro-Ministro disse ainda que Portugal não aceitará cortes nos apoios para a Madeira e Açores e, de resto, defende critérios de proporcionalidade, garantindo que o país contribui mais do que outros Estados como a Alemanha e a Dinamarca.
3: Dar 10 de 100 é muito mais do que dar 50 de 1000. E, portanto, quando olhamos para as contribuições dos Estados-membros, devemos olhar para o esforço que cada Estado-membro faz daquilo que é o seu contributo face àquela que é a capacidade da sua economia.

0: Luís Montenegro, o primeiro-ministro de Portugal, que discursou no Parlamento Europeu. Secretários do Turismo da Madeira e Açores na Assembleia da República, o Chega quer ouvir os dois governantes sobre os problemas no mecanismo de continuidade territorial. A audição terá lugar na Comissão de Infraestruturas e Mobilidade do Parlamento Português. O deputado madeirense Francisco Gomes é o coordenador do partido nesta comissão. Em comunicado, recorda que a lei entrou em vigor em junho, mas o mecanismo continua a apresentar falhas. Por outro lado, os residentes continuam a ter de adiantar o valor total da passagem de avião, quando o objetivo é que paguem apenas os 79 euros fixados. E na Assembleia da República decorre a Semana da Madeira, no âmbito dos 50 anos da autonomia. Na cerimónia de abertura, o presidente do Parlamento valorizou o papel das autonomias na construção de Portugal. Aguiar Branco fez questão de destacar o desenvolvimento da Madeira e dos Açores durante estas cinco décadas.
1: Eu sou um crente, por convicção, daquilo que tem a ver com as autonomias regionais. E não só na teoria, porque também tive a possibilidade, nos exercícios das funções que fui tendo públicas, acredito que a autonomia é uma forma reforçada de coesão nacional, honra os madeirenses, honra os portugueses, todos madeirenses e os do continente, e a demonstração de confiança, de trabalho em conjunto que podemos fazer para um Portugal maior.
0: Frente à Presidenta da Assembleia Regional, Rubina Leal, e deputados eleitos ao Parlamento da República pela Madeira, Aguiar Branco destacou a mais-valia desta Semana da Madeira na Casa da Democracia.
1: Devo dizer que é uma honra para mim aqui acolher esta Semana da Madeira, porque esta iniciativa em concreto até vai mais longe do que habitualmente fazemos com iniciativas de municípios que trazem cá a sua cultura e a sua identidade. Aqui a região autónoma, por maioria de razão, tem um prolongamento da sua presença durante a semana na Assembleia, o que vai permitir conhecer a identidade, a cultura, mas também os desafios da insularidade.
0: Aguiar Branco, o Presidente da Assembleia da República. Antes, Rubina Leal tinha defendido que este é o momento de olhar em frente e refletir sobre os próximos 50 anos da autonomia da Madeira. Rubina Leal considerou essencial levar a autonomia para o centro do país. No futebol continua a polémica em torno de Cristiano Ronaldo. O capitão fez um esclarecimento público e dirigiu acusações a Jorge Jesus. O madeirense pediu desculpas pelas atitudes que protagonizou no final do jogo entre a seleção de Portugal e a Noruega e pelo abandono do estágio antes do jogo com a Dinamarca. Foi a primeira vez que o craque se pronunciou depois da polémica. Num longo comunicado, explicou ao pormenor todo o processo, vincando que na partida frente à Noruega aqueceu durante 30 minutos, mas acabou por não entrar. Aludindo a várias reuniões com Jorge Jesus, diz que a postura do selecionador na conferência de imprensa não teve nada a ver com a reunião, revelando que ouviu expressões de uma agressividade que não merecia. Uma atitude do técnico do quero, posso e mando, refere o capitão da seleção. De resto, Ronaldo diz que o técnico português faltou à palavra mais do que uma vez. O capitão manifestou ainda a disponibilidade para regressar à equipa e vestir a camisola de Portugal. Agora a bola está do lado do treinador. Jorge Jesus disse esta manhã que apenas que leu o comunicado, mas não fez mais qualquer comentário. Vandalismo na obra de ampliação do campo de golfe do Porto Santo. Na madrugada de terça-feira foi incendiado um caminhão e danificadas três escavadoras. O prejuízo pode ultrapassar 1 milhão de euros. Empreitada suportada por dinheiros públicos, Miguel Albuquerque diz que se trata de um caso de polícia.
2: Quem tem que investigar isso é a polícia judicial.
3: Mas pode atrasar a obra?
2: Isso não. A empresa que ganhou é uma empresa que está dotada de meios para fazer. Aliás, a obra de ampliação do campo é uma obra com alguma complexidade, mas é uma empresa que tem dado provas, a ganhou o concurso, de grande capacidade de execução. Agora, é um pouco estranho, não é? Isso acho que é uma questão de foro criminal, não é de foro político.
0: A ampliação do campo de golfe do Porto Santo já começou, a empreitada é de 9 milhões de euros e tem um prazo de execução de cerca de um ano, começa com um percalço. Várias máquinas foram vandalizadas. Na Liga Europeia de Handball, o Marítimo fez a festa ontem à noite no pavilhão de Santo António. Derrotou os bascos do Bidassoa por 40-32. A equipa madeirense contrariou o favoritismo dos espanhóis, arrancando a primeira vitória no grupo B. Com as bancadas lotadas, não faltou o apoio à formação verde rubra. O destaque vai para o jogador Délcio Pina, que marcou 10 golos em 10 tentativas. O emblema verde rubro tem os mesmos 2 pontos do adversário de ontem. Na próxima jornada, o Marítimo Handball SAD recebe os islandeses do Hafnarfjörður, o último classificado do grupo.

Agora, o tempo já choveu no Funchal e a previsão aponta para a continuação de aguaceiros que podem ser acompanhados de trovoada. O vento pode soprar por vezes forte de nordeste nas zonas montanhosas e nos extremos leste e oeste da Madeira e a partir do meio da tarde. A previsão do IPMA aponta para uma temperatura máxima no Funchal de 26 graus Celsius.

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1: Há dias em que chegamos ao fim do dia cansados e, curiosamente, não sabemos muito bem dizer de quê. Respondemos a mensagens, resolvemos problemas, fomos de um lado para o outro, tratamos de coisas urgentes. Fizemos muito, é verdade. Fizemos até, talvez, demasiado. E, no entanto, fica sempre uma estranha sensação. O dia esteve cheio, mas terá sido realmente vivido? Os antigos romanos tinham uma palavra, um conceito muito interessante. Tinham a palavra ócio. Nós traduzimos-la por ócio e pensamos imediatamente em preguiça, em não fazer nada. Mas o sentido que os romanos lhe davam era muito mais rico. O ócio era aquele tempo que não estava ocupado pelos negócios, pelas obrigações, pelo trabalho. É curioso, nós habituamo-nos quase a pensar ao contrário. Primeiro vêm as obrigações e depois, se sobrar alguma coisa, talvez tenhamos tempo. E quando esse tempo finalmente aparece, tratamos rapidamente de o ocupar, de o encher. Pegamos no telefone, abrimos uma aplicação, vemos qualquer coisa, respondemos a alguém, ligamos a televisão. E até uma caminhada, se pensarmos bem, precisa de contar os passos, imaginem. Até o sono é medido, até as férias correm o risco de se transformar numa lista de coisas que temos de ver antes de regressar à origem. Parece que já não sabemos muito bem o que fazer com o tempo que simplesmente está ali, que nos é oferecido. Não se trata, neste caso, de defender o dolce far niente, como tinham também os romanos. Nem se trata, muito menos, de romantizar uma Roma antiga que também sabia muito bem o que eram o poder, a ambição e a pressa. Aqui a questão é outra. Será que uma vida humana pode ser inteiramente preenchida por coisas úteis? Há coisas importantes que, vistas de fora, parecem perfeitamente inúteis. Sentar-se alguns minutos sem fazer nada, ficar à conversa depois de uma refeição, caminhar sem destino, ler uma página de um livro duas vezes, olhar demoradamente para uma paisagem, permanecer em silêncio. Nada disto aumenta a produtividade. Mas talvez aumente outra coisa. Aumenta a nossa capacidade de perceber onde estamos e o que nos está a acontecer. Um filósofo coreano-germânico, Byung-Chul Han, fala da nossa coação a agir, ou seja, a necessidade permanente de fazer alguma coisa. E talvez tenha razão. Às vezes não continuamos em movimento porque sabemos para onde vamos. Continuamos em movimento precisamente para não termos de perguntar para onde vamos. É aqui que o antigo ócio romano ainda nos pode dizer alguma coisa. Não nos diz parem de trabalhar, mas talvez nos diga: não deixem que o trabalho, as tarefas e a urgência ocupem todo o nosso espaço interior. Porque também precisamos de tempo para que as coisas assentem. Há decisões que só amadurecem no silêncio. Há amizades que precisam de tempo desperdiçado. Há perguntas que não aparecem entre duas notificações do telemóvel. E há coisas que vemos todos os dias, mas que só começamos verdadeiramente a ver quando deixamos de correr. Talvez o problema do nosso tempo não seja apenas termos pouco tempo. Talvez seja termos desaprendido a habitar esse tempo. E afinal, pode ser que alguns dos minutos que julgamos perdidos sejam precisamente aqueles em que a vida começa finalmente a nos encontrar.
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E assim acabamos de ouvir mais um grande som de Coldplay com Midnight. Agora vamos cantar mais um pouco em português com Nuno Ribeiro, Saloia.

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3: Abrimos assim mais uma meia hora desta nossa emissão com Vanessa da Mata e Ben Harper com Boa Sorte. Conhece? Venha daí connosco cantar. Já almoçou? Se já almoçou, ainda bem. Toma aquele cafezinho que vai ver que lhe vai saber que nem um pitel. É só...

Mais um incrível som da inconfundível voz de Kate Bush. E agora Tiago Bittencourt com Carta, mais uma daquelas canções que nos remonta um pouco à nostalgia. São quase 20 minutos para as 14 horas, está a caminho do seu trabalho, vá devagarinho, vá ao som do posto emissor do Funchal. Com vocês, Beatriz Jardim, e hoje, quarta-feira, dia 7 de outubro.

Mais uma intro impossível de não identificar logo à primeira, Eric Clapton, que é fãzíssimo da Ilha da Madeira, sabiam? Pois, é verdade. Eric Clapton comprou casa cá, portanto há muita probabilidade de o encontrarmos num café. Olha, se o encontrar por mim, diga que eu sou uma grande fã. Vamos ouvir Leila, já.

E estamos prestes a fechar mais uma hora de grandes músicas. Logo de seguida, às 14 horas, vamos ter informação com a Rádio Renascença e continuamos para mais uma hora desta tarde musical, dia 7 de outubro, no posto emissor do Funchal.

0: O Parlamento acaba de aprovar os pedidos de PCP e Bloco de Esquerda para a audição da Ministra do Trabalho e do Presidente da Caixa Geral de Aposentações sobre o erro no cálculo de quase 3 mil pensões. Aprovação na Comissão do Trabalho com o voto contra do PSD e voto a favor dos restantes partidos presentes. A Renascença avançou esta terça-feira que a Caixa Geral de Aposentações vai corrigir 2.937 pensões atribuídas entre maio e agosto deste ano, depois de ter detectado um erro no cálculo que levou a que fossem fixadas acima do valor previsto na lei. Um erro reconhecido pela ministra Maria do Rosário Palma Ramalho. O governo faz, nesta altura, a avaliação do problema.
1: Estamos ainda a avaliar, porque se tratou de um erro do próprio sistema de cálculo de pensões, portanto um erro técnico, por parametrização do sistema, que a Caixa Geral de Aposentações não tinha informado a tutela. Portanto, nós também soubemos apenas ontem.
0: A Ministra do Trabalho, Solidariedade e Segurança Social, esta manhã em Aveiro, aqui no registro da RTP, em resposta à Renascença, a Caixa Geral de Aposentações garante que a situação será corrigida, acrescenta que a diferença mensal média no valor ilíquido da pensão é de 93,31 euros, conclui que todos vão receber a pensão que a lei lhes garante. A instalação das comissões parlamentares de inquérito aos mandatos do ministro Luís Neves na PJ e aos exames nacionais está marcada para dia 14, de hoje a 8 dias. A decisão sai da Conferência de Líderes Parlamentares, que definiu ainda, por maioria e sob proposta de Aguiar Branco, que apenas duas comissões de inquérito podem funcionar em simultâneo. Logo, é necessário que terminem primeiro os trabalhos das duas comissões em funcionamento, a do INEM e a dos incêndios rurais, para que depois as outras duas possam começar com as audições. O deputado do Bloco de Esquerda, Fabián Figueiredo, acredita que possa acontecer após a discussão do Orçamento do Estado.
2: Durante o trabalho do Orçamento do Estado, que é importante informar os portugueses e os portugueses, as restantes comissões, os restantes trabalhos parlamentares estão obrigatoriamente suspensos. Portanto, vamos instalar agora as comissões de inquérito, começam os trabalhos do Orçamento do Estado, se as duas comissões de inquérito chegarem às suas conclusões, é esse o apelo que deixamos, e a seguir ao Orçamento do Estado inicia-se o trabalho das outras duas comissões de inquérito.
0: Até lá, as comissões de inquérito a Luís Neves e aos exames nacionais vão limitar-se a recolher documentação e a indicar personalidades a ouvir. Desagradado com a decisão da Conferência de Líderes, o Chega marcou já um debate de urgência para amanhã sobre o funcionamento dos trabalhos parlamentares. Economia a crescer 2,3% este ano e 1,8% no próximo. É a previsão do Banco de Portugal, que revê assim em alta as projeções para este ano. O Boletim Económico de Outubro é assim mais otimista nas previsões que o Governo, que em abril apontou para um crescimento de 2% este ano. O Governo quer tornar visível o desconto que está a fazer nos preços dos combustíveis por via do ISP. Um decreto-lei publicado esta quarta-feira obriga as gasolineiras a fixar

0: o preço e o local visível antes e depois da redução. A medida entra em vigor no dia 17. O incumprimento pode resultar em coimas que vão dos 1.000 aos 3.000 euros. Tudo em permanente atualização, Paulo, no site da Renascença.
1: E voltas a atualizar as notícias dentro de uma hora. Até já, Vitor.
0: Sim, até já.
1: Até já. Bruno Marques.

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E abrimos mais uma meia hora desta nossa incrível tarde musical. São 14 horas e quase 35 minutos. É uma banda norte-americana de pop rock vinda de Los Angeles, Califórnia. Está a reconhecer quem são? É isso mesmo, são os Maroon 5 com This Love.

Blue com Curtain Falls, quase a fechar esta nossa emissão das 14 horas. É verdade, já são quase 15 horas, hora certa, e vamos ter informação com a Rádio Renascença. Por isso já sabe, fique desse lado, mantenha-se informado. E logo de seguida continuamos com mais uma hora desta incrível tarde musical. Da minha parte é tudo, amanhã há mais Beatriz Jardim no posto emissor do Funchal, e vamos terminar com I Run.

0: Mais de 500 quilos de cocaína apreendidos pela GNR na Praia da Tocha, em Cantanhede. Operação esta madrugada, na qual foi ainda apreendida uma viatura. De acordo com fonte da Guarda Nacional Republicana, citada pela agência Lusa, há ainda diligências a decorrer. Nesta altura não há suspeitos detidos. De acordo com o Jornal de Notícias, a droga estaria a ser descarregada de lanchas rápidas para viaturas estacionadas junto ao areal. A instalação das comissões parlamentares de inquérito aos mandatos do ministro Luís Neves na PJ e aos exames nacionais está marcada para dia 14, de hoje a 8 dias. A decisão sai da Conferência de Líderes Parlamentares, que definiu ainda, por maioria e sob proposta de Aguiar Branco, que apenas duas comissões de inquérito podem funcionar em simultâneo. Logo é necessário que terminem primeiro os trabalhos das duas comissões em funcionamento, a do INEM e a dos incêndios rurais, para que depois as outras duas possam começar com as audições. PCP e Bloco de Esquerda querem explicações do Governo sobre o erro no cálculo de quase 3 mil pensões. Viram aprovados os dois partidos, com voto contra do PSD, os pedidos para audição da Ministra do Trabalho e do Presidente da Caixa Geral de Aposentações no Parlamento. Em causa está a notícia que a Renascença avançou esta terça-feira. A Caixa Geral de Aposentações vai corrigir 2.937 pensões atribuídas entre maio e agosto deste ano, depois de ter detectado um erro no cálculo que levou a que fossem fixadas acima do valor previsto na lei. Um erro reconhecido pela Ministra do Trabalho, que adianta que, de acordo com a legislação, os valores pagos a mais terão de ser repostos. A ministra refere que, contudo, que o Governo faz nesta altura a avaliação do problema.
1: Estamos ainda a avaliar, porque se tratou de um erro do próprio sistema de cálculo de pensões, portanto um erro técnico, por parametrização do sistema, que a Caixa Geral de Aposentações não tinha informado a tutela. Portanto, nós também soubemos apenas ontem.
0: A Ministra do Trabalho em Aveiro, aqui no registro da RTP, em resposta à Renascença, a Caixa Geral de Aposentações garante que a situação será corrigida. A diferença mensal média no valor ilíquido da pensão é de 93,31 €. A líder parlamentar do PCP, Paula Santos, considera inaceitável que o Governo venha agora fazer cortes nas pensões.
2: Não é concebível que, depois de atribuída a pensão calculada pela Caixa Geral de Aposentações, venha agora os reformados a receber uma notificação por parte da mesma entidade a dar conta de um corte nas suas pensões, e de facto esta é uma situação que merece esclarecimento.
0: Já o deputado do Bloco de Esquerda, Fabián Figueiredo, diz que é preciso apurar responsabilidades, considera também inaceitáveis os cortes nas pensões afetadas por este erro detectado pela Caixa Geral de Aposentações. A Agência para a Transição Energética garante 230 milhões de euros em vendas e exportações até 2028. São os resultados do investimento do PRR no setor energético nacional, que mobilizou 254 milhões na área, como explica a Renascença o coordenador Rui Lameira.
3: Corresponde a 254 milhões de euros em termos de investimento, sendo que 153 milhões serão de financiamento. Todas as entidades que estão na agenda, uma parte é financiada por este instrumento e a outra parte é colocada pelas entidades. Empresas, temos universidades, centros de investigação, temos entidades públicas.
0: A agenda para a transição energética deixa 68 ativos de exploração. Escutávamos o coordenador Rui Lameiras, um tema que vai estar desenvolvido, Paulo, no site da Renascença.
4: Já vais, Vitor?
0: Tem que ser.
4: Tem que ser, não? É tão bom o resto.

0: Tudo dia, até amanhã.
1: Para ti também, até amanhã.
0: Música.
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1: Bom dia, Paulo.
2: Olá, Paulo. Então, como é que estás?
1: Olha, ontem fui vacinado contra a gripe e Covid-19 e hoje acordei com alguma febre e o braço está mesmo dorido.
2: Oh, mas isso pode acontecer, Paulo. Eu também já fiz as vacinas e a enfermeira explicou-me que é normal termos algumas reações. É o nosso organismo a criar defesas, sabes?
1: A sério? Ainda bem. Já estava a ficar preocupado.
2: Isso é normal. Mas olha, se precisares, podes tomar paracetamol para a febre ou mal-estar e ainda pôr um bocadinho de gelo no local da vacina. Assim pode aliviar um bocadinho a dor.
1: Olha, ainda bem que te encontrei. No dia da vacinação estava tão nervoso que nem fixei metade do que a enfermeira me explicou.
2: Pois, acontece. Mas agora já sabes, estas reações podem acontecer e normalmente passam depressa. E fizeste o mais importante, que foi vacinar-te.
1: É verdade. Assim protejo-me e também ajuda a proteger quem está à minha volta.
2: Exatamente.
1: E porque saúde também se conversa.
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0: A Ministra do Trabalho confirma que os pensionistas que receberam acima do que lhes era devido vão ter de devolver o dinheiro em causa um erro técnico que vai obrigar a Caixa Geral de Aposentações a corrigir cerca de 3 mil pensões atribuídas entre maio e agosto deste ano. Rosário Palma Ramalho diz que as pessoas afetadas já estão a ser contactadas.
1: É uma deficiência técnica no apuramento da pensão, que será naturalmente corrigida. A Caixa Geral de Aposentações, aliás, já emitiu uma informação sobre isso. E, portanto, será corrigida.
2: Mas estes pensionistas poderão ter que repor os montantes pagos a mais?
1: Nós só sabemos ontem dessa matéria, portanto, estamos ainda a informar. Se efetivamente se verificar que houve um pagamento indevido, nos termos legais terão que repor, mas as soluções legais serão combinadas com os próprios afetados. Aliás, as pessoas já receberam uma carta sobre essa matéria, segundo nos disseram, e, portanto, há várias formas de repor. É um mecanismo normal.
0: A Ministra do Trabalho, aqui em declarações aos jornalistas em Aveiro, vai ao Parlamento explicar o problema. O pedido de audição foi pedido pelo PCP e Bloco de Esquerda e foi aprovado, apesar da oposição do PSD. O Governador do Banco de Portugal pede ao Governo prudência e reformas em cima da apresentação do Orçamento do Estado para o próximo ano. Álvaro Santos Pereira admite excedentes orçamentais este ano e nos próximos, mas apela ao controle da despesa.
3: Não ficaríamos surpreendidos se tivéssemos um excedente orçamental este ano. Este ano, e há condições para termos um excedente orçamental no próximo ano também. E, obviamente, o que é importante é continuar a prudência fiscal ou orçamental para que possamos continuar a diminuir a nossa dívida pública, que continua a ser alta, embora estamos no bom caminho, mas continua a ser alta, e para controlarmos, obviamente, o crescimento da despesa.
0: O Governador volta ainda a alertar para o endividamento das famílias e pede mais investimento na habitação. Declarações durante a apresentação do Boletim Económico de Outono, onde o Banco de Portugal revê em alta o crescimento para este ano e o próximo. A anunciada descida do IRS até ao sexto escalão é uma das propostas do Governo em debate esta tarde no Parlamento. Na abertura, o Ministro das Finanças garantiu que as reduções são para continuar. Joaquim Miranda Sarmento considerou, por outro lado, que os salários baixos estão relacionados com os níveis de produtividade e competitividade da economia, rejeitando assim que a solução passa apenas por alterações à tributação dos rendimentos. Um barco turístico que navegava no Douro teve uma avaria, embateu numa zona rochosa. A bordo seguiam 90 pessoas, não houve vítimas. À Renascença, o comandante da Polícia Marítima do Douro, Rodrigo dos Passos, adianta que a embarcação está a ser rebocada até à Régua, onde vai ser inspecionada.
4: Teve ali uma avaria na instalação propulsora e acabou por embater numa rochas na margem sul. É uma embarcação que vai com 74 passageiros a bordo e 16 tripulantes, no máximo 9 gestos de feridos. Neste momento a embarcação vai a caminho da Régua, onde vai atracar, onde vão ser desembarcados passageiros até que o navio seja inspecionado, reparado e novamente inspecionado para poder continuar a sua operação.
0: O comandante da Polícia Marítima do Douro fala numa operação que está a ser feita em condições de segurança, aqui em declarações à jornalista Marisa Gonçalves. O francês Henri Boris Kagan e o japonês Kenzo Suai venceram o Nobel da Química, foram distinguidas por descobertas que permitem controlar melhor a produção de moléculas que podem existir em duas versões, conhecidas como reflexos ao espelho, uma descoberta de grande importância, sobretudo no desenvolvimento de medicamentos, explica o investigador Vasco Cachatra.
5: O que dá o cheiro, por exemplo, do limão e da laranja é exatamente a mesma coisa, portanto é o mesmo composto, um dá o odor da laranja e o outro dá o aroma do limão. Portanto, é imaginar, portanto, tendo as duas mãos são uma imagem do espelho uma da outra, mas não são sobreponíveis.
0: Vasco Cachatra, investigador da Faculdade de Ciências da Universidade de Lisboa, ouvido pelo jornalista Jaime Dantas, é um assunto, Inês, que está desenvolvido em rr.pt.
6: Muito obrigada, Anabela, já voltamos a falar. Até já.
0: Até já.

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Chama-se Rose, é grande êxito da carreira da banda Classificados. E entramos nesta hora ao som de Evan Collins, que trouxe-nos à memória a canção A Girl Like You. São as primeiras de mais uma hora desta tarde musical PEF, desta quarta-feira, tarde de outono. Continuamos com uma temperatura bem amena nesta quarta-feira, onde a chuva já se fez sentir neste sétimo dia do mês de outubro. Ainda até às 17 horas temos mais para aqui partilharmos consigo através da antena do PFFM nos 92.0 MHz e também online. Estamos sempre ligados a si, sempre e quando quiser. Não esqueça, 24 horas por dia

0: Hail the World, grande música para recordarmos Michael Jackson nesta tarde musical PEF, também com True Colors, mais uma canção que marcou a carreira de Cyndi Lauper. 4 da tarde, praticamente 24 minutos, não esqueça que depois das 17 vamos ter para si mais um comercial, Hora Louca do Grupo São Roque. Vamos, portanto, ter passatempo para participar via 291-20-8954. Vamos ter também amanhã, quinta-feira, o habitual Passatempo Cinema. Portanto, se pretende visitar e por nossa conta os cinemas nós no Fórum Madeira, não esqueça que vamos dar essa oportunidade amanhã, quinta-feira, depois das 10h30. Portanto, não esqueça de estar na nossa companhia.
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Quem não se lembra desta Hazards, um dos êxitos da carreira de Richard Marx, também nosso convidado aqui na antena do PFFM. Eles estão hoje de parabéns, Luís Capaldi, um dos famosos aniversariantes deste dia 7 de outubro. Vamos agora recordá-lo com este Wish You The Best.

I'll Be There For You, música dos Bon Jovi, aqui na antena do PFFM, onde também recordávamos How You Remind Me dos Nickelback de Chad Kroeger. E antes disso, Wish You The Best, uma das muitas baladas de Luís Capaldi, que está de parabéns neste dia 7 de outubro. Estamos com 10 minutos, chegaram-nos para antes das 17 horas. Daqui a pouco, não perca mais uma hora louca do Grupo São Roque. Vamos abrir linha, vamos ter claro passatempo, quando consigo, já daqui a poucos minutos. Antes disso, November Rain, para recordarmos a fechar a hora, os Guns N' Roses.

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Relógio marca 17 horas, quase 5 minutos. Aqui renovamos os cumprimentos de uma ótima tarde para todos quantos estão na boa sintonia dos canais 1 e 2 do posto emissor do Funchal, novamente em simultâneo. Levarmos a todo o nosso auditório mais uma hora louca. É uma oferta do Grupo São Roque que está de volta à sua companhia. 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O nosso 291-20-89-54 já vai tocando, já lá vamos. Daqui a instantes vamos ter a oportunidade de conversar com os nossos ouvintes. Vamos lançar mais um desafio àqueles que estão na nossa companhia para assim aproveitarmos e de forma bem disposta esta tarde de outono, exatamente com as promoções que nesta emissão vamos ter a oportunidade de aqui deixar em antena. E vamos lá ver se os nossos ouvintes no desafio de hoje vão ter o palpite certeiro. Oxalá que sim, é isso que nós queremos que acertem, e com um bocadinho de sorte pode ser que tenham a oportunidade de sair premiados desta que é a 40ª Hora Louca do Grupo São Roque. Portanto, prepare-se, 291-20-89-54, novamente operacional para aqueles que efetivamente ainda não tiveram a oportunidade de vencer um dos cabazes que semanalmente, com muito gosto, aqui premiamos os nossos ouvintes. É uma gentil oferta do Grupo São Roque. Recordo, são os cabazes de 25€, de 15 e também de 10€ que novamente vamos ter a oportunidade de sortear no final desta emissão. É isso mesmo, como sempre acontece, todas as semanas vamos dar essa oportunidade aos nossos ouvintes de sim poderem vencer um dos bons cabazes que vamos sortear nesta emissão, onde também convém sublinhar, temos hoje um joker que está no patamar dos 40€. Portanto, prepare-se, vamos ter mais um desafio para o nosso joker desta quarta-feira. A ouvir vamos o que acontecerá nesta Hora Louca de hoje. 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

0: Jerusalém, para recordarmos a música de Massa Canja com o nome Sevozicons, bem no arranque de mais uma Hora Louca. É uma oferta do Grupo São Roque aqui na sintonia do Posto Emissor de Funchal. 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Está na hora, 291-20-89-54. Hoje temos mais cabaços para oferecer no passatempo de hoje. Há por isso mais um desafio para superar através da nossa linha telefónica. Onde está o intruso? É o convite que deixamos para os nossos ouvintes. Vamos ter, uma vez mais, em destaque 5 das muitas promoções da semana neste desafio de hoje, sendo que um artigo vai ter um preço diferente da maioria. Vamos lá descobrir esse intruso. Vamos a isso através da nossa linha telefónica 291-20-89-54. Vamos à primeira chamada. Olá, viva, boa tarde. Olá, boa tarde.
1: Boa tarde.
0: Olá, e temos a oportunidade de falar com
1: António Pestana.
0: António
1: Pestana.
0: Não percebi, António?
1: António Pestana.
0: Pestana, muito bem, António, bem-vindo. Como é que está a passar esta quarta-feira, António?
1: Mais um mês, mês e meio, e a sua pau, como é que está?
0: Estamos bem, graças a Deus.
1: Já vai.
0: António,
1: e a família?
0: Tudo bem.
1: E a família também está pronto.
0: Com saúde, Deus que se quer. António, hoje temos este desafio. Onde está o intruso? Temos um artigo que não vai custar 1,59€. Este é o número de RTs neste desafio. Um artigo que não vai custar 1,59€. Vamos lá recordar os artigos. Temos então a cebola doce, a couve de repolho, a bolacha Maria Insular de 800 gramas, a maçã Golden calibre 70 105 e o feijão branco da Compal da Horta, embalagem de 845 gramas. Portanto, António, destes, de entre estes 5 artigos, vamos ter um artigo que não vai custar 1,59€. Passo a referir, temos, portanto, o último será o feijão branco, foi esse que eu referi por último?
1: Sim, senhor.
0: Portanto, o feijão branco com bal da horta de 845 gramas para o António Pestana é o intruso deste lote e nem vamos perder mais tempo com isso, não é, António?
1: Ok.
0: Está feito o palpite e anotado. Muito obrigado, António. Um abraço.
1: Beijinhos,
0: uma ótima tarde. Tudo
1: bem,
0: bom. Muito obrigado. António, ora, abres esta Hora Louca de hoje com o seu palpite aqui para o feijão branco com bal da horta de 845 gramas. Mas este é, de facto, um dos artigos que colocamos aqui à evidência no nosso desafio de hoje. Onde está o intruso? Tome nota, temos a cebola doce, a couve de repolho, a bolacha Maria Insular de 800 gramas, a maçã Golden calibre 70 a 105 e o feijão branco com pal da horta de 845 gramas. Qual destes artigos não vai custar 1,49€? É a pergunta que temos para os nossos ouvintes no desafio desta quarta-feira. Olá, boa tarde. Olá, viva. E agora, conversamos com... Sim? Olá. Quem será que está do outro lado? Olá, boa tarde. Sim, boa tarde. Olá. Não vamos perder mais tempo. Sim, boa tarde.
2: Boa tarde.
0: Olá, boa tarde. Quase que não nos ouvíamos. E estamos a falar com...
2: O Manuel Gomes Jardim.
0: Manuel Gomes,
2: Gomes Jardim.
0: Bem-vindo, Manuel, ao nosso desafio de hoje. Onde está o intruso? Temos aqui um artigo que não vai custar 1,59€. Manuel, hoje não há, de facto, margem para errar. Os nossos ouvintes têm que acertar em cheio neste artigo que vai ter um preço diferente. Qual é a aposta que faz, Manuel?
2: Feijão branco.
0: Será o feijão branco? Feijão branco com bal da horta de 845 gramas. Vamos lá ver se será este o artigo que estamos aqui à procura. Manuel, muito obrigado. Um resto de dia feliz para
2: obrigado.
0: Si. Muito obrigado. São 5h20. 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Olá, boa tarde.
3: Boa tarde.
0: Olá, muito boa tarde. E agora falamos com...
3: Rubina Silva.
0: Rubina Silva, bem-vinda à nossa emissão. Obrigada. Rubina Silva, queremos o palpite certeiro para este desafio. Onde está o intruso? Estamos aqui à procura de um artigo que não vai custar 1,59 euros. Há que fazer bem as contas. Vamos lá recordar, Rubina. Temos então a bolacha Maria Insular de 800 gramas, o feijão branco com pau de horda de 845 gramas, a maçã Golden calibre 70 a 105, a couve de repolho e também a cebola doce. Qual será o artigo que para si, Rubina, vai ter um preço diferente? Então, será o feijão branco, é isso?
3: Sim, sim.
0: Aposta no feijão branco da Compal da Horta e vamos lá ver se de facto é este o artigo que estamos aqui à procura. Muito obrigado. Com certeza, há sempre uma nova oportunidade. Muito obrigado, Rubina. Uma ótima tarde. Muito obrigado. Seguimos para outra chamada. Boa tarde. Olá, boa tarde.
4: Amiga.
0: Olá, viva.
4: Boa tarde.
0: Como vai? Tudo bem?
4: Estou bem, graças a Deus.
0: Ainda bem.
4: Está aí calor, mas olha.
0: Estou sempre
4: bem-vinda.
0: Bem-vinda à nossa emissão. Hoje, a pergunta é esta: onde está o intruso? Nós sabemos que hoje, de facto, não temos margem para errar. Os nossos ouvintes vão ter que necessariamente acertar neste artigo que, uma coisa é certa, não vai custar 1,59 euros. Qual é o seu palpite, Alexandra?
4: Eu vou com o feijão.
0: Aposta no feijão branco da Campal.
4: Pode me enganar. Eu vou com o meu marido sério.
0: Vamos lá ver o que vai dar. Muito obrigado, Alexandra. Uma ótima tarde para si. Tudo bom? Muito obrigado. Muito obrigado. Mais uma chamada. Boa tarde. Olá, viva.
5: Boa tarde.
0: Olá, como se chama?
5: Nélia Menezes.
0: Nélia Menezes. Bem disposta, Nélia?
5: Sempre.
0: Assim é que é. Nélia, então vamos lá acertar para ganhar. Temos aqui esta pergunta. Onde está um intruso?
5: Olho atrás dos outros senhores. O feijão.
0: Portanto, aposta aqui no feijão branco da Compal de Horta de 845 gramas. Quer dizer, então, que a Nélia acha que este artigo vai ter um preço diferente. É isso?
5: Vamos lá ver.
0: Vamos daqui a pouco logo de saber. Muito obrigado, Nélia. Uma ótima tarde. Tudo bom? Muito obrigado. 5 da tarde com praticamente 25 minutos. Não deixe de ligar. 291-20-8954 é o telefone que uma vez mais está no ativo para que assim tenha a oportunidade de participar nesta que é a Hora Louca número 40. Exatamente. 40 emissões que já aqui tivemos muito gosto em realizar neste ano de 2026. 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Há muito mais a descobrir, mas entretanto vou também até ao nosso telefone. Continuamos, lemos, em tempo de passatempo, hoje com o desafio Onde Está o Intruso? Estamos à procura de um artigo que não vai custar 1,59€. Olá, boa tarde. Está lá? Viva, boa tarde. Viva, como se chama?
6: Ana
0: Rodrigues. Ana, vai baixar o volume do seu rádio, por favor, senão a gente não vai conseguir se entender. Ana Rodrigues, bem-vinda à nossa emissão. Ana, então temos esta pergunta para si. Onde está o intruso?
6: No feijão branco.
0: No feijão branco da Combal da Horta de 845 gramas. Portanto, a Ana acha que este artigo vai ter um preço diferente da maioria. Daqui a pouco logo vamos saber. Ana, obrigado. Contração de uma ótima tarde também para si. Obrigado. Muito obrigado. 5:30, está na hora. Ainda não ligou? Então de que é que está à espera? Traga-nos o palpite certeiro para, com um bocadinho de sorte, poder vencer um dos cabazes que vamos sortear no final desta Hora Louca número 40, que aqui acontece através da sintonia dos canais 8-2 do Posto de Emissões do Funchal. Temos mais alguém do outro lado. Boa tarde.
7: Boa tarde.
0: Olá, e agora? Falamos com...
7: E o Paulo Sapãozinho.
0: Estou bem, obrigado. E tenho o gosto de falar com...
7: Cristina Rebelo.
0: Com a Cristina Rebelo. Cristina, vai falar um bocadinho mais alto para que toda a gente possa entendê-la. Cristina,
7: Cristina
0: hoje...
7: Rebelo.
0: Muito bem. Cristina, então hoje estamos com este desafio. Onde está o intruso? Um artigo não vai custar 1,59€. Já fez as suas contas, Cristina?
7: Já fiz as minhas contas.
0: E então?
7: Paulo.
0: A que conclusão chegou?
7: Eu quero oferecer o meu pé, ninguém quer. É oferecido, mas ninguém quer, porque é muita dor.
0: E então?
7: Mas eu não gosto, eu amo feijão branco.
0: Será um feijão branco? Ora, vamos aqui anotar feijão branco da Combal da Horta de 845
7: gramas. Amo esse feijão.
0: Está em promoção, resta saber se vai estar ou não a 1,59. Muito obrigado, Cristina. Uma ótima tarde
7: tchau,
0: também
7: abraço.
0: Para si. Tudo bom? Muito obrigado. Seguimos para outra chamada. Boa tarde.
8: Boa tarde.
0: Olá, boa tarde. E a quem pertence esta voz?
8: Boa tarde.
0: Sim, o seu nome é?
8: Maria Ferreira.
0: Maria Ferreira. Maria Ferreira, vai-me dizer o seu nome completo, por favor. Temos aqui já outras Marias Ferreiras.
8: Maria Ferreira Rodrigues.
0: Maria Ferreira Rodrigues. Maria, eu não sei se foi a Maria que foi premiada na passada semana.
8: Não, já no ano passado.
0: Muito bem. Maria Ferreira Rodrigues, vamos lá ver se... Então a Maria traz-nos o palpite certeiro. Esta... Hora Louca do Grupo São Roque. Maria, onde está o intruso?
8: O feijão branco.
0: No feijão branco também, o palpite da Maria. Agradeço-lhe a chamada, Maria. Tudo bom para si. Continua a ter uma tarde feliz connosco. Muito obrigado. Relógio não para, 17 horas 33 minutos. 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Joker. Joker! 17 horas 39 minutos, temos mais alguém do outro lado. Olá, viva, boa tarde.
9: Boa tarde.
0: Olá, e temos a oportunidade de falar com o...
9: João Horácio.
0: João Horácio, e o sobrenome?
9: Caires.
0: Caires, João Horácio Caires, bem-vindo à nossa Hora Louca de hoje. João chegou exatamente às 17h39. Vamos lá ver se tem o palpite certeiro para este desafio do nosso Jokers, que aqui vai destacar mais uma das boas promoções desta campanha, que continua de facto a surpreender todos quantos por lá passam no grupo São Roque. Vamos lá ver se o António, o João, tem o palpite certeiro para mais este artigo que está... 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
9: O terceiro.
0: Como é que disse? O terceiro. Portanto, 1,49€. Infelizmente não, era a segunda opção, 1,20€. Infelizmente não superou o desafio do nosso Joker de hoje. João, nada está perdido, até porque o seu nome vai ser incluído no sorteio de hoje. Muito obrigado, João, uma ótima tarde. Tudo bom, obrigado. De facto não superou o desafio de hoje do nosso Joker. Isto quer dizer que na próxima semana o nosso Joker sobe para o patamar dos 50€. Ora, o nosso Joker tem escapado aqui aos nossos ouvintes. A ouvir vamos o que acontecerá na próxima semana. O nosso Joker, como é sabido, sobe sempre que o desafio não é superado, sobe em múltiplos de 10. Mais um aliciante, naturalmente, para estar connosco já na próxima semana. Isto além dos habituais cabazes de 25€, de 15€ e também de 10€ que havemos de sortear no final desta Hora Louca do Grupo São Roque. É a 40ª Hora Louca que estamos aqui a realizar através dos canais 1 e 2 do Posto de Emissores do Funchal. 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Estamos com praticamente 16 minutos no Esperanto das 18 horas. Obrigado pela companhia. Está aí muito bem com os canais 82 do Posto Emissor de Funchal. É a Hora Louca que faz de companhia através da sua rádio regional. E ainda está, de facto, a tempo de participar. Portanto, não perca mais tempo. 291-2089-54 é o número de telefone a ligar para participar no passatempo de hoje, neste desafio que preparamos para esta emissão. Onde está o intruso? 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Consegue identificar este intruso? Ora, venha daí o seu palpite através do 291-2089-54. Seguimos para a conversa com mais um dos nossos ouvintes. Boa tarde.
10: Boa tarde.
0: Olá, e agora falamos com...
10: Joana Renata dos Santos.
0: Joana Renata dos Santos. Então, e qual é o palpite?
10: Mas vou pôr feijão.
0: Também a pasta no feijão branco da Compal da Horta de 845 gramas. Daqui a pouco logo vamos saber. Muito obrigado. Uma ótima tarde também para si. Obrigado. 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

0: 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Vamos novamente ao telefone, não temos tempo para muito mais. Olá, boa tarde.
1: Boa tarde.
0: Olá, e falamos com...
1: Grácia Gomes de Freitas.
0: Grácia Gomes de Freitas. Bem-vinda, Grácia, ao nosso programa. Mesmo a fechar, qual é o palpite que aqui deixa, Grácia?
1: Olha, vou ir para o feijão branco.
0: Aposta no feijão branco da Compal, da horta de 845 gramas. Ora, está anotado o seu palpite, Grácia. Já vamos saber se acertou ou não. Muito obrigado. Uma boa tarde. Tá. 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

0: E não temos de baixo para distribuir, tal como Marisa, mas sim capazes para oferecer no final desta Hora Louca número 40, onde lançamos o desafio. Onde está o intruso? Olá, viva, boa tarde. Olá, boa tarde. Sim, boa tarde. Olá, e falamos com... Boa tarde. Com o Ezequiel. Ezequiel vai aqui nos dar uma ajuda. 11 foram os ouvintes, 11 passam ao sorteio. Queres dizer que acertaram todos aqui no intruso no feijão branco da Combal da Horta a 1,79€. Os demais artigos a 1,59€. Ezequiel, capaz de 10 euros. Para que número?
1: 100.
0: Número 5. Joana Renata dos Santos vai o capaz de 10 euros. Mais um número.
1: 8.
0: Número 8, para oferecermos à Rubina Silva, o segundo cabaz de 15 euros. E a fechar, Ezequiel?
1: Número 2.
0: Número 2, para oferecermos ao João Horácio Caios, o cabaz de 25 euros. Para a semana a mais, neste mesmo horário. Até lá, um grande abraço e boas compras no Grupo São Roque.

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1: Há dias em que chegamos ao fim do dia cansados e, curiosamente, não sabemos muito bem dizer de quê. Respondemos a mensagens, resolvemos problemas, fomos de um lado para o outro, tratamos de coisas urgentes. Fizemos muito, é verdade. Fizemos até, talvez, demasiado. E, no entanto, fica sempre uma estranha sensação. O dia esteve cheio, mas terá sido realmente vivido? Os antigos romanos tinham uma palavra, um conceito muito interessante. Tinham a palavra ócio. Nós traduzimos-la por ócio e pensamos imediatamente em preguiça, em não fazer nada. Mas o sentido que os romanos lhe davam era muito mais rico. O ócio era aquele tempo que não estava ocupado pelos negócios, pelas obrigações, pelo trabalho. É curioso, nós habituamo-nos quase a pensar ao contrário. Primeiro vêm as obrigações e depois, se sobrar alguma coisa, talvez tenhamos tempo. E quando esse tempo finalmente aparece, tratamos rapidamente de o ocupar, de o encher. Pegamos no telefone, abrimos uma aplicação, vemos qualquer coisa, respondemos a alguém, ligamos a televisão e até uma caminhada, se pensarmos bem, precisa de contar os passos, imaginem. Até o sono é medido, até às férias correm o risco de se transformar numa lista de coisas que temos de ver antes de regressar à origem. Parece que já não sabemos muito bem o que fazer com o tempo que simplesmente está ali, que nos é oferecido. Não se trata, neste caso, de defender o dolce far niente, como tinham também os romanos. Nem se trata, muito menos, de romantizar uma Roma antiga, que também sabia muito bem o que eram o poder, a ambição e a pressa. Aqui a questão é outra. Será que uma vida humana pode ser inteiramente preenchida por coisas úteis? Há coisas importantes que, vistas de fora, parecem perfeitamente inúteis. Sentar-se alguns minutos sem fazer nada, ficar à conversa depois de uma refeição, caminhar sem destino, ler uma página de um livro duas vezes, olhar demoradamente para uma paisagem, permanecer em silêncio. Nada disto aumenta a produtividade. Mas talvez aumente outra coisa. Aumenta a nossa capacidade de perceber onde estamos e o que nos está a acontecer. Um filósofo coreano-germânico, Byung-Chul Han, fala da nossa coação a agir, ou seja, a necessidade permanente de fazer alguma coisa. E talvez tenha razão. Às vezes não continuamos em movimento porque sabemos para onde vamos. Continuamos em movimento precisamente para não termos de perguntar para onde vamos. É aqui que o antigo ócio romano ainda nos pode dizer alguma coisa. Não nos diz parem de trabalhar, mas talvez nos diga: não deixem que o trabalho, as tarefas e a urgência ocupem todo o nosso espaço interior. Porque também precisamos de tempo para que as coisas assentem. Há decisões que só amadurecem no silêncio. Há amizades que precisam de tempo desperdiçado. Há perguntas que não aparecem entre duas notificações do telemóvel. E há coisas que vemos todos os dias, mas que só começamos verdadeiramente a ver quando deixamos de correr. Talvez o problema do nosso tempo não seja apenas termos pouco tempo. Talvez seja termos desaprendido a habitar esse tempo. E afinal, pode ser que alguns dos minutos que julgamos perdidos sejam precisamente aqueles em que a vida começa finalmente a nos encontrar.
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1: Boa tarde, estamos de volta depois da pausa de verão. Olhamos hoje os protestos, o descontentamento social, greves e manifestações em Portugal, estudantes semeiam o caos em França, eleições antecipadas em Espanha. A reboque da crise na habitação, Bolsonaro reforçou a votação nas presidenciais brasileiras, Lula da Silva tem uma segunda volta complicada. Luísa Claude, Natércia Xavier, Rubina Berardo, sejam bem-vindas. Saudades. O mundo tem andado muito conturbado em ebulição. Está difícil conter o descontentamento social. A rua em França tem a ver apenas com o problema da escola, dos estudantes, ou neste momento há já mais alguns elementos a juntar à violência que nós temos assistido nas televisões? Rubina, comece por si.
2: Boa tarde, Daniela. Cumprimentar a Luísa e a Natércia e toda a equipa do PEF. E é um prazer estar de regresso ao
1: hoje
2: nosso
1: programa.
2: Hoje é um
1: programa literalmente feminino. Temos hoje a Jacinta aqui no apoio técnico.
2: É verdade.
1: E vamos então olhar para a França, que não está nada bem.
2: Pois, nós temos visto as imagens das revoltas dos alunos, dos estudantes em França. Já tínhamos visto isto noutros contextos históricos no passado. Mas tem sido interessante também ver, por um lado, também a mobilização em torno de maior investimento para o ensino. Porque, por um lado, existe realmente desacatos graves com destruição de equipamentos e desse género, mas, por outro lado, para além da questão da destruição, infelizmente há sempre elementos que tentam desestabilizar as manifestações, para além disso existe uma causa também que reúne estes jovens todos que vão às ruas em França, e convém também sublinhar também preocupações sérias que existem também em termos se a forma como a polícia está a responder a estes desacatos, se é proporcional também, e há algumas investigações da própria polícia francesa também sobre
1: isso. Em sua opinião, por aquilo que temos assistido, acha que há excesso policial ali?
2: Tenho visto algumas imagens que vão nessa direção, da mesma maneira, infelizmente, como também tem havido também ataques a funcionários do ensino também, e também aos próprios polícias, que também têm sido têm ficado também magoados também no meio
1: contenda.
2: Destas contenda. Mas importa também ver o contexto geral francês nesta altura, e é muito preocupante ver que, apesar de ninguém quase falar muito sobre isso no nosso contexto regional e nacional, e parece que a questão do Ronaldo é que tem maior relevância, digamos assim, para o contexto e para o dia-a-dia das pessoas, mas França está a caminhar para uma possível início ou despoletar de uma nova crise de dívida soberana. E isso é algo muito preocupante.
1: A situação financeira é muito grave.
2: Muito preocupante. E por isso os cortes orçamentários no âmbito da educação, e não só, suscitam estas manifestações, mas elas acontecem por causa desta razão e por outra que tem a ver com algo que agora também que França já começa a ter algum pé atrás, que é com o excesso de orçamento que deveria de ir para a área da defesa. E claro que se vai para a defesa, não pode ir para a segurança social, para a educação. E isto é um dos grandes dilemas e debates que a sociedade francesa se coloca e olhando para a forma como os jovens também se articulam nas entrevistas, isso fiquei também impressionada com isso, porque isso contrasta de forma tão grande com o silêncio que nós temos em Portugal.
1: E no silêncio... Nós vamos lá. A forma como o descontentamento se manifesta em Espanha, em França e em Portugal. Os diferentes... Portanto, nós acho que perdemos a capacidade de um descontentamento coletivo.
2: Sim, mas estes, só brevemente, porque sei que a Daniela quer ir mais a fundo sobre isto, mas só para terminar... Estes jovens vão à rua por causa de cortes orçamentais na educação, e nós tivemos em Portugal um caso como nunca houve, com aqueles experimentalismos do Ministro da Educação, Fernando Alexandre, em torno da digitalização, que pôs em causa, literalmente, o futuro de milhares de jovens por causa da forma como foram digitalizados e adiados, e sucessivamente adiados, os exames nacionais e depois a subsequente entrada para a universidade. E isto é um grande contraste, realmente.
1: Luísa, estes protestos começaram na periferia, nos bairros pobres de Paris, em escolas periféricas, onde, segundo aquilo que temos visto também, não há condições. Eu nunca pensei ver escolas em França naquele estado. Aquilo que tem visto é apenas o descontentamento pela escola, pelas questões que faltam de financiamento, ou há aqui outras questões que estão associadas a isto? Porque, entretanto, há sindicatos já a apoiar o protesto dos estudantes, os professores estão na rua, universitários e do ensino público. Como é que olha para esta questão?
3: Bom, vou começar por cumprimentar também e agradecer este regresso ao posto de emissão do Funchal, cumprimentar aqui as colegas de painel e os nossos ouvintes. Pois é, a França está com este problema desta contestação, e indiretamente àquilo que a Daniela pergunta, eu penso que é uma questão que vai mais longe do que esta questão da educação e do que o próprio desinvestimento que a Daniela referia, se calhar no setor público em geral, mas que neste momento se manifestou diretamente em relação às condições das escolas em França. Eu quero deixar aqui, quero lembrar que a França vai a eleições no início do próximo ano. E falámos também de Espanha. Espanha também vai ter eleições antecipadas. E, portanto, há aqui uma questão eleitoral que também se coloca. E quando nós pensamos que estamos a viver numa Europa que, de alguma forma, está a desviar para uma extrema-direita ou para alguns extremismos, sejam eles quais forem, porque, no geral, são todos maus, quando pensamos nisto, eu não posso deixar de pensar que aqui por detrás destes estudantes e de todas estas manifestações pode haver alguma manipulação.
1: Uma mão invisível?
3: Uma mão invisível, eu ia chamar-lhe diretamente manipulação. Acho que há aqui alguma mão invisível de alguém que pretende mesmo fazer moça, porque nós sabemos que estamos a viver num mundo extremamente polarizado e que estas forças, estão perfeitamente ativas, são muito ativas e com vontade de destruir por destruir. É certo, e nós em Portugal também sentimos isso, um desinvestimento muito grande naquilo que é a nossa administração pública em diversos setores. A Rubina há bocadinho referiu a questão da educação, que assistimos no início do verão, mas podíamos falar dos nossos hospitais, enfim, há muitos outros setores onde a contestação e as pessoas fazerem-se ouvir em relação àquilo que não está bem na sociedade é extremamente importante. Mas eu temo que haja aqui a tal mão invisível que a Daniela falava. E, portanto, temos que ter alguma cautela na interpretação que se fazem destas manifestações e toda esta contestação. Aliás, basta lembrarmos num episódio relativamente recente que tem a ver com Ceuta e com a invasão...
1: Espanha?
3: Com a Espanha, a crise de Ceuta. que não deixou de ter também, apesar das migrações e tudo, ser é um problema real, ninguém está aqui a escamotear isso, mas muito provavelmente, não, isso veio a público, houve
1: as
3: ali
1: redes.
3: Uma rede de informação a dizer que afinal, por força de uma decisão dos tribunais, afinal as pessoas que entrassem por água poderiam sempre ser legalizadas, e há depois um empolar da informação que interessa fazer passar, de maneira que depois, entre parênteses, as massas entrem nesta euforia e no fundo nesta destruição, que é o que nós estamos a assistir em França e, de certa forma, também em Espanha.
4: Eu quero saber a sua leitura, Natércia, e quero acrescentar mais qualquer coisa. Isto que se está a passar a nível da Europa, Espanha, França, quem sabe em Portugal, há uma greve geral marcada também para Portugal, manifestações. É um teste às democracias europeias?
5: Boa tarde aos colegas de painel e aos nossos ouvintes do Posto Emissor do Funchal. É, de facto, muito bom estar de volta e agradeço essa oportunidade ao Posto Emissor do Funchal. Efetivamente, eu partilho dessa opinião, Daniela. Eu acho que é um teste à democracia. Há muito tempo que nós vivemos um contexto de democracias de conforto, com muito pouca mobilização de caráter ideológico, porque entre o fim do mundo e o fim do mês as pessoas estão mais preocupadas com o fim do mês. A mobilização por causas ideológicas não é tão evidente como foi nos anos 70, por exemplo. Mas falando especificamente, e isto tem muito a ver também com aquilo que se pode alcançar através das políticas públicas, se elas só servem para resolver questões de natureza específica e particular, naturalmente que é este o tipo de expectativa que será gerado na população. Portanto, o Estado serve para resolver o meu problema, não para criar uma circunstância de bem comum e de comunidade diferente daquela que eu tenho hoje. Portanto, estas situações para mim parecem-me muito importantes, porque têm a ver com o exercício de funções públicas, tem a ver com o papel do Estado, com as expectativas que são criadas relativamente aos momentos eleitorais onde são ou não escrutinados programas, porque muitas vezes nem existem programas, quando eu digo programas de governação. Uhum. Aqui em relação a esta situação em França, nós estamos a falar de cerca de 6 mil detidos. Isto é mais do que a população do Porto Santo. 900 escolas afetadas, 81 mil manifestantes. Portanto, isto é uma escala muito impressionante de mobilização também.
4: Sim.
5: É preciso também olhar o que é que mobiliza estas pessoas. É a questão das condições físicas das escolas, é não conseguir chegar ao fim do mês, é a ausência de esperança, porque o Estado também tem esta responsabilidade, este dever de esperança, é um alicerce da democracia. E quando a democracia tem apenas uma função utilitária, a partir do momento que falha alguma coisa, tudo é posto em causa. E aqui eu gostaria de ter uma visão positiva também em relação ao tema, porque eu acho que não podemos só ver as coisas de uma forma negativa, porque obviamente a violência nunca traz nada de bom, mas é impossível não recordar, até porque eu trabalhei nessa área muitos anos, mas as políticas de juventude foram criadas porque houve o Maio de 68, porque os jovens eram invisíveis, eles não existiam em termos de dimensão de política pública e só existiram porque era necessário criar investimento que evitasse que queimassem carros nas ruas e que fizessem o que fizeram.
4: As barricadas
5: e tudo isso. Portanto, há aqui também uma ausência de investimento
4: nas pessoas.
5: E também considero que a França precisa olhar para esta dimensão da dívida, porque não podemos dar lições de moral aos outros, com cortes e com disciplina orçamental, e depois...
4: E empurrar com a barriga, não?
5: Exatamente, porque assim também todos nós teríamos outras taxas de juro e outras condições relativamente a opções de gestão orçamental. E nós também tivemos uma troika, no caso da Madeira até diria que foi duplamente, porque houve opções de política pública, do ponto de vista orçamental, que tiveram consequências a esse nível. E julgo que a França tem aqui um desafio gigante relativamente a opções de natureza geoestratégica e geopolítica para fora. É um país de referência. Macron foi o nosso farol relativamente a uma série de posições públicas assumidas a nível europeu até antes de outros estadistas, nomeadamente em relação aos Estados Unidos e a políticas comerciais. Mas é preciso olhar para dentro, porque estas instituições, a Europa, não é feita de tecnocratas em Bruxelas e, num instante, este projeto cai por terra.
4: Ana Tércia falou aqui de maio de 68. A França, na altura, mudou profundamente politicamente, socialmente. De Gaulle teve que fazer mudanças profundas. O que é que vai ter que mudar em França com a rua de 2027? Rubina.
2: Existe aqui uma parte que é estas expectativas, e a Ana Tércia aqui referiu muito bem, esta imagem da política, uma política clientelista, onde cada um tem a sua lista.
4: Muito tácita, muito tácita,
2: exato,
4: não é?
2: Exato, própria, muito própria. Sim. E obviamente quem tem dificuldades a chegar ao fim do mês, não vou dizer que são problemas menores, obviamente. Mas a verdade é que a questão da política também é feita da visão da sociedade que se quer criar, e qual é que é, e com que valores é que queremos coexistir e cooperar também para levar precisamente à questão do desenvolvimento socioeconómico da nossa sociedade. E julgo que a França coloca-se, está aqui no centro deste debate, precisamente, tendo em conta o terreno que Le Pen já galgou em termos
4: nas sondagens.
2: E também, por outro lado, também o facto de, por exemplo, Mélenchon,
4: que esteve na rua com os estudantes,
2: e que apela claramente. À continuação deste
4: indignação
2: fogo, exatamente, nas ruas. E entre estes dois contextos políticos é muito difícil de navegar, precisamente tendo em conta a necessidade de haver maior moderação. Agora, por outro lado, eu acho que é importante não catalogar, digamos, os extremos exatamente da mesma maneira, porque é verdade que posso não concordar com a política económica de Mélenchon ou do Bloco de Esquerda ou do PCP, isso, mas não são movimentos políticos que apelam claramente a políticas xenófobas ou apelar à violência clara na nossa sociedade. E isso acho que é importante destrinçar essas duas formas de estar na política. E veremos precisamente quais serão as implicações precisamente para as próximas eleições em França.
4: As achegas, Luísa, àquilo que a Rubina teve aqui a dizer, e introduz o outro tema aqui, Portugal, o Orçamento de Estado, provavelmente amanhã o Primeiro-Ministro vai entregá-lo no Parlamento, porque sexta-feira há debate na Nação. Há também manifestações, já tivemos greves, há outras também previstas. São formas diferentes de manifestar descontentamento. Até que ponto esta situação da França pode contaminar-se a Portugal? E de que forma é que o governo, porque nós também temos problemas na habitação, há pressões dos sindicatos para mais salários melhores, carreiras mais melhores. Até que ponto é que nós temos possibilidade, o país tem possibilidades, sempre com aquela ideia de que o risco do déficit, para satisfazer reivindicações da rua?
3: Bom, eu começaria por dizer que as greves que estão previstas agora durante este mês e a forma como a contestação pode
4: tem decorrido, vir
3: a decorrer, ou já tenha decorrido de alguma forma em Portugal, deixa-me um pouco mais tranquila, porque o direito à greve é um direito constitucional, está devidamente regulamentado e é uma forma legítima das pessoas exercerem o seu protesto. Portanto, há bocadinho quando falamos na moderação portugueses ou sermos um povo de brandos costumes, eu perante estas situações comparativas noutros países da Europa, confesso que prefiro
4: A moderação.
3: A nossa moderação e a nossa forma de demonstrar o descontentamento. Embora também reconheça que na grande maioria das vezes as greves não produzem efeitos práticos ou úteis naquilo que são os objetivos que se pretende. Concretamente, em relação ao orçamento, o que está aqui em cima...
4: E as forças de pressão que vão existir, porque vão existir.
3: Ah, os
4: sindicatos
3: certeza,
4: e
3: com coisas. Certeza, com
4: Até que
3: certeza.
4: Ponto é que o país tem possibilidades de satisfazer melhores salários, melhores carreiras, tudo isso?
3: Tudo isso é uma opção gestionária daquilo que o governo pretende com o orçamento para 2027 e para os anos subsequentes. O ponto aqui está, nós estamos a passar por uma guerra a nível mundial, temos o preço dos combustíveis a subir de uma maneira desmesurada, temos a questão de baixar ou não o imposto sobre os produtos petrolíferos ou o IVA dos combustíveis, portanto, essa é uma discussão, essa sim deveria ser uma discussão séria no país, porque efetivamente tem consequências no bolso de todos os portugueses e no cabaz alimentar, portanto, como é que o governo vai conseguir, de alguma forma, satisfazer aquilo que são as reivindicações dos sindicatos que a Daniela falava, isto vai ser assim, a manta vai esticar ou para um lado ou vai destapar do outro. A verdade é que no contexto internacional e com a crise que estamos a viver de subida generalizada dos preços, porque não é só em Portugal, eu não vejo muitas alternativas ao governo que não seja de alguma forma apertar, pedir aos portugueses que apertem o cinto. Nestes últimos meses, sobretudo neste mês de verão, eu acho que vínhamos todos um bocadinho numa euforia que esta guerra do Irão ia ser uma coisa passageira, que mesmo tal como aliás pensámos na Ucrânia quando começou, portanto que tudo isto era uma fase e que iria ter um período de duração relativamente curto.
4: Hoje temos outra consciência.
3: Hoje em dia acho que temos outra consciência e esta euforia de imenso turismo, dos preços todos aumentar,
4: a especulação
3: imobiliária, tudo isso. Acho que, se calhar, estamos a prever aí uma bolha e alguma situação menos desejável, tanto a nível dos outros países da Europa como a nível de Portugal.
4: Na Tércia, a questão portuguesa. Pois, vamos preparar-nos para tempos mais difíceis?
5: Sim, eu preocupo-me principalmente as palavras da Presidente da Comissão Europeia, que num momento muito importante, em vésperas de assinatura dos acordos de parceria para o orçamento plurianual de 2028-2034, parece uma coisa longe, mas não é.
4: Não.
5: Tudo isto é feito com muita antecedência e essas negociações estão numa fase muito avançada. E eu tive assim, uma sensação quase de recuo relativamente a determinadas opções no orçamento que foram tomadas e que foram muito claras, inclusive nós falamos disso aqui no Atualidade do Feminino, e que eram muito vantajosas para Portugal.
4: Mas?
5: Pois, eu não sei se este orçamento, até por razões políticas, porque a Comissão já foi interpelada mais do que uma vez pelo Parlamento Europeu no sentido de ter uma visão mais realista, algumas bancadas naturalmente, e quando digo uma visão realista é cortar na despesa, e é preciso ver que este orçamento não é um orçamento apenas de investimento, é um orçamento para pagar o que está para trás, PRRs, REACTs e coisas do género. Ou seja, eu antecipo tempos difíceis até 2029, a começar no próximo ano, e penso que não será a exceção o caso português.
4: Rubina, bom, para irmos ainda à habitação, porque quero ir ao Brasil. Fica longe, mas quero lá chegar.
2: Ainda sobre a habitação, sim, que ainda não...
4: Sobre a questão do orçamento e da...
2: E aí também fazer uma comparação, tal como fiz em relação à França com os estudantes e a reação ou a ausência de reação clara por parte do movimento de alunos em Portugal em relação a Fernando Alexandre, o que vemos também na habitação, por exemplo, em Espanha, vemos as ruas cheias com manifestações em termos...
4: Acampamentos, mesmo.
2: E a verdade é que em Espanha, nos últimos 10 anos, os preços das casas aumentou 80%, as rendas mais 87%, os salários somente 30%, e as pessoas estão na rua. Mas quando olhamos para os valores de Portugal, os preços das casas aumentaram 169% nestes 10 anos, entre 70% a 100% para as rendas, e os salários aumentaram menos do que em Espanha, mais ou menos 25%. Por isso, isto mostra aqui a diferença. E sabe qual é que é a resposta de
4: Operação
2: Portugal?
4: Matemática já está difícil, a vida real nem é bom falar.
2: Muito,
4: não?
2: Pois, e comparando com a realidade, a realidade é que depois, como é que é a reação, digamos, do governo português em relação a esta realidade, é
4: a lei das rendas.
2: As alterações à lei das rendas, neste contexto tão gravoso, onde todos nós conhecemos pessoas afetadas por esta crise da habitação, e o governo da AD decide investir precisamente numa liberalização total do regime de arrendamento, procura um parceiro novo que é o Chega para conseguir fazer passar estas leis. Portanto, uma reação completamente diferente do que aquilo que
4: era
2: expectável em Espanha. Pronto. E claro que Sánchez agarra-se a isto com unhas e dentes em relação ao seu pacote de habitação, tendo em conta os outros problemas que já aflorou aqui por causa de Ceuta e a questão de corrupção dentro do governo.
4: Eu quero saber a questão da habitação na Tércia e Luísa para passarmos ao Brasil.
5: Bom,
4: esta lei vem complicar ainda mais a vida das famílias.
5: Eu acho que é preciso salvaguardar o investimento, a propriedade privada, é preciso ter atenção a tudo isso, mas é muito importante recordar que a habitação é um direito que está consagrado na nossa Constituição. Ainda. E nessa matéria, o Estado tem responsabilidades muito grandes. E gostaria de recordar a recente oportunidade do PRR, que ficou muito aquém daquilo que poderia ter sido em matéria de execução nesta área, porque foi sinalizado em contexto de Covid como uma das mais gravosas, juntamente com a saúde e a educação. E houve aqui uma dispersão, muito grande, porque a execução a 100% é conseguida à conta de muitas revisões em baixa.
4: O governo, com esta lei da habitação, complica a vida das famílias.
3: Claro que sim, eu tenho que concordar com aquilo que a Rubina e a Ana Tércia disseram até agora, mas não posso deixar de referir que, apesar de tudo, este governo já teve uma medida que foi no decreto-lei 97/2026, em que, apesar de eu não concordar com a descida do IRS sobre as rendas para 5%, acho incrível, mas pronto, é uma medida. Mas a questão de se permitir o reinvestimento das mais-valias em habitação, desde que seja destinada ao mercado de arrendamento, é, quanto a mim, uma medida muito positiva. Ou a isenção de IVA nas habitações a custos controlados. Ou seja, o governo tem uma perspectiva um pouco economicista, no sentido de que, se aumentar a oferta de habitação no mercado, e estes são dois mecanismos que eu creio que podem contribuir para isso, se aumentar a oferta de habitação no mercado, fará baixar os preços. Portanto, temos que também haver algumas medidas que podem ter tido um impacto positivo. Agora, este novo pacote já me deixa com mais algumas reservas, porque efetivamente é no sentido da total liberalização na área dos contratos. E, portanto, aí, e como a habitação é de facto um direito constitucionalmente protegido, tem que haver aqui alguns travões no que respeita ao arrendamento para a habitação, sem
4: na
3: qualquer dúvida.
4: Brasil, o que aconteceu nesta primeira volta, esta vitória de Bolsonaro, o que é que significa para a perspectiva de vitória, porque ainda vai haver uma segunda volta, o que é que ela pode significar para a democracia brasileira e nas relações com Portugal? O pai Bolsonaro praticamente era um relacionamento muito distante.
5: Olha, Daniela, eu tive a sorte de ser aluna do professor Adriano Moreira e ele dizia uma coisa muito importante que nunca esqueci, é que em política apenas os interesses se mantêm. Os amigos mudam, os inimigos também, apenas os interesses são permanentes. E independentemente de quem estiver a ocupar aquele lugar, eu considero que os interesses vão, de facto, ser mais importantes do que as pessoas, porque se houver condições para conduzir as opções de política e daquilo que o governo, nomeadamente o governo português, entenda como necessário ou suficiente no seu relacionamento com o Brasil, vai fazê-lo com este governo como vai fazer com qualquer outro.
4: A democracia brasileira.
5: A democracia brasileira funcionou porque foram os brasileiros que foram votar. Este não foi, que eu tenha conhecimento, uma situação do contexto da ditadura, que também, sim, não é estranho ao Brasil. Esta escolha foi legitimada. E mais do que a eleição do Presidente da República, mais importante foi o que ficou resolvido no domingo passado, em que dou aqui o exemplo do próprio Senado Federal, com uma direita com 48 lugares, o centro com 18 e a esquerda com 15. Sim, porque é preciso recordar que a esquerda só teve um partido nestas eleições, que foi o PT, que é curiosamente o maior partido da América Central, ou era. O impeachment só precisa de 54 e as maiorias simples.
4: Vou
5: 41.
4: Ter que passar a palavra.
5: Não é preciso mais nada. O Lula, se for eleito, não vai acontecer isso, não consegue governar.
4: Rubina, Brasil. Temos de ser rápidas.
2: Bom, acho que, por vezes, o livro de história deveria de ser um acrescento obrigatório no ato eleitoral. E eu digo isto é tanto para a América Latina, como é para o nosso país, como é para a Alemanha. Vimos ainda esta semana, ontem ou anteontem, a eleição do presidente para o Parlamento Regional em Sachsen-Anhalt, da AfD. A última vez que houve um presidente de um parlamento nazi foi Göring. Portanto, estamos neste nível na Alemanha. Portanto, acho que também este livro de história mundial também deveria de ser entregue também a todos os eleitores.
3: Luísa. Duas notas só. Acho que o bolsonarismo é o pior que pode acontecer ao Brasil. Portanto, quanto à pergunta se a democracia está em risco, claramente que sim. Mas não posso deixar de dizer aqui alguma crítica ao próprio PT, na medida em que continua a existir em Lula da Silva. Aliás, eu ouvi um comentário sobre a diferença de idade entre os dois candidatos e tivemos recentemente o exemplo de Joe Biden, que com a idade que tinha, que acabou por demonstrar que não tinha capacidades governativas. E se calhar o Brasil também passou um bocadinho por este problema.
2: Ginástica e pesos e tudo. Não,
3: mas são situações que, de alguma forma,
4: uma espécie de eucalipto no PT.
3: Sim,
4: não
3: eu penso que
4: é um bocadinho
3: por aí. E depois só um pormenor curioso, que é a Nossa Senhora da Aparecida, que a certa altura o Brasil discutia qual dos candidatos ia eliminar Nossa Senhora da Aparecida como padroeira do Brasil. Quer dizer, a certa altura a desinformação é de tal modo que os livros de história fazem.
4: Atualidade no Feminino teve hoje o apoio técnico de Jacinta Rodrigues. Voltamos sempre agora, a partir de agora, às quartas, quinzenalmente, às 18. Fique bem.
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Notícias no posto emissor do Funchal. Vamos aos destaques deste bloco informativo. 2026 promete novo recorde. Só este mês, 33 navios de cruzeiro fazem escala no Funchal. Apoios para famílias da classe média. As ajudas podem variar entre os 300 e os 500 euros. Carro de cestos despistou-se no monte, ferindo dois turistas.

Agora, o desenvolvimento, mais de 800 mil passageiros e 349 escalas de navios de cruzeiro prometem um novo recorde no Porto do Funchal. A Pram baseia-se nas reservas até 31 de dezembro para confiar num novo máximo. Em 2025, a região sinalizou 331 escalas e 746 mil passageiros. Num comunicado, a Administração de Portos admite a possibilidade de alterações devido ao estado do mar ou a mudanças nos itinerários dos paquetes. Só neste mês de outubro estão previstas 33 escalas e mais de 75 mil passageiros. A confirmar-se, será um dos melhores meses de outubro dos últimos anos, sublinha a presidente da APRAM, Paula Cabasso.

0: montantes fixos e na altura depois são atribuídos para o suporte de despesas inerentes a telecomunicações, água, portanto é um complemento de ajuda, sobretudo àquelas famílias que não têm muitas hipóteses de se recorrer aos apoios sociais. Portanto, é um complemento e também visa, no fundo, combater neste momento algum surto inflacionário que decorre da circunstância do preço dos combustíveis ter aumentado e, nesse sentido, acho que é muito oportuno. Com efeitos retroativos a janeiro de 27.
1: Estes apoios vão contar a partir do mês de janeiro. As famílias candidatas não podem ter um rendimento bruto anual superior a cerca de 35.700 euros. O apoio por agregado sem filhos será de 300 euros, com o filho 400 e, no caso das famílias com dois ou mais dependentes, 500 euros. A Associação de Desenvolvimento ASA vai gerir o processo de atribuição das ajudas no Conselho do Funchal. Marcelo Gouveia explica que será necessária a apresentação de candidaturas e de alguns documentos.
2: Os critérios de atribuição são diferentes. As pessoas que vão se candidatar estão dentro de uma baliza de valores de RS apresentados nos últimos dois anos. Portanto, visa fundamentalmente apoiar as famílias de uma classe média que trabalha, efetivamente, e que são um complemento. Portanto, serão famílias essas que vão se candidatar fundamentalmente, e temos verificado nos últimos anos, por e-mail, e depois presencialmente só aquelas pessoas que efetivamente têm alguma dificuldade em manusear as ferramentas da internet que se apresentam.
1: Os protocolos assinados envolvem 17 entidades, como associações e casas do povo. A expectativa é que sejam beneficiadas cerca de 5 mil famílias. O presidente do governo salientou que nos últimos anos, concretamente entre 2022 e 2025, o PROAGES apoiou mais de 11 mil agregados familiares, numa execução acumulada de 7,6 milhões de euros. E o Presidente do Governo assume a liderança das regiões ultraperiféricas da Europa no mês que vem. Uma das prioridades de Miguel Albuquerque passa por pressionar a União Europeia a manter os apoios. Numa altura em que se prepara um envelope financeiro para o período 2028-2034, Albuquerque teme cortes nos apoios, mas por isso defende a concertação de esforços e a mobilização dos países com regiões insulares.
0: Alguns dossiers já estão muito bem encaminhados, por exemplo, o POSEI está bem encaminhado, mas é uma luta que vamos continuar. Eu próprio irei assumir agora, no início de novembro, a presidência da SRUP, em Guadalupe, e vamos continuar este trabalho. Nós temos que fazer o possível para surtir efeito. De facto, neste momento, como você sabe, uma grande pressão, sobretudo os chamados frugais, não é? Que são os contribuintes líquidos, designadamente a Alemanha. A Alemanha, que é um dos principais contribuintes da União Europeia, neste momento está com crescimento zero há três anos. O Fundo de Coesão aplicado a estas regiões é decisivo e fundamental, porque senão podemos ter uma inversão. Pode haver movimentos políticos nestas regiões que comecem a reivindicar, como já acontece em algumas regiões francesas, em a sua saída destas regiões da União Europeia.
1: Os receios do presidente do governo, que considera fundamental sensibilizar a Comissão Europeia para as dificuldades estruturais permanentes das regiões ultraperiféricas. Miguel Albuquerque, que comentou o vandalismo ocorrido na obra de ampliação do campo de golfe do Porto Santo. Na madrugada de terça-feira foi incendiado um caminhão e danificadas três escavadoras. O prejuízo estimado é de mais de 1 milhão de euros. A empreitada é suportada por fundos públicos. Miguel Albuquerque diz que se trata de um caso de polícia.
0: Quem tem que investigar isso é a Polícia Judiciária.
3: Mas pode atrasar a obra?
0: Penso que não. A empresa que ganhou é uma empresa que está dotada de meios para fazer. Aliás, a obra de ampliação do campo é uma obra com alguma complexidade, mas é uma empresa que tem dado provas, é que ganhou o concurso, de grande capacidade de execução. Agora, é um pouco estranho, não é? Isso acho que é uma questão de foro criminal, não é de foro político.
1: Miguel Albuquerque e o vandalismo verificado numa obra em curso no Porto Santo, concretamente a ampliação do campo de golfe. A Polícia Judiciária está a verificar ou a investigar os contornos deste caso. Recordo que a empreitada de ampliação do campo de golfe está orçada em 9 milhões de euros e o prazo de execução é de cerca de um ano.

0: Semana da Madeira na Assembleia da República, no âmbito dos 50 anos da autonomia. Na cerimónia de abertura, o Presidente do Parlamento Nacional valorizou o papel das autonomias no processo de construção de Portugal. Aguiar Branco fez questão de destacar também o progresso que Madeira e Açores verificaram nos últimos anos, nas últimas décadas, concretamente.
1: Devo dizer que é uma honra para mim aqui acolher esta Semana da Madeira, porque esta iniciativa em concreto até vai mais longe do que habitualmente fazemos com iniciativas de municípios que trazem cá a sua cultura e a sua identidade. Aqui a região autónoma, por maioria de razão, tem um prolongamento da sua presença durante a semana na Assembleia, o que nos vai permitir conhecer a identidade, a cultura, mas também os desafios da insularidade. Eu sou um crente por convicção daquilo que tem a ver com as autonomias regionais. E não só na teoria, porque também tive a possibilidade, nos exercícios das funções que fui tendo públicas, acredito que a autonomia é uma forma reforçada de coesão nacional, honra os madeirenses, honra os portugueses, todos madeirenses e os do continente, e a demonstração de confiança, de trabalho em conjunto que podemos fazer para um Portugal maior.
0: Aguiar Branco, o Presidente da Assembleia da República. Antes, Rubina Leal, a Presidente da Assembleia Legislativa da Madeira, defendeu que este é o momento de olhar em frente e fazer uma reflexão sobre os próximos 50 anos da autonomia. De resto, considerou essencial levar a autonomia para o centro do país. Na Assembleia da República foi inaugurada uma exposição sobre os 50 anos do regime autonómico. Secretários do Turismo da Madeira e dos Açores, na Assembleia da República, o Grupo Parlamentar do Chega quer ouvir os dois governantes acerca dos problemas no mecanismo de continuidade territorial. A audição terá lugar na Comissão de Infraestruturas e Mobilidade do Parlamento Português. O deputado madeirense Francisco Gomes é o coordenador do partido. Em comunicado, recorda que a lei entrou em vigor em junho, mas o mecanismo continua a apresentar falhas. Por outro lado, lamenta que os residentes tenham de adiantar o valor total da passagem de avião, quando o objetivo é que paguem apenas os 79 euros fixados. Dois turistas sofreram ferimentos quando faziam a descida num carro de cestos. O acidente ocorreu no monte ao princípio da tarde desta quarta-feira. Na altura, a estrada encontrava-se molhada devido à chuva. Ao posto emissor, José Caetano, porta-voz da Associação dos Carreiros, explicou que os dois homens escorregaram e o carro de cestos acabou por chocar com alguma violência.
2: Um dos homens escorregou e o outro segurou. Mas só quando começou aquela chuva, estava molhado, o carro, um homem só não conseguiu segurar o carro e acabou também com a força que fez, também escorregando e caindo os dois. Quer dizer, um caiu e o outro segurou, mas como é impossível segurar um carro com 200 quilos, está a compreender? Cada pessoa tem 80, 160, dá 200 quilos, é impossível segurar. O rapaz segurou, mas não consegui. O carro veio de sozinho, pronto, e depois bateu lá o carro bateu lá na direção, no muro, e pronto, e claro, os clientes ficaram magoados e seguiram já para o hospital.
0: Os dois turistas feridos foram socorridos no local e transportados depois para o hospital. A Associação de Carreiros do Monte ativou de imediato o seguro que cobre este tipo de sinistros.
2: Uma empresa pode terminar sem seguro, e a gente tem um seguro, até tem um seguro bastante, tem que ser um seguro bastante alto para alguma ocorrência que possa acontecer. É normal, o seguro é logo ativado. O seguro tem que ser logo ativado, porque é para isso que o seguro... porque isto pode ser, como vocês sabem, isto são normalmente turistas estrangeiros. Ainda por cima hoje são turistas de navio. Não sei se podem ir hoje com navio, se vão ter que ficar cá. Agora tem toda essa situação.
0: Carro de cestos fez descida descontrolada depois dos carreiros escorregarem. Os turistas feridos foram socorridos no local e transportados para o hospital. Esclarecimentos de Cristiano Ronaldo com acusações dirigidas a Jorge Jesus. O capitão da seleção pediu desculpas pelas atitudes que protagonizou no final do jogo entre a seleção de Portugal e a Noruega e também pelo abandono do estádio antes da partida com a Dinamarca. Foi a primeira vez que o craque se pronunciou depois da polémica. Num longo comunicado, explicou ao pormenor todo o processo, vincando que na partida frente à Noruega aqueceu durante 30 minutos, mas acabou por não entrar. Aludindo a várias reuniões com Jorge Jesus, diz que a postura do selecionador na conferência de imprensa não teve nada a ver com a reunião, revelando que ouviu expressões e uma agressividade que não merecia. Uma atitude de quero, posso e mando, conforme referiu. Cristiano Ronaldo diz que o técnico faltou à palavra mais do que uma vez. De resto, o capitão manifestou disponibilidade para regressar à equipa e vestir a camisola portuguesa.

Agora o tempo. É mais um dia com aguaceiros, principalmente na vertente norte da Madeira e nas zonas montanhosas, e que podem ser acompanhados de trovoada até ao fim da manhã desta quinta-feira. O vento vai soprar de norte-nordeste, moderado a forte nas zonas de montanha e também nos extremos leste e oeste da ilha. 26 graus é a temperatura máxima prevista para o Funchal.

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1: No Evangelho de hoje, Jesus fala-nos da importância de pedir, procurar e bater à porta. Pedi e dar-se-vos-á, procurai e encontrarás, batei à porta e abrir-se-vos-á. Jesus convida-nos a não desistir da oração. Muitas vezes pedimos a Deus, e porque a resposta não chega quando esperamos, pensamos que Deus não nos ouviu. Mas Deus não é indiferente às nossas necessidades. Ele conhece-nos e sabe aquilo de que precisamos. A oração persistente não significa tentar convencer Deus a fazer a nossa vontade. Significa permanecer em relação de confiança, mesmo quando não compreendemos os seus caminhos. Jesus compara Deus a um pai que sabe dar coisas boas aos seus filhos e termina com uma promessa maravilhosa. O Pai dará o Espírito Santo àqueles que lhe o pedirem. Hoje, talvez tenhamos uma preocupação, uma pessoa, uma dor ou uma situação que carregamos no coração. Não desistamos de apresentar tudo a Deus. Continuemos a pedir, a procurar e a bater à porta. E sobretudo peçamos ao Espírito Santo que nos dê força, paz e luz.

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1: Portugal, assim como a Europa, confronta-se com diversos problemas que existem com a falta de habitação disponível. No caso da Madeira, desde a década de 90, em que a oferta de apartamentos ou de unidades para habitação tem sido escassa. Desde logo na década de 90 assistiu-se a um boom muito liderado por cooperativas de habitação, e bem, até porque nessa altura o plano diretor municipal permitia que, sendo uma cooperativa, tivesse um acréscimo de 20% de capacidade construtiva. Ora, isto significa que uma coisa é ter um custo para construir 100 apartamentos e vendê-los no mercado, outro completamente diferente é o custo ser para 120 apartamentos ou frações a disponibilizar no mercado. Significa que o custo unitário é muito inferior e as cooperativas tiveram uma missão muitíssimo importante que urge voltar a colocar e a fomentar.